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1: Olá, boa noite.
2: Boa noite para você que nos acompanha em todo o país.
1: Quinta-feira, 14 de maio de 2026.
2: Vamos ao destaque do dia, moradia digna.
1: Mais 380 famílias são contempladas com unidades habitacionais do Minha Casa Minha Vida em Camaçari, na Bahia.
2: E já estão valendo as novas regras do Reforma Casa Brasil. Gilson Santa Fé.
3: Entre as principais mudanças estão o aumento do limite de renda familiar, que passou para R$ 13 mil por mês.
1: E você vai ouvir também queda do desmatamento.
2: Tudo mostra que Mata Atlântica teve o menor índice histórico de desmatamento em 40 anos.
1: E ainda na Bahia, presidente Lula participa da retomada de fábrica de fertilizantes da Petrobras.
2: A indústria amplia a capacidade nacional e dá mais segurança aos produtores rurais brasileiros.
4: O Brasil não pode ser importador de 90% do fertilizante que a nossa agricultura precisa. O Brasil precisa ser dono do seu nariz e produzir fertilizantes.
1: Na apresentação da Voz do Brasil, Mariano Jungmann e Nazi Brum.
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1: O presidente Lula participou da entrega de mais de 300 moradias em Camaçari.
2: O presidente destacou que o projeto de moradia entregue foi pensado para dar teto e também mais qualidade de vida aos novos moradores.
1: No condomínio é possível contar, por exemplo, com biblioteca, parquinho, academia ao ar livre, quadra de futebol e espaço de convivência.
5: Pela primeira vez na vida, o Gilvaldo dos Santos, de 51 anos, que está desempregado, vai morar em uma casa própria. Ele recebeu, nesta quinta-feira, pelas mãos do presidente Lula, as chaves do novo apartamento.
6: Eu estou muito feliz por esse empreendimento. A minha vida não foi fácil, como todos de vocês aqui. É isso que eu venho agradecer, esse empreendimento, a Minha Casa Minha Vida, e a todos que estão aqui, com respeito, a dedicação. Obrigado por essa oportunidade.
5: Gilvaldo vai morar em uma das 384 unidades habitacionais do programa Minha Casa Minha Vida, que foram entregues em Camaçari, na Bahia, onde serão beneficiadas mais de 1.500 pessoas. As moradias fazem parte dos residenciais Verdes Horizontes 1 e 2. Cada condomínio possui 192 apartamentos com 2 quartos, sala, cozinha, banheiro e varanda. E ainda contam com espaços coletivos, como academia, parque infantil, quadra esportiva e biblioteca. Áreas importantes para o desenvolvimento das crianças, como destacou o presidente Lula.
4: E é por isso que nós fazemos biblioteca agora, em cada conjunto habitacional. Nós temos que fazer essas crianças brincar, de ler, de estudar, de saber das coisas boas e não ficar perambulando por falta de lugar de lazer, que também nos conjuntos tem que ter. Essa meninada tem que ter parque para brincar, tem que ter espaço para jogar.
5: Os apartamentos foram construídos com investimento superior a R$ 65 milhões por meio do novo PAC e do Fundo de Arrendamento Residencial. O ministro das Cidades, Vladimir Lima, destacou que mais unidades habitacionais do programa Minha Casa Minha Vida devem ser contratadas ainda neste ano.
7: Nós contratamos mais de 2 milhões de moradias com 1 ano e 1 mês de antecedência. Não fica por aí, vamos aumentar isso. Vamos fazer 3 milhões de moradias até dezembro de 2026.
5: Os condomínios fazem parte de um conjunto de empreendimentos habitacionais em andamento em Camaçari. São 1.800 novas moradias previstas para o município. A entrega ocorre em um momento de redução histórica do déficit habitacional no país, que atingiu, em 2024, o menor índice já registrado, segundo dados do Ministério das Cidades e da Fundação João Pinheiro. As regiões Norte e Nordeste tiveram a maior taxa de redução. Reportagem Márcia Fernandes.
2: E as famílias que já possuem imóveis e querem fazer melhorias na moradia devem ficar atentas.
1: Já estão valendo as novas regras do Reforma Casa Brasil.
2: Podem participar famílias com renda de até R$ 13 mil por mês.
3: As novas condições do programa Reforma Casa Brasil já estão em vigor. As mudanças foram aprovadas pelo Conselho Monetário Nacional, o CMN, regulamentadas pelo Ministério das Cidades e já estão disponíveis para contratação via Caixa Econômica Federal. Entre as principais mudanças estão o aumento do limite de renda familiar, que passou de R$ 9.600 para R$ 13.000 por mês, e a redução da taxa de juros para 0,99% ao mês, considerando os encargos totais da operação. O prazo para pagamento também aumentou de 5 para 6 anos. Além disso, o valor máximo do financiamento agora pode chegar a R$ 50.000. O programa faz parte do Minha Casa Minha Vida e é voltado para famílias que já possuem imóvel, mas precisam realizar melhorias na moradia. O crédito pode ser usado em reformas estruturais, troca de telhado, instalações elétricas e hidráulicas, ampliação de cômodos e obras de acessibilidade. As famílias interessadas já podem consultar as condições e iniciar o processo de contratação pelos canais da Caixa. Saiba mais sobre o Reforma Casa Brasil em gov.br/cidades. Dilson Santa Fé, para a Voz do Brasil.
1: O Brasil avança na produção nacional de fertilizantes.
2: Eles melhoram a vida de quem planta, levando segurança alimentar ao restante do país.
1: Hoje, o presidente Lula visitou uma fábrica na Bahia que está retomando as atividades com o investimento da Petrobras.
8: Depois de anos parada, a fábrica de fertilizantes nitrogenados da Petrobras em Camaçari, na Bahia, retomou a produção em janeiro e já opera com 90% da capacidade. A Petrobras investiu 100 milhões de reais na retomada das atividades. Durante a reabertura da fábrica, o presidente Lula destacou que o Brasil precisa ter independência na produção desses insumos.
4: O Brasil é um país agrícola. O Brasil é o segundo maior produtor de alimento, tem hora que é o terceiro. E o Brasil precisa de fertilizante. E o Brasil não pode ser importador de 90% do fertilizante que a nossa agricultura precisa. O Brasil precisa ser dono do seu nariz e produzir fertilizantes.
8: A fábrica tem capacidade para produzir 1.300 toneladas de ureia e 1.300 toneladas de amônia por dia. Volume que atende 5% da demanda nacional de fertilizantes nitrogenados. Segundo a presidente da Petrobras, Magda Chambriá, até 2028, com o funcionamento de mais 3 fábricas, a produção deve crescer ainda mais no país.
9: Com a fábrica de Mato Grosso, com a fábrica do Paraná, com a fábrica de Sergipe e com a fábrica da Bahia, nós vamos produzir 35% do fertilizante nitrogenado que o Brasil precisa.
8: Os fertilizantes são usados principalmente em plantações de milho, café, trigo, algodão e cana-de-açúcar. Eles aumentam a produtividade no campo, o que leva a alimentos mais baratos na mesa do consumidor. Com maior produção nacional, o Brasil reduz a dependência da importação de fertilizantes, diminuindo custos para produtores rurais. Em momentos de crise internacional, o abastecimento interno também fica menos vulnerável. O ministro da Agricultura e Pecuária, André de Paula, destacou a importância dos fertilizantes num cenário de crescimento do setor agrícola.
10: No ano passado, o agro cresceu 11,7%. Então, quando nós fazemos um esforço como esse, ampliamos a nossa capacidade de produzir, o agro nos surpreende, cresce tanto que a gente já precisa de produzir ainda mais.
8: Segundo a Petrobras, cerca de 3.600 empregos diretos e indiretos foram gerados com a retomada da fábrica. De Camaçari, na Bahia, Luana Karen.
2: Pois é, e a safra brasileira de grãos deve bater mais um recorde neste ano, com estimativa de 358 milhões de toneladas, segundo a Conab, a Companhia Nacional de Abastecimento.
1: Isso significa um aumento superior a 2% em relação à safra passada.
2: O IBGE também projeta uma safra recorde com destaque para a produção de café.
11: Do campo para a mesa dos brasileiros e para o mundo, o Brasil segue consolidando a posição de potência agrícola global. Os números mais recentes do Instituto Brasileiro de Geografia e Estatística e da Companhia Nacional de Abastecimento mostram que a safra de grãos deve bater novos recordes em 2026. Pelos dados do IBGE, a produção de cereais, leguminosas e oleaginosas deve chegar a 348 milhões e 700 mil toneladas. Já o levantamento da Conab é ainda mais otimista e projeta 358 milhões de toneladas. Segundo o presidente da Conab, Silvio Porto, a soja deve alcançar mais um recorde histórico, com produção de 180 milhões de toneladas. O milho também mantém números robustos, com mais de 138 milhões de toneladas, ajudando o país a manter posição de destaque entre os maiores produtores de alimentos do planeta.
12: Nós fizemos ajustes em relação à área de soja no estado do Paraná, nós conseguimos então fazer esse ajuste em relação a ultrapassar 180 milhões de toneladas. E no milho, é um ajuste principalmente de produtividade, principalmente porque o estado do Mato Grosso está com uma perspectiva de termos uma excelente produtividade.
11: O café também aparece com perspectiva histórica, superando 66 milhões de sacas, destaca Carlos Alfredo Guedes, gerente da agricultura do IBGE.
13: São 4 milhões de toneladas de café, é um crescimento de 14,9% em relação ao ano anterior, com um crescimento de 20% da espécie arábica e de 6% da espécie canela. As condições climáticas estão muito boas para o desenvolvimento das lavouras esse ano e, além disso, os preços também estão bem favoráveis nos últimos anos, né?
11: O Centro-Oeste continua liderando o mapa da produção agrícola brasileira, responsável por metade de toda a safra nacional. Mato Grosso segue como o maior produtor de grãos do país. Reportagem Pablo Mundim.
1: Agricultores familiares que produzem alimentos frescos e saudáveis chegam a quem mais precisa.
2: Assim funciona o PAA, Programa de Aquisição de Alimentos. O governo compra a produção dos pequenos agricultores, garantindo renda para eles, e distribui esses alimentos para instituições públicas que atendem pessoas em situação de vulnerabilidade.
1: Desde o início do programa, o PAA já beneficiou 47 mil associações.
14: Em Tapauá, no Amazonas, o sustento das famílias vem das águas. Com mais de 20 mil habitantes, a economia da cidade é influenciada pela pesca e agricultura de várzea. A Ana Paula Reis Lima lidera a Associação Indígena Povos das Águas, na terra indígena Paricá. Ela conta que o manejo do pirarucu tem mudado a vida das famílias da região, que só neste ano comercializaram 17 toneladas do peixe para a Conab, por meio do Programa de Aquisição de Alimentos.
15: Foi muito boa, né, a gente ter acessado essa política, né, ter chegado até a gente, porque ela valoriza e dá autonomia ao povo.
14: Pelo PAA, o governo compra a produção da agricultura familiar e destina para entidades sociais e instituições públicas que atendem pessoas em situação de vulnerabilidade. Agora, a pesca produzida pela associação que a Ana Paula pertence vai garantir uma refeição de qualidade para quem não teria acesso.
15: A gente se sente feliz pela gente ter entregado um produto de qualidade, um produto da região, né? E de ver esse produto tá chegando na mesa das pessoas que às vezes nem tem as condições de comprar um produto, né, de qualidade, e de atender as próprias pessoas do município, da região.
14: Neste ano, o Ministério do Desenvolvimento e Assistência Social, Família e Combate à Fome destinou 450 milhões para a Companhia Nacional de Abastecimento executar o programa de aquisição de alimentos. Mas, de acordo com o presidente da Conab, Silvio Porto, nos últimos 3 anos, os valores reservados ao programa superam 3 bilhões de reais.
12: Nesses 3 anos, já foram mais de 3,6 bilhões de reais que o MDS destinou para a Conab. Esse programa, ele foi muito relevante para a promoção do direito humano à alimentação, assegurando transferência de renda para essas famílias que produzem alimentos, comida de verdade, e fazendo com que a população em situação de insegurança alimentar seja atendida pelo PAA.
14: O PAA foi criado em 2003 com o objetivo de promover o acesso à alimentação e incentivar a agricultura familiar. Dados da Conab apontam que desde a criação do programa até 2024, cerca de 9 mil organizações produtoras da agricultura familiar foram contratadas por meio do programa, beneficiando 47 mil instituições em todo o país. Reportagem Graziele Bezerra.
2: Representantes do governo brasileiro e da União Europeia se reuniram nesta quarta-feira para discutir as restrições da Europa à carne brasileira.
1: Uma decisão do Bloco Europeu retira o Brasil da lista de países autorizados a exportar produtos de origem animal a partir de setembro.
2: Ficou definido que nos próximos 10 dias o governo brasileiro vai enviar informações complementares sobre o uso de antimicrobianos na cadeia de proteína animal.
1: A União Europeia também informou que cada produto, como carnes, ovos e mel, será analisado separadamente.
2: O ministro da Agricultura, André de Paula, disse que o Brasil enviará todas as respostas no prazo.
1: E lembrou que o Brasil tem sólido sistema de defesa agropecuária.
2: O Atlas dos Remanescentes Florestais da Mata Atlântica registrou o menor índice de desmatamento do bioma em 40 anos.
1: De acordo com o INPE, o Instituto Nacional de Pesquisas Espaciais e a Fundação SOS Mata Atlântica, o desmatamento caiu de 14.366 hectares em 2024 para 8.668 hectares em 2025, o que representa uma queda de 40%.
2: Para a pesquisadora do INPE, Silvana Amaral, o resultado é uma conjunção de ações para conter o desmatamento.
16: E a gente atribui isso a um conjunto de medidas que foram tomadas tanto da sociedade civil quanto das políticas públicas, né, voltadas para a contenção do desmatamento. E eu acho que existe também um aumento da consciência, sabe, das pessoas na conservação dessas áreas de Mata Atlântica. Tem várias iniciativas de produção de mudas, distribuição de mudas, de regeneração induzida para contenção do desmatamento.
1: Pelas redes sociais, o vice-presidente Geraldo Alckmin disse que o resultado reflete o compromisso do Brasil com a preservação ambiental e que mostra o retorno da fiscalização e o combate sério ao desmatamento em todas as regiões do país.
2: Atualmente, o país conta com cerca de 24% da cobertura original da Mata Atlântica. Desse total, cerca de 12% correspondem às chamadas florestas maduras, que são monitoradas pelo Atlas.
1: Cooperativas e associações da agricultura familiar que atuam no Cerrado podem inscrever projetos voltados para a produção de alimentos no edital Cerrado Mais Cooperativo.
2: Os projetos devem incluir ações de beneficiamento e comercialização e ter valor mínimo de R$5 milhões, abordando empreendimentos coletivos no bioma.
1: A iniciativa é uma parceria entre o Ministério do Desenvolvimento Agrário e Agricultura Familiar e o BNDES, o Banco Nacional de Desenvolvimento Econômico e Social.
2: A chamada prioriza a inclusão produtiva de mulheres, jovens, extrativistas e povos e comunidades tradicionais.
1: As inscrições podem ser realizadas até o dia 31 de julho e os detalhes da chamada pública estão disponíveis em bnds.gov.br.
2: Após as secas históricas registradas em 2023 e 2024 na Amazônia, o governo do Brasil antecipa ações para enfrentar o período.
1: As iniciativas querem evitar prejuízos ao transporte de passageiros, ao abastecimento de cidades e ao fluxo de cargas na região norte.
17: O governo do Brasil antecipou medidas para reduzir os impactos de uma possível nova estiagem na Amazônia este ano. Entre as ações previstas, incluem o planejamento de dragagens, manutenção de hidrovias, reforço na sinalização náutica e monitoramento contínuo das condições de navegabilidade. O objetivo é preservar o transporte de passageiros, garantir o abastecimento das cidades e manter o fluxo de cargas na região norte. A iniciativa foi motivada pelas secas históricas de 2023 e 2024, que afetaram diretamente no abastecimento e na mobilidade na região norte, como nos municípios de Manacapuru, Tabatinga, Itacoatiara e Parintins. Além dos impactos logísticos, a estiagem provocou isolamento de comunidades ribeirinhas e indígenas e aumentou os desafios de abastecimento em municípios dependentes do transporte hidroviário. Nos últimos anos, rios como Amazonas e o Solimões registraram níveis críticos, comprometendo a navegação e afetando diretamente a mobilidade e o abastecimento de municípios da região. Diante desse cenário, o Ministério de Portos e Aeroportos e o Departamento Nacional de Infraestrutura de Transportes passaram a estruturar ações permanentes para períodos de seca. As ações incluem acompanhamento técnico contínuo das cotas dos rios, definição antecipada de trechos prioritários para dragagem e articulação com operadores logísticos da região norte. Thaisa Vitória para a Voz do Brasil.
2: forma simples do governo contratar serviços de microempreendedores individuais.
1: Pela plataforma Contrata Mais Brasil, é possível encontrar serviços como pequenos reparos e jardinagem.
2: E agora a ferramenta ampliou o número de atividades disponíveis, de 47 para 107.
1: Com essa ampliação, o Ministério da Gestão e da Inovação em Serviços Públicos espera alcançar mais de 1 milhão de profissionais.
18: O pernambucano Gutenberg da Silva Ferreira é microempreendedor individual desde 2021. Ele conta que durante um tempo prestava serviços de elétrica, encanamento e pequenas obras para complementar a renda da família, enquanto mantinha um trabalho fixo. A mudança começou em 2025, quando Gutenberg se cadastrou na plataforma Contrata Mais Brasil do governo federal e começou a ter acesso a mais oportunidades de contratação. Com o aumento dos serviços, ele relembra como viu seu faturamento dar uma guinada.
19: O ano passado faturei 60 mil, só através da plataforma. Aumentei minha renda, consegui ter mais tempo com a família.
18: Desde 2025, microempreendedores individuais, fornecedores de alimentos, incluindo agricultores familiares, cooperativas e empresas de todos os tamanhos, podem oferecer seus serviços diretamente ao governo por meio da plataforma Contrata Mais Brasil. O funcionamento é simples. O órgão público abre um chamado com a necessidade de serviço ou de aquisição de alimentos e os fornecedores cadastrados podem enviar suas propostas com o preço pelo qual realizariam o trabalho. No final do prazo, o órgão escolhe a melhor proposta e fecha a contratação. O modelo tem dado tão certo que em abril o Ministério da Gestão e da Inovação e Serviços Públicos ampliou de 47 para 107 o número de atividades que integram as categorias de serviços disponíveis no Contrata Mais Brasil. Com a mudança, a medida deve alcançar mais de 1 milhão de MEIs no país, segundo o secretário de Gestão e Inovação, Roberto Pojo.
20: A gente aumentou mais 60 serviços. Você imagina, né? 107 serviços, a gente pode contratar, acho que praticamente tudo que é necessário ali para o ente público. Com essa ampliação, a gente olhando a base de cadastros de MEIs no Brasil, a gente alcança o potencial de 1,3 milhões de profissionais.
18: Em pouco mais de um ano, o Contrata Mais Brasil já movimentou mais de 20 milhões de reais em recursos públicos e gerou mais de 6.500 oportunidades, de acordo com dados do governo. Para se cadastrar, basta acessar o site gov.br/contrata. Contrata Mais Brasil. Reportagem Gabriela Noronha.
2: Começa amanhã o pagamento do quarto lote do abono salarial, que beneficiará mais de 4 milhões de trabalhadores dos setores público e privado.
1: Vão receber o benefício os nascidos nos meses de maio e junho, inscrito no PIS ou PASEP há pelo menos 5 anos.
2: E aqueles que receberam até R$ 2.766 por mês e trabalharam pelo menos 30 dias com carteira assinada.
21: Trabalhadores nascidos em maio e junho começam a receber nesta sexta-feira, dia 15, o quarto lote do abono salarial do PIS/PASEP. Segundo o Ministério do Trabalho e Emprego, mais de 4 milhões e meio de pessoas têm direito ao benefício neste lote, totalizando a liberação de 5 bilhões e 700 milhões de reais. Em 2026, o calendário de pagamento do abono salarial referente ao ano base de 2024 iniciou os pagamentos em 16 de fevereiro. Os valores vão ficar disponíveis aos trabalhadores até o fim do calendário. O pagamento será feito pela Caixa Econômica Federal para trabalhadores da iniciativa privada e pelo Banco do Brasil para servidores públicos. Tem direito ao abono quem está inscrito no PIS ou PASEP há pelo menos 5 anos, recebeu até R$ 2.766 por mês, em média, no ano base, e trabalhou pelo menos 30 dias com carteira assinada. O pagamento do PIS vai ser feito prioritariamente em conta da Caixa ou pelo aplicativo Caixa Tem. Já o PASEP será pago em conta bancária via PIC, TED ou presencialmente nas agências do Banco do Brasil. As consultas podem ser feitas pela Carteira de Trabalho Digital no portal gov.br, pelo telefone 158 ou nas Superintendências Regionais do Trabalho. Lucília Araújo para a Voz do Brasil.
1: Essas foram as notícias do Governo do Brasil.
2: Uma realização da Secretaria de Comunicação Social da Presidência da República.
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2: Fique agora com as notícias do Poder Judiciário e do Congresso Nacional. Boa noite.
1: Boa noite para você e até amanhã.
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22: STF valida lei sobre igualdade salarial entre homens e mulheres.
23: STJ decide que é incabível mandado de injunção para pedir autorização de plantio doméstico de cannabis.
22: Tribunal Regional Eleitoral de São Paulo busca voluntários com conhecimento em Libras para as eleições deste ano.
23: Boa noite, eu sou Marcela Luiza.
22: E eu sou Arthur Filho.
23: O Supremo Tribunal Federal, por unanimidade, decidiu que é constitucional a lei que cria mecanismos para garantir igualdade salarial entre homens e mulheres.
22: O plenário declarou constitucional a lei número 14.611 de 2023 e julgou improcedentes as ações que questionavam a norma. Marcelo Della Libera.
24: Por unanimidade, o Supremo Tribunal Federal validou a lei que obriga empresas com mais de 100 funcionários a adotar medidas para promover a igualdade salarial entre homens e mulheres que exercem a mesma função. Entre outros pontos, a norma obriga a divulgação de critérios remuneratórios em relatórios de transparência que devem ser enviados ao Ministério do Trabalho e Emprego sob pena de multa. Uma vez constatada a desigualdade salarial, eles devem elaborar um plano de ação para mitigá-la, com metas e prazos.
23: Não cabe mandado de injunção com o objetivo de obter autorização para importação e cultivo doméstico da cannabis sativa à pessoa física.
22: A decisão é do STJ, Fátima Uchoa.
25: Mandado de injunção é uma ação usada quando a falta de norma impede o exercício de direitos previstos na Constituição. Um homem ajuizou ação desse tipo contra o Ministério da Saúde e a Anvisa, alegando omissão na regulamentação do tema. Mas a Corte Especial do STJ avaliou que, ainda que se reconheça a lacuna normativa sobre o tema, o mandado de injunção não permite que o Judiciário substitua os poderes legislativo e executivo para decidir sobre a possibilidade de cultivo individual da planta. E, segundo o relator ministro Og Fernandes, o ordenamento jurídico brasileiro não reconhece, no nível constitucional, direito ao cultivo particular de plantas que estão sujeitas a controle especial.
23: Justiça do Trabalho deve julgar ação contra a União sobre combate ao trabalho escravo.
22: O processo questiona a falta de recursos para a fiscalização. Larissa Batista.
26: Na ação, o Ministério Público do Trabalho alegava que, desde 2017, a União deixou de destinar recursos para o Grupo Especial de Fiscalização Móvel, responsável pelas operações de combate ao trabalho análogo à escravidão em todo o território nacional. Para o Tribunal Superior do Trabalho, é dever da Corte garantir o cumprimento das normas de proteção ao trabalhador e dos direitos fundamentais no ambiente de trabalho, mesmo que não exista vínculo formal. Por isso, a Justiça do Trabalho é competente para julgar o caso.
23: O Tribunal Regional Eleitoral de São Paulo lançou uma nova campanha.
22: O intuito é chamar voluntários que saibam língua brasileira de sinais a Libras para ajudar nas eleições de 2026. Estevão Furtado.
27: O tema é Traduza a Cidadania em Libras. Seja apoio Libras nas eleições de 2026. A ação busca facilitar o voto de pessoas surdas ou com deficiência auditiva. As inscrições vão até 1º de junho pelo formulário disponível na área Mesários no site do Tribunal. Quem participar vai receber e orientar eleitores, mostrar onde fica a sessão eleitoral e tirar dúvidas no dia da votação. Além de ajudar a democracia, os voluntários recebem R$ 65,00 por dia trabalhado de auxílio alimentação. Tem direito à folga em dobro pelos dias trabalhados, sem desconto no salário e podem usar as horas como atividade complementar na faculdade.
23: Justiça condena homem por apologia ao nazismo em rede social no Rio Grande do Sul.
22: A denúncia foi apresentada pelo Ministério Público Federal. Vanessa Pereira.
3: O cidadão foi denunciado à Justiça Federal Gaúcha pelo envio de

0: mais disponível na loja de aplicativos do seu celular.
1: Uma boa noite.
0: Boa noite a você.
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1: Eu sou Paula Groba.
2: E eu sou Ricardo Nakaoka.
1: E estes são os destaques de hoje do Jornal do Senado, que começa agora.
2: Combustíveis mais baratos. Chega ao Congresso MP para reduzir preço da gasolina e do diesel.
1: Comissão vai votar proposta que destina 30 bilhões a produtores rurais afetados por eventos climáticos.
2: MP que zera taxa sobre compras internacionais de até 50 dólares divide opiniões no Senado.
1: Boa noite.
2: Boa noite.
1: Já está no Congresso Nacional a medida provisória que pode reduzir o preço da gasolina e do diesel para o consumidor final.
2: Editada como resposta à alta do petróleo no mercado internacional em meio ao conflito no Oriente Médio, a MP já está em vigor. Mas para se tornar lei definitivamente, a proposta ainda precisa ser aprovada pelo Congresso. Reportagem de Alexandre Campos.
3: Segundo o governo, a medida no caso da gasolina representará uma redução de até 89 centavos por litro. Em relação ao diesel, 35 centavos. Para isso, será pago aos produtores e importadores de combustíveis o valor correspondente à dedução de contribuição para o PIS/PASEP, da COFINS e da CID Combustíveis incidentes sobre a gasolina e o diesel. Os produtores e importadores terão que comprovar por meio de documentos fiscais de que o total recebido foi efetivamente repassado aos consumidores. Líder do governo no Senado, Jax Wagner, do PT da Bahia, lembrou que a MP pode impedir uma alta generalizada nos preços.
4: O presidente tem que reagir para evitar que, inclusive, se comprometa a economia nacional, provocando uma inflação acima daquilo que a gente já tem da meta que está colocada.
3: Para os senadores Alci Lucas, do PL do Distrito Federal, a medida provisória será válida se houver fiscalização.
5: Só tem que ver agora o controle disso, né? Tem que controlar para ver se realmente, na bomba, se o consumidor vai sentir isso.
3: A subvenção terá vigência de 2 meses e poderá ser prorrogada por ato do Executivo.
1: A Comissão de Educação voltou a debater o projeto que proíbe a venda, publicidade e distribuição de alimentos ultraprocessados no ambiente escolar.
2: Entidades da indústria alimentícia afirmaram que o projeto ainda precisa de mais discussões, mas especialistas reforçaram que alimentos ricos em açúcar, gordura e sal contribuem para a obesidade, cáries e outros problemas de saúde. Repórter Rodrigo Rezende.
6: O projeto do senador Jax Wagner, do PT da Bahia, proíbe a distribuição e a comercialização no ambiente escolar de alimentos ultraprocessados, preparações e bebidas com altos teores de calorias, gordura saturada, gordura trans, açúcar livre e sal. Bruna dos Santos Nunes, coordenadora de atenção à saúde dos adolescentes e jovens do Ministério da Saúde, defendeu a proposta.
7: Essa proposta legislativa é um instrumento que é bastante importante para a promoção da saúde, para contribuir com a saúde desses escolares, que valorizem a cultura alimentar local e que derivem de práticas que sejam ambientalmente sustentáveis.
6: Já o presidente executivo da Associação Brasileira da Indústria de Alimentos, João Dornelas, afirmou que o tema precisa de muita discussão, principalmente em relação aos conceitos presentes no projeto, caso da nomenclatura ultraprocessados.
8: É importante ressaltar que os alimentos industrializados, todos eles, são altamente regulados, passam por controle rigoroso de qualidade. Quando eu escuto falar sobre comida de verdade, o que eu ouço de fato é um julgamento moral disfarçado de critério técnico.
6: A senadora doutora Eudócia, do PSDB de Alagoas, ressaltou que a questão do conceito não pode maquiar os problemas que os alimentos possam causar e lamentou o excesso de açúcar, sal e gorduras saturadas em diversos produtos consumidos pelos estudantes.
1: O senador Hamilton Mourão, do Republicanos do Rio Grande do Sul, criticou as ações do governo nas áreas de segurança pública e economia. Segundo ele, o programa Brasil contra o Crime Organizado, com previsão de investimentos de 11 bilhões de reais, representa uma reação tardia ao avanço das facções criminosas.
2: Mourão também afirmou que o governo age com foco eleitoral e defendeu ações permanentes no combate ao crime organizado.
9: O que vemos agora é uma reação tardia, feita às pressas, há poucos meses do calendário eleitoral, porque perceberam que nada fizeram e nem a narrativa na segurança pública conseguiram manter.
1: E o líder do governo no Senado, Jax Wagner,

0: Repercutiu em plenário a divulgação de uma gravação entre o senador Flávio Bolsonaro e o empresário Daniel Vorcaro, dono do Banco Master.
1: Em resposta, o vice-líder do PL, senador Isalci Lucas, saiu em defesa de Flávio Bolsonaro. Pelas redes sociais, o senador afirmou que a conversa com Vorcaro teve como objetivo buscar recursos para um filme sobre o ex-presidente Jair Bolsonaro. Os detalhes com o repórter Márcio Maturana.
2: Repercutiu no plenário do Senado a divulgação de áudios do senador Flávio Bolsonaro, do PL do Rio de Janeiro, pedindo mais dinheiro a Daniel Vorcaro, dono do Banco Master, para financiar um filme sobre seu pai, o ex-presidente Jair Bolsonaro. O senador Jax Wagner, do PT da Bahia, disse que a gravação revela uma relação próxima entre os dois.
3: O senador Flávio Bolsonaro, em diálogos muito particulares, solicitando 140 milhões de reais para terminar o filme sobre o ex-presidente seu pai. Eu não estou dizendo que tem dolo aqui, mas demonstra que ele tinha uma relação, senão não estaria ligando para ele, dizendo tamo junto sempre.
2: Isalci Lucas, do Distrito Federal, é vice-líder do PL e fez uma parte defendendo Flávio Bolsonaro.
4: O pedido de patrocínio é uma coisa que, se o cara patrocinava tudo, não quer dizer que houve, por parte do pedido, que houve corrupção. Muito pelo contrário, houve um pedido, como a gente recebe todo dia pedidos de patrocínio e também de emendas para determinados eventos. Então é só para colocar isso muito claro, a posição do PL.
2: Flávio falou nas redes sociais sobre o pedido de dinheiro.
5: Eu conheci Daniel Vorcaro em dezembro de 2024. Não tinha mais governo Bolsonaro, não tinha absolutamente nenhuma acusação contra ele. O que acontece é que, com o passar do tempo, ele simplesmente parou de honrar com as parcelas do contrato. Sim, tinha um contrato que, ao ele não pagar essas parcelas, tinha uma grande chance de o filme sequer ser veiculado, do filme sequer ser concluído.
2: Flávio Bolsonaro disse que é fundamental instalar uma CPI para investigar o Banco Master.
0: Produtores rurais prejudicados por enchentes, secas e outros eventos climáticos extremos poderão receber um apoio de 30 bilhões de reais.
1: A proposta, que busca amenizar os prejuízos no campo, deve ser votada na próxima terça-feira pela Comissão de Assuntos Econômicos. Os detalhes na reportagem de Maurício De Santi.
6: O projeto prevê o uso de recursos do Fundo Social do Pré-Sal para a renegociação de dívidas de produtores rurais que tiveram prejuízos nas safras em razão do clima, caso de enchente, geada e secas. O objetivo final é garantir juros baixos e prazos de 10 anos para quem comprovadamente perdeu mais de 30% da produção. O limite da ajuda aos produtores será de 30 bilhões de reais, como explicou o relator, senador Renan Calheiros, do MDB de Alagoas.
7: Com tetos de 10 milhões por beneficiário e de 50 milhões por associação ou cooperativa, com prazo de 10 anos, com 3 anos de carência e taxas de juros de 3,5 ao ano para o Programa Nacional de Fortalecimento da Agricultura Familiar, 5,5 ao ano para o Programa Nacional de Apoio ao Médio Produtor Rural e 7,5 ao ano para os demais produtores.
6: Um pedido de vista adiou a votação da proposta para terça-feira da semana que vem, dia 19, data em que também deve acontecer a votação no plenário.
0: E o governo decidiu zerar o imposto sobre compras internacionais de até 50 dólares, a chamada taxa das blusinhas.
1: A medida provisória que acaba com a cobrança já chegou ao Congresso Nacional e agora será analisada por deputados e senadores. No Senado, a decisão do governo dividiu opiniões entre parlamentares. A reportagem é de Marcela Diniz.
8: Na época de sua criação, a equipe econômica do governo Lula argumentou que a tributação de 20% nas compras de pequeno valor protegeria o varejo nacional. Para o líder do governo no Senado, o senador Jax Wagner, do PT da Bahia, a medida provisória é fruto de reavaliação interna, que considerou maior o prejuízo das famílias consumidoras do que a arrecadação com a taxa das blusinhas.
3: Na minha opinião, pela avaliação que o governo fez, a arrecadação não foi tão significativa quanto se imaginava, e prejuízo, principalmente para as famílias mais humildes do ponto de vista financeiro, ou seja, que não tem tanto poder aquisitivo, foi muito grande.
8: O senador Efraim Filho, do União da Paraíba, aponta prejuízo à produção nacional e defende emenda de compensação.
9: Quem sabe a gente pode fazer uma emenda na medida provisória para que a mesma condição que está sendo dada para as compras internacionais seja dada também às empresas nacionais, às empresas brasileiras.
8: A MP que permite o fim da taxa das blusinhas será analisada primeiramente por uma comissão formada por deputados e senadores.
1: Com edição de Paula Groba e trabalhos técnicos de João Lira, o Jornal do Senado fica por aqui. Acompanhe agora as notícias da Câmara dos Deputados. Boa noite.
0: Boa noite e até amanhã.

0: Câmara aprova marco legal para o transporte público coletivo urbano.
1: Plenário cria regime especial de tributação para entidades desportivas.
0: Deputados modernizam a lei das sociedades anônimas do futebol.
1: Boa noite. O plenário da Câmara aprovou projeto que deixa claro que as sociedades anônimas de futebol não respondem por dívidas antigas dos clubes. O repórter Marcelo Larche explica a nova lei.
2: A Câmara dos Deputados aprovou o projeto que muda as regras das chamadas Sociedades Anônimas do Futebol, conhecidas como SAFs. Esse modelo foi criado em 2021 para permitir que clubes de futebol se transformassem em empresas com entrada de investidores e gestão mais profissional. O projeto foi apresentado pelo senador Rodrigo Pacheco, do PSD de Minas Gerais, também autor da lei original que deu origem às SAFs. Uma das principais alterações é deixar claras as responsabilidades do clube original e da empresa criada. A SAF não responde automaticamente pelas dívidas antigas do clube, a não ser quando isso for definido em contrato. Ao mesmo tempo, o projeto cria mecanismos para ajudar no pagamento dessas dívidas. Parte das receitas da SAF, como uma parcela do faturamento e dos lucros, deverá ser destinada ao clube original para quitar débitos anteriores. O texto também traz mudanças na gestão dessas empresas. Passa a ser obrigatória a presença de membros independentes nos conselhos e aumenta a exigência de transparência com divulgação de atas das reuniões e da lista de acionistas. Outra medida é a exigência de que administradores estrangeiros tenham um representante legal no Brasil, responsável por responder a processos na justiça. O projeto ainda prevê que as SAFs desenvolvam programas sociais e educacionais em parceria com escolas públicas, usando o futebol como ferramenta de formação. Mas o trecho que exime a SAF de se responsabilizarem pelas dívidas dos clubes, com exceção daquelas acordadas entre as duas partes, foi criticada pelo deputado Bongás, do PT do Rio Grande do Sul.
3: Diz o seguinte: a Sociedade Anônima de Futebol não responde às obrigações, exceto quando as obrigações que lhe forem expressamente transferidas. Então, se um clube anterior não transferiu expressamente a situação de delito que tinha em relação a um jogador de futebol, por exemplo, que não foi feito o seu pagamento devido, a SAF não tem responsabilidade com isso. Mas isso nós não podemos aceitar.
2: Relator da proposta, o deputado Fred Costa, do PRD de Minas Gerais, afirmou que as mudanças fortalecem o modelo das SAFs e ajudam a atrair investimentos para o futebol brasileiro. Ele diz que responsabilizar as sociedades anônimas por dívidas antigas dos clubes é um risco para o investimento nas empresas esportivas.
4: Se um clube mal gerido tiver mais uma vez dívidas de milhões e milhões administrando-se um clube de lazer, por exemplo, a SAF vai ter que se responsabilizar? Isso é uma tremenda aberração. Isso é uma insegurança jurídica descabida, onde ninguém vai querer investir no futebol.
2: O projeto que atualiza as regras das sociedades anônimas do futebol, depois de aprovado pela Câmara e pelo Senado, seguiu para a sanção presidencial e já pode virar lei. Da Rádio Câmara de Brasília, com informações de Daniele Lessa, Marcelo Larcher.
0: Esporte. Os deputados também aprovaram um regime tributário especial para clubes esportivos sem fins lucrativos. A repórter Daniele Lessa acompanhou a votação.
5: A Câmara dos Deputados aprovou o projeto que cria um regime tributário especial para associações esportivas sem fins lucrativos, como clubes que mantêm equipes de futebol, vôlei, natação e outras modalidades. O projeto foi apresentado pelo deputado Roberto Duarte, do Republicanos do Acre, e cria o chamado RETAD, um sistema simplificado para o pagamento de tributos federais, estaduais e municipais. O novo regime será opcional e valerá para entidades esportivas certificadas ligadas aos movimentos olímpico, paralímpico, clubístico e educacional. Os clubes poderão recolher vários tributos em um único pagamento mensal, com cobrança de 5% sobre a receita bruta. Esse percentual reúne impostos federais, a nova contribuição sobre bens e serviços, a CBS, e o imposto sobre bens e serviços, o IBS, criado pela reforma tributária. Entre as receitas que não entram no cálculo dos tributos estão doações, recursos de loterias, patrocínios incentivados e contribuições pagas por associados. Na prática, o projeto cria para os clubes associativos um modelo parecido com o já existente para as SAFs, as Sociedades Anônimas do Futebol. As SAFs funcionam como empresas, enquanto muitos clubes tradicionais continuam organizados como associações sem fins lucrativos. Segundo o relator da proposta, deputado Dr. Luizinho, do PP do Rio de Janeiro, a reforma tributária poderá aumentar a carga de impostos desses clubes tradicionais, criando diferença de tratamento entre os dois modelos. Ele destacou também que os clubes poderão reduzir parte do imposto devido caso invistam em modalidades olímpicas e paralímpicas além do futebol, desde que mantenham pelo menos 6 modalidades esportivas diferentes.
6: Se a dedução fica condicionada à comprovação de investimento contínuo e da participação regular em competições oficiais de âmbito nacional ou internacional de no mínimo 6 modalidades olímpicas ou paralímpicas distintas do futebol.
5: O deputado Luiz Lima, do Novo, do Rio de Janeiro, defendeu a proposta, destacando a importância dos clubes na formação do esporte brasileiro.
7: Se a gente vê o Grêmio Náutico União, se a gente vê o Corinthians, o Pinheiros, se a gente vê o Sport Recife, se a gente vê os clubes aqui de Brasília, são eles que levam os atletas olímpicos, são eles que fazem as equipes esportivas. Então esse projeto é muito oportuno, porque eu vou repetir, no Brasil a base esportiva é realizada nos clubes.
5: O projeto, que cria um regime tributário especial para associações esportivas sem fins lucrativos, seguiu para análise no Senado. Da Rádio Câmara de Brasília, Daniele Lessa.
8: Segurança Pública.
1: Márcio Gerri, do PCdoB do Maranhão, defende o programa Brasil contra o Crime Organizado, lançado pelo governo federal. Ele explica que o plano prevê ações integradas entre os entes federados, inteligência policial e combate ao financiamento do crime.
0: O deputado sustenta que o fortalecimento das instituições de segurança é essencial para reduzir a violência e conter a influência do crime organizado. Márcio Gerri ressalta ainda a importância da cooperação entre os três poderes para fortalecer o enfrentamento às facções criminosas.
1: Na opinião de Sargento Gonçalves, do PL do Rio Grande do Norte, o programa do governo de combate ao crime organizado não é eficaz porque prioriza medidas de desencarceramento. Ele acrescenta que a flexibilização de punições enfraquece a atuação das forças de segurança.
0: Sargento Gonçalves também questiona o investimento de 11 bilhões de reais na área, ao afirmar que parte dos recursos viria de empréstimos do BNDES e de fundos já existentes. Para ele, a crise de violência no Rio Grande do Norte reflete falhas nas políticas de segurança adotadas pelo PT.
1: Já Benedita da Silva, do PT do Rio de Janeiro, celebra o lançamento do programa Brasil contra o Crime Organizado e defende os investimentos do governo federal na segurança. Ela ressalta que a iniciativa prevê recursos e ações articuladas para enfrentar as facções criminosas.
0: A deputada observa que o programa foi construído em diálogo com governadores e autoridades da segurança pública. Benedita da Silva entende que o fortalecimento das polícias e o combate ao suporte financeiro das organizações criminosas podem contribuir para reduzir a violência no país.
1: Luiz Carlos Rauli, do Podemos do Paraná, questiona a demora do governo federal para lançar um programa de combate ao crime organizado. O deputado ainda alerta que a maior parte dos investimentos consiste em empréstimos que deverão ser pagos pelos estados.
0: Na opinião de Luiz Carlos Rauli, o governo prioriza estratégias eleitorais em vez de soluções estruturantes para o futuro do país. O parlamentar responsabiliza gestões petistas pelo aumento da violência e pelo endividamento da população.
1: Heloísa Helena, da Rede do Rio de Janeiro, defende mais investimentos em políticas sociais e ações de prevenção à violência em áreas vulneráveis. Ela observa que a ausência de políticas públicas permanentes facilita o recrutamento de crianças e jovens pelo crime organizado.
0: Para Heloísa Helena, nenhum governo brasileiro investiu de forma adequada no fortalecimento das polícias e em políticas sociais eficazes. A parlamentar acredita que a vulnerabilidade social favorece a cooptação de jovens pelo narcotráfico.
1: Fernando Rodolfo, do PRD de Pernambuco, assinala o início dos trabalhos da Comissão Externa sobre a Exploração Sexual Infantil durante a campanha do Maio Laranja. O deputado aponta o aumento dos registros de estupro de vulnerável como sinal de falhas no sistema de proteção.
0: Fernando Rodolfo cita casos recentes de violência sexual contra crianças para defender uma atuação mais firme do parlamento. Ele explica que a comissão temporária vai apurar denúncias e promover audiências públicas para sugerir medidas de enfrentamento à exploração sexual e ao tráfico infantil.
8: Transportes.
1: A Câmara aprovou um marco legal para o transporte público coletivo urbano. O repórter Antônio Vital acompanhou a votação.
9: A Câmara dos Deputados aprovou o projeto que cria uma rede única e integrada de transporte público coletivo, envolvendo o governo federal, estados e municípios. O projeto, que já passou pelo Senado, cria um marco legal do transporte público coletivo urbano, com inovações como gestão compartilhada, previsão de recursos no orçamento para cobrir os custos de gratuidades e tarifas reduzidas, metas de universalização e transição energética, além de transparência sobre custos e fiscalização. De acordo com o relator da proposta, deputado José Priante, do MDB do Pará, a integração física, operacional e tarifária é essencial para o aumento da oferta e para a melhoria da qualidade do serviço prestado à população. O projeto também separa a tarifa cobrada do passageiro da remuneração da empresa de ônibus, que ficará vinculada ao cumprimento de metas de desempenho e qualidade. A medida pretende evitar que o usuário arque com custos que não estão relacionados diretamente com a prestação do serviço. Da mesma forma, ao prever que gratuidades e descontos devem ser cobertos por recursos do orçamento, a medida impede a transferência desses custos aos demais passageiros. O projeto inicial chegou a prever regras para a criação de tributos locais para financiar o transporte, mas esse trecho foi retirado depois de críticas de diversos partidos, como o Missão e o Novo. Para o deputado Gilson Marques, do Novo de Santa Catarina, criar uma legislação única para o transporte coletivo urbano de todas as cidades não vai melhorar o sistema atual. Já o deputado Kim Kataguiri, do Missão de São Paulo, disse que o projeto não facilita a entrada de novas empresas de ônibus no setor e dificulta a operação de empresas de transporte por aplicativo ao exigir o regime de permissão no lugar da modalidade de autorização, mais simples, em vigor hoje.
10: O texto acaba com esse regime e exige, no mínimo, um regime de permissão que hoje não está sendo exigido pela NTT para esse transporte, principalmente por meio de aplicativos de ônibus interestaduais. Na minha avaliação, esse é um modelo que ajuda a quebrar um transporte que hoje é menos previsível, tem uma tarifa mais cara e tem ônibus de menor qualidade do que hoje são prestados por aplicativos.
9: O texto inclui diretrizes de sustentabilidade, como a redução dos impactos ambientais do transporte e o incentivo à modernização da frota com tecnologias mais limpas. O projeto foi defendido pela maioria do plenário. Para o deputado Hildo Rocha, do MDB do Maranhão, a proposta prevê repressão ao transporte ilegal, moderniza o sistema e favorece os municípios.
11: Nós temos que reconhecer que o transporte público em quase todas as cidades é um verdadeiro caos. Ônibus velho, ônibus sucateado, não tem horário de saída nem de chegada, não tem respeito aos usuários, mas tudo isso porque há, de fato, uma falta de interesse por parte dos municípios de bancar o déficit que existe, o déficit tarifário.
9: O projeto que institui um marco legal do transporte público coletivo urbano seguiu para a sanção presidencial e pode virar lei. Da Rádio Câmara de Brasília, com informações de Daniele Lessa, Antônio Vital.
8: Desenvolvimento Regional.
0: De acordo com Jorge Araújo, do PP, o governo da Bahia enfrenta dificuldades nas áreas de segurança pública, saúde e infraestrutura. Segundo o parlamentar, o aumento da violência na capital e no interior ampliou a sensação de insegurança no estado.
1: Jorge Araújo também acusa o governo da Bahia de fazer promessas sem apresentar resultados concretos. O deputado cita problemas na regulação da saúde, critica as condições da BR-324 e questiona o andamento das obras da ponte Salvador-Itaparica.
8: Política.
0: Jorge Sola, do PT da Bahia, denuncia o que considera uso político da decisão técnica da Anvisa sobre o recolhimento de lotes de detergente fabricados por uma empresa de doadores da campanha de Jair Bolsonaro em 2022. Ele pede o fim dos ataques a órgãos de fiscalização.
1: Para Jorge Sola, o discurso de perseguição política e o incentivo ao uso de produtos interditados ignoram riscos à saúde, demonstram irresponsabilidade da oposição com com a vida dos brasileiros e visam apenas encobrir denúncias de corrupção e falhas em privatizações.
8: Justiça.
0: Érica Cocai, do PT do Distrito Federal, associa integrantes do campo bolsonarista ao caso do Banco Master e defende o aprofundamento das investigações sobre irregularidades financeiras. Segundo ela, documentos e diálogos divulgados pela imprensa apontam relações políticas e econômicas entre investigados e aliados do ex-presidente.
1: Érica Cocai também critica o financiamento de campanhas e operações financeiras envolvendo agentes públicos e privados ligados ao Banco Master. A deputada cobra a punição dos envolvidos no que ela classifica como um dos maiores escândalos financeiros do país.
0: Padre João, do PT de Minas Gerais, apoia a decisão do STF de suspender a lei da dosimetria e critica iniciativas para alterar a legislação. Para ele, é inaceitável que mudanças aprovadas pelo Congresso possam beneficiar condenados por crimes graves e investigados por tentativa de golpe de Estado.
1: O deputado também elogia a atuação do governo federal na área de segurança pública e defende mais participação da União no setor. Padre João pede ainda mais emendas parlamentares e apoio das prefeituras para a compra de equipamentos policiais para o Estado de Minas Gerais.
8: Turismo.
0: Os deputados aprovaram dedução do imposto de renda para doações ao setor de turismo. A repórter Maria Neves explica quais são os limites.
12: Aprovado na Comissão de Constituição e Justiça da Câmara dos Deputados, projeto que permite deduzir do imposto de renda doações e patrocínios para incentivar o turismo, seguiu para análise do Senado. Pela proposta, tanto pessoas físicas quanto empresas poderão descontar do tributo devido até 100% do valor doado e até 75% do investimento em patrocínio a atividades turísticas. Autor da proposta, o deputado Felipe Carreiras, do PSB de Pernambuco, argumenta que o turismo representa uma atividade relevante para a economia porque permite a entrada de capitais de forma mais rápida que outras formas de investimento. Além disso, ressalta que o setor tem potencial para a criação e manutenção de empregos, geração de renda e indução do desenvolvimento regional. Felipe Carreiras explica como o projeto, se for aprovado também pelo Senado e entrar em vigor, poderá beneficiar o setor de turismo.
13: No mundo é o setor que mais gera emprego e agora o setor turístico poderá fazer a reforma em equipamentos turísticos, publicidade institucional de regiões de interesse turístico, poderá patrocinar festas e eventos de atividades turísticas, poderá patrocinar feiras, convenções, promoção de programas para propiciar a detecção de desenvolvimento de novos potenciais turísticos, capacitação de mão de obra de interesse turístico e obras de infraestrutura turística, ou seja, toda a cadeia produtiva do setor será beneficiada com essa lei histórica.
12: Ainda de acordo com o texto aprovado, as doações serão limitadas a 1% do imposto de renda devido no ano. Além disso, as pessoas jurídicas não poderão descontar doações e patrocínios ao turismo na apuração do lucro real. O projeto ainda proíbe incentivos a atividades desenvolvidas pelo próprio contribuinte doador e o uso dos recursos recebidos para pagamento de gastos com pessoal ou de encargos sociais. Quem receber doações ou patrocínios que podem ser deduzidos do imposto de renda deverá comunicar os valores arrecadados aos Ministérios do Turismo e da Economia. Também ficarão obrigados a apresentar demonstrações financeiras anuais certificadas por auditores independentes e comparecer do Conselho Fiscal. Da Rádio Câmara de Brasília, Maria Neves.
1: Eduardo Bismarck, do PV, comemora a realização do 10º Salão do Turismo, que aconteceu de 7 a 9 de maio no Centro de Eventos do Ceará, em Fortaleza. O deputado lembra que essa é a primeira vez que o Nordeste recebe o evento.
0: Eduardo Bismarck ressalta o potencial da região no turismo, com geração de emprego e oportunidades que impactam diretamente no comércio local. Ele também aponta que o evento fortalece a circulação de recursos na economia ao reunir empresas, trabalhadores, visitantes e representantes do setor.
1: Termina aqui o Jornal Câmara dos Deputados com trabalhos técnicos de Everson Urani e apresentação de José Carlos Andrade e Luciana Vieira. Uma boa noite para você.
0: Uma ótima noite. A Voz do Brasil volta amanhã.
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4: Oiê, cheguei, tá começando mais um programa Revirando o Baú aqui pela sua melhor sintonia. Eu sou Bia Ipsen e nós ficaremos juntos a partir de agora ouvindo só o melhor aí do flashback, anos 80, 90, 2000, no segmento pop e pop rock. Hoje é quinta-feira e pra começar muito bem, vamos relembrar essa.
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1: Fechando o nosso primeiro bloco de hoje,
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1: Revirando o Baú. Já estamos de volta com o nosso segundo bloco aqui do Revirando o Baú, trazendo só as melhores do passado. Afinal, relembrar é viver, né? Bom demais relembrar aquelas músicas aí que fazia tempo que a gente não ouvia na rádio. E agora então, bora com mais flashback.
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1: Fechando o nosso segundo bloco desta quinta-feira, continue na sintonia.
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1: Já estamos de volta com o nosso último bloco de hoje aqui do Revirando o Baú, trazendo só o musicão pra você, só as melhores do passado aí no segmento pop e pop rock. Vamos agora então com mais músicas.
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0: fechando o nosso Revirando Baú desta quinta-feira aqui pela sua melhor rádio. Agora é hora de dar tchau. Muito obrigada pela sua companhia, pela sua audiência. E amanhã, sexta-feira, tem mais por aqui. Valeu, fica com Deus, aquele abraço. Tchau, tchau.
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1: Meus amigos, se nesse momento algum de vocês me perguntasse onde estão os meus passos, eu não saberia dizer. Mas em nome de Deus, eu agradeço e peço que cada fã, cada amigo, cada irmão que dê um passo por mim, porque eu não sei onde estão os meus passos.

0: 4:57. Manhã de sexta-feira, 15 de maio de 2026. É o Sertanejo Bom Demais chegando no seu rádio pela sua 93,7. Acordando Taquaritinga e toda a região. Bom dia do Gaúcho Velho pra toda essa gente bonita, essa gente amável. Maestro Oscar já se encontra por cá, tá bem? Vamos preparar um cafezão, né, tio?
1: Ia mesmo, né?
0: Vamos ajeitar o fogão de lenha, tio Oscar. Bom dia, Marilinha.
2: Bom dia, tio Gaúcho.
0: Bom dia, minha gente bonita, minha gente amada. O senhor dá bom dia pro povo, seu senhor, por gentileza.
1: Bom dia.
0: Olha que beleza. 4:57, minha gente. Manhã de sexta-feira abençoada, até mais uma semana que vai terminando e a gente só tem a agradecer a Deus. Todos os dias tem Deus. Ao acordar em mais um dia, ao abrir os olhos, colocar os pés no chão, é o show da vida que ele nos entrega, sabe? É o dom divino de viver mais um dia. Acordar para vencer. Todos os dias tem Deus. Então começa o seu dia já agradecendo. Pela saúde que ele te entrega toda hora, todo instante, porque acabamos de receber o presente mais lindo do universo, que é estar vivo com saúde, minha gente. Agradeça pela família que você tem, por ter um lar para voltar, por ter um trabalho, sabe? Por mais simples e humilde que seja, é o que te faz levar o pão de cada dia para sua mesa. Todos os dias tem Deus. Ao acordar em mais um dia, recebemos o presente, Senhor, de ti. Então a tua graça nos basta, Senhor. Está indo para o seu trabalho, agradeça a Deus pelo seu trabalho. Agradeça a Deus pela empresa em que você trabalha. Ore pelos seus amigos, fale com Deus. É mais um dia que Deus nos entrega para vencer. Coloque todas as tuas ansiedades no altar do Senhor. E simplesmente agradeça. A tua graça nos basta, Senhor. Olha, Senhor Jesus, passa pelos corredores dos hospitais. Quantos e tantos ali estão à espera de um milagre. Enxugue o pranto, enxugue as lágrimas de todos aqueles que sofrem e choram, Senhor. E ao passar pelos corredores dos hospitais, Senhor, entra naquela sala de cirurgia, Senhor, aonde vai meu pensamento agora. Pois todos os dias tem Deus. Faça o milagre acontecer, Senhor. Fale com Deus onde quer que você esteja. E coloque todas as tuas ansiedades, coloque todos os teus pranos no altar do Senhor. Entregue com certeza, abra sua mente, o seu coração, seu subconsciente. E diga, Senhor Jesus, eu preciso de ti nesta manhã em que o Senhor me acorda. Eu preciso de ti para vencer. E aproveite cada minuto, cada segundo, sabe, cada dia. Viva intensamente um dia após o outro. Aproveite a vida. Porque ela não rebobina, minha gente. Então fale com Deus. Simplesmente agradeça. Às vezes a gente corre tanto pela vida que esquecemos das flores à beira do caminho. As flores à beira do caminho que eu digo é a nossa família, é o nosso trabalho. A gente vive tanto preocupado, correndo atrás de tantas coisas. Esquecemos de agradecer a Deus. Passamos batido mais um dia. Ah, amanhã eu vou, amanhã eu faço. Amanhã eu ligo. E nesse amanhã, quantos e tantos hoje não tiveram a mesma sorte que eu e você de poder acordar para agradecer a Deus. Pense nisso. Aproveite intensamente essa vida gostosa que Deus te entrega toda hora, todo instante. Fale com Deus. É mais um dia que Ele nos entrega, minha gente, para vencer. A acordou, abriu os olhos, colocou o pé no chão, meu amigo e minha amiga. Sem medo de ser feliz. Aproveite. Faça tudo, mas tudo com moderação. E viva intensamente um dia de cada vez. Coloque todos os teus planos no altar do Senhor. Coloque todas as tuas ansiedades no altar do Senhor. E com certeza, fale com Ele. E diga: Senhor, entra aqui nesse quartinho da minha dispensa. Senhor, eu preciso de Ti nessa causa. Senhor, eu entrego todos os meus projetos no Teu altar, Senhor. Fale com Deus e pense nisso. Mas simplesmente acorde e agradeça a Deus. Todos os dias tem Deus. E seja como as águas. Calma, serena e tranquila. Deus te abençoe. Que essa luz divina te proteja em mais um dia. Parabrisa é o nosso destino, minha gente. Eu volto daqui a pouquinho. E aprecie essa mensagem com moderação, minha gente. Bom dia.

quando um pássaro está vivo, ele come as formigas. Mas quando o pássaro morre, são as formigas que o comem. Tempo e circunstâncias podem mudar a qualquer minuto. Por isso, não desvalorize nada em sua vida. Você pode ter poder hoje, mas lembre-se, o tempo é muito mais poderoso que qualquer um de nós. Saiba que uma árvore faz 1 milhão de fósforos, mas basta um fósforo para queimar milhões de árvores. Portanto, seja bom, faça o bem. O tempo é como um rio. Você nunca poderá tocar na mesma água 2 vezes, porque a água que passou nunca passará novamente. Aproveite cada minuto de sua vida e lembre-se, nunca busque boas aparências, porque elas mudam com o tempo. Não procure pessoas perfeitas, porque elas não existem. Mas busque, acima de tudo, alguém que saiba o seu verdadeiro valor. Tenham 4 amores: Deus, a vida, a família e os amigos. Deus, porque é o dono da vida. A vida, porque é curta. A família, porque é única. E os amigos, porque são raros. Mande isto para sua família e seus grandes amigos.

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1: Bom demais, minha gente. 5 horas, olha a hora certa. 5h06. Acordando Taquaritinga e toda a região com sertanejo bom demais no seu rádio, tudo a ver nós e vocês. Bom dia, minha gente. Os leiteiros da madrugada, galera do leite, um abraço lá pro Sony Boni, também o Pé de Varsa, fecha a bezerrada, Pé de Varsa, vamos até às 7 da manhã, Pé de Varsa, ajeita. O Sabuguinho velho lá na minha querida Liranha, lá pro Sabugão, o Sabuguinho. Dona Mercedes, vamos um café lá, já que tá com a ressaca do Sabugo lá, meu Deus do céu. Oi, tio Oscar, rapaz do céu, mas todo dia, seus caras, todo dia.
2: Ia mesmo, né?
1: Um abraço pros leiteiros da madrugada de São Lourenço Turvo, bairro do Quadro também, Taquaritinga, lá pro Naim também, abração também lá pro Fininho, lá na Baixada, vambora, o Seratão lá na Bariri, Seratão, velho, vai apartando a bezerrada por lá, vambora. 5h07, já viajei, vamos fazer um café, seus caras, vamos fazer um café, vamos ajeitar, não fica olhando pra mim não, gadira, velho, bom dia pro seu Torinho Gilberto, até meu seu Torinho Gilberto, e amanhã, hein, seu Torinho. Amanhã, seu Toninho, não vai esquecer. Vamos tirar o leite, seu Toninho. Vambora. Do lado de cá, do lado de cá, minha gente. Bom dia.
3: Bom dia, bom dia, bom dia, Gaúcho. Bom dia, Nézão, viu? Buscar ali um gaúcho. Tá ok pra mim? Como nós aí, Paraná querido.
1: Paraná querido.
3: Já pra todo mundo, canal 1.
1: Do Zoom?
3: Sim, sim. Vai mal acabar esse pinhaiado aí, tá ok?
1: Meu Deus do céu, nossa. Já começou já, seus caras. Ainda bem que ele foi lá no fogão e não escutou. Rapaz do céu, mas o radinho tá ligado lá. Ai, meu Deus do céu, daqui a pouco ele já volta já para começar o bloqueamento. Seu João Batista, bom dia.
4: Bom dia, Gaúcho. Bom dia, seus caras. Aqui sou João Jardim, sou Batista. E a gente toca esse caminho, hein? Apartamento 37.
1: Apartamento 37?
4: Você tem uma boa sexta-feira, minha senhora. Falou, Gaúcho, um abraço. Bom dia, fica com Deus.
1: Abraço, bom dia.
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1: Ajeita só os caras 5h09, já minha gente, o Neizinho, espada tá na estrada, Neizinho, abraço você, para abrir seu destino, Neizinho, raja coração, um abraço, boa viagem, Gadiro, vai. Um abraço lá pro seu Benício, a dona Josefina, lá em Havaí, também de errado, ligado, o Antenado com a gente, o Jair Castanhari, Taquaritinga, o pessoal do Posto Tropical, também a dona Cida, o Bernardo, os frentistas, já vai chegando por lá, minha gente, vambora, vambora. Vamos fazer barulho, Marilinha. Isso, vamos levantar o Wilson, a Marlina, a Santa Regina por lá também, já preparando aquele café forte. Vambora amanhã, só abraço também, vai lá pro Falcai, família. O seu João Gabriel também, um abração, dona Mercedes, lá na Nova América, dona Mercedes, prepara o café, dona Mercedes, que foi, seus caras, rapaz?
2: Sei não.
1: Não é feio assim pra mim, não, já mandaram o senhor arrumar serviço já, rapaz.
2: Gente do céu.
1: O senhor de mal acabado, rapaz.
2: Não é fácil não, meu filho.
1: Eu sei que não é fácil, mas tá bom, o senhor tá acabadinho também, essa madrugada que o senhor anda também, velho, vambora aqui. Abençoada sexta-feira, se der toca pra nós, caminheiro, ajeitando um café pra dona Adriana, o Farcão, Farcão lá em Bateó, seus caras. Fazendo um cafezão lá já, velho. Vamos pegar o caminheiro aqui, seus caras, pega com o Leo e leva aqui o caminheiro aqui, ajeitando o teatro, vambora, quero ver mais.
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1: tapinha na vitrola e só os caras enquanto borbulha água lá no fogão de lenha, minha gente, todos os dias tem Deus, vambora. Léo Canhoto e Robertinho na sua vitrola da canal, ajeitando o café, seu Paulo, dona Vilma, o radião ligado, minha gente, as modas vocês deixam com nós.

0: Ó, oh, aviso errado, o galo índio canta, minha gente, em cima da jabuticabeira, aviso errado. Fecha a porteira, ô Benzão, fecha a porteira, Benzão. Liga pra eu depois, Benzão, organiza aí, velho, organiza. Bom demais, minha gente, 5:17, 5:17. Perninha já tá acordado por lá, Perninha tá acordado, tá bem com certeza. Dona Lu já deu um cutucão, ele falou, vaza que não acabou a semana ainda não, nego, velho. Abraço pra você, bom dia. Abraço lá pro Lia, lá em Ibarapuama, de errado ligado, Lia, vamos pro PH, sexto, minha gente, lá pro Bentão, em Ibarapuama, Tatuzinho, Ibarapuama, o povão anterado com a gente, foi lá, quero ver, maestro. Do meu alação. O Luquinha lá na Ponte Azul também, hoje é o Padeiro passando, Luquinha, hoje é o Baguetão, velho. Velazinho lá na Matão, já pegou dele lá, já, Velazinho, abraço, já fez o paeiro, Velazinho, organiza, o cafezão, aquela chicona velha, da Ars quebrado, meu, que não saiu ainda não, seus caras ficam olhando pra mim aqui, não vai fazer o café não, que ele vai ver só. Estrada aqui. Abraço, bom dia, 5:18, velho burrão lá na Barrinha também, antenado com a gente, velho burrão, velho, já enrolando o paeiro por lá, também antenado com a gente, o São Paulo também, vem lá de Bauru, pra prosear comigo, São Paulo, bom dia.
1: Alô, Gaúcho, bom dia pra você, Gaúcho.
0: Bom dia,
1: que é o Paulo, taxista de Bauru.
0: Tá, beleza.
1: Gaúcho, põe pra mim ouvir aí com o Belmonte e Ibaraí. Toda a vida te amarei, pra todo mundo que estiver ouvindo. Falou, Gaúcho? Um abração pra você.
0: Outro pra você, vambora, modão é chique demais.
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0: Pega aí, mais seus carros. Tá pronto o café já? Chega bem mais cedo, né, seus carros? Vai, faz barulho, vambora. Aqui do lado de cá, só os caras aqui, a Cleia também, bom dia, tocaram Madão, meu grito de amor, com Felipe Falcão, Madão é chique demais, me achei.
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0: Vai na tua, Soscar, vai na tua, já troca café, pelo amor de Deus, faz alguma coisa, Robertinho, vem pra prosear comigo, Robertinho, lá em Agulha, um abração pro povão que vai acordando, minha gente, 5:19.
3: Bom dia, Gaúcho, é o Robertinho da Agulha, Gaúcho. Oi. Toca pra nós a colheita de milho.
0: Tá, beleza.
3: Eu quero oferecer pros meus dois filhos, pro Araújo e pra Tatá, pro Zé Londrina e pra Mara, pro seu Loca, dona Genil, seu Dita, dona Marlene, meu Tiduda, minha tia Cinda, pro seu Luiz Doce, pro Bassolim, pro Galego, pro seu Geraldo, pro seu Chico, pra Ney, pra Marta e pra todos os seus ouvintes.
0: Tá, beleza. Então, também.
3: Um abraço, fica com Deus.
0: Bom dia, minha gente. Abraço na meu amigo Xandão, tá bem? Xandão já tá de joelho dobrado, Marcelo Oscar. Barbaridade, abraço. Tá partindo pra onde, Xandão? Paraná ou São Paulo, Xandão? Aqui, bom dia. Que é, Amarelinha, que você quer, Amarelinha? Fala comigo aqui, Amarelinha. O tio Oscar não fez o café ainda, Amarelinha. Meu Deus do céu.
4: Bom dia, tio Gaúcho. Tem café aí?
0: É, já sim, sai, caramba.
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0: Seu Oscar, você não tá vendo que a menininha quer o café?
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0: Faz o café, tio. 5:20, minha gente. Vem ele, a galera da Panha do Limão, pra brosear comigo. Vambora, quero ver, maestro.
6: Aú, Gaúcho. Bom dia, Gaúcho. Bom Tudo dia. Bom, Gaúcho?
0: Oi.
6: Bom dia, sou Oscar, sou mal acabado.
0: Nossa, meu Deus.
6: Gaúcho, aqui é o Bel da Vila Romana.
0: Não começa como... não, hein?
6: Tocar uma música pra gente ouvir, Gaúcho.
0: É lógico.
6: Aí, ó. Então, eu ofereço pra minha esposa Fátima, né, pro meus cunhados lá do Horto Guarani, pro meu irmão Nelson da Secap, cunhado Bentão aqui do Jardim São Sebastião.
0: Bentão,
6: e pra todas as turmas do Minico, aqueles corredores de azedo, Gaúcho.
0: Nossa, meu Deus. Hein?
6: Esse, eu nem vou falar nada pro Oscar, né?
0: Cuidado.
6: Semana inteira não faz nada, fica de boa aí. Ah, Gaúcho, e vai pra você também.
0: Muito obrigado, muito obrigado. Quem mais? Vai travando tudo já, seus caras. Vai lá, mexe lá, tio. Sacou a vitrola.
6: E a música, Gaúcho? É. A Vida do Pescador.
0: Ah, meu Deus.
6: Tá bom? E vê com seus caras agora. Amanhã, domingo, nós vamos lá pro Mogi pescar. Vê se ele não quer ir com nós. Aí põe a música pra nós ouvir aí.
0: Eu vou.
6: Seus caras, esse mal acabado aí. Rapaz. Não faz nada na vida.
0: Oi,
6: beleza, seus... Gaúcho.
0: Eu vou. Ai, do céu.
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0: Ué, tio Oscar, vê se eu lembro pegar a música lá do seu Oscar, vai. 5:21, minha gente. O Marquinho Coqueiro lá na minha querida Revolução já acordou por lá, também o Vardinho de Camargo. Alô, Vardinho, já preparou, pegou o pão aí, o padeiro tá passando aí, Vardinho, vai. Vamos levantar, minha gente, vamos levantar. Bom dia, meu irmão, bom dia, minha irmã. Você de rádio ligado na 93,7, de bem com a vida.
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0: Já que o senhor tá aqui, só os café, o senhor não trouxe mesmo, né? Fazer o que, né? Senhor, eu vou te contar, o povo vai derreter o senhor esse fim de semana.
8: Ia mesmo, né?
0: Você vai ver só, rapaz. Seu Torinho Gilbertone, amanhã, hein, seu Torinho? Não vai esquecer, tá de rádio ligado aí, seu Torinho.
8: Gente do céu. É.
0: O que é, seu Oscar?
8: Gente boa, rapaz.
0: Já falei pro senhor parar com essa puxação de saco, seu Oscar. Que nem vai se desentender esse fim de semana. Não pode, seu Oscar.
8: Você tá despedido.
0: Também não pode também esse fim de semana, seu Oscar.
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0: Eu vou ligar pro Pedrinho agora. Eu vou ligar pro Pedrinho, passar aqui e levar o senhor pra Coelho Limão. É, pelo amor de Deus, velho.
9: Não vou.
0: Toca a moda então, vambora. Saudade, sua voz morada no peito de quem amou, minha gente. Quem não sentiu saudade nessa vida, Paulo, velho? Talvez nunca amou.

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1: Cabeça errada, minha gente. Ô, Zanibori, fecha a porteira lá, pelo amor de Deus, rapaz. Cabeça errada escapar, vai dar um trabalheira, rapaz. Que é isso? O velho Bid tá de rádio ligado lá na Jurupema, tio Oscar. Lá na Jurupema, lá na Guariroba, seu Oscar. Na Jurupema tá o Nardão e a dona Luzinete, meu Deus do céu. Lá pro Pedrinho também, o Lemonzinho. O Chapéu Preto também, o Chapéu Preto já tá acordado. Chapéu Preto, abraço, obrigado de coração pelo carinho aí, seu Claudecir do Busão também, um abraço lá pro Luiz Vasconi também, antenado com a gente, seu Claudecir do Busão aí também, seu Oscar. Agora sim, cafezão, é, tio Oscar, ainda bem, seu rapaz do céu, ficou bom o café, viu, velho?
2: Ia mesmo, né?
1: A chicona da Arce quebrada, né, seu Oscar? Não traz esses copinhos de prazo aí que eu não gosto, velho.
2: Gente do céu!
1: Eu não tô legal esse fim de semana, seu Oscar. Tem que tomar um remédio pro dente, seu Oscar. Tem que ir na caminhonete. Ai, meu Deus do céu. Faz alguma coisa também, né, tio Oscar? Pelo amor de Deus, me ajuda aí, velho, viu?
3: 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Cadê o vidrinho?
1: O vidrinho tá na caminhonete, seu Oscar. Vamos levantar, minha gente. 5h29 é o pedir no seu rádio de Bem com a Vida. 5h30. 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
2: E é mesmo, né?
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2: Gente do céu!
1: Olha! 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Grande abraço a toda a equipe por lá, maestro. 5h31. Manda um abraço ao meu amigo Celso. O Celso lá do Bar da Rosa Medrão, Oscar. Ele tá lá no rancho, lá em Santa Clara do Oeste, na terra querida.
2: E é mesmo, né?
1: Abraço, Celso, lá na ranchada, aí vai chegar com a peixada pra galera aí, Taquaritinga, tá pescando, abraço, Celso, obrigado de coração pelo carinho, tá curtindo a gente lá em Santa Clara do Oeste, um abraço pro pessoal também de Rubinéia, antenado com a gente por lá também, Santa Fé do Sul, um abraço lá pro Reginaldo, a professora Tati, lá pro velho Diga na Rubinéia, da minha querida Aparecida do Taboado, também o Palambo, lá antenado com a gente, um forte abraço. Hora certa, 5h32, minha gente, Votuporanga, Fernandópolis, bom dia, pessoal de Jales também que gosta da gente por lá, bom dia.
4: Bom dia, gaúcho, Claudecer do Bozão, ótimo dia pra nós, com as bênçãos de Deus.
1: Com certeza.
4: Estamos aqui em Limeira, sentido capital, que Deus abençoe o seu dia, seus caras de todo mundo, tchau, obrigado.
1: Um abraço a galera do busão, a galera aí, os caminhoneiros pelas estradas da vida, um zumber forte. Aqui mais resto ajeita, 5h33. O Baixinho lá em Barrinha também já tá por lá de rádio ligado, Baixinho. Wilson na Santa Cristina. Pega na tuia lá, seu Oscar, pega na tuia, tio Oscar. Vambora, quero ver. Manda pra tuia, manda pro terreirão, seu Oscar, organiza. Sexta-feira tá bonita demais na sua alvorada sertanejo. Evandro Sala da Bonteardo, já tá acordado por lá o Evandro, rapaz. Acordando cedo, hein, Evandro, velho. Lá do comercial Sala, um abraço, Evandro, vambora. Rapaz, tomando café da manhã, meu Deus do céu. Olha o pão.
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1: O Cassinho Benatti na curva da igrejinha, antenado com a gente. Monte Azul Paulista, manda ele pra prosear. É o sertanejo bom demais. Arrepio pelo do potro, mas Oscar. É o rabo do gato, mas cuidado. Eu falei pro senhor não me escuta, né? Você pisa no rabo do chavisco. O chavisco demora uma semana pra descer da tua. Quando ele desce, o senhor pisa no rabo do gato, rapaz do céu. Do lado de cá, bom dia, minha gente.
6: Bom dia, Zum.
1: Bom dia.
6: Julião de Monte Azul. Hoje vamos com a do Duque Dalvan. Escolhe uma boa aí.
1: Tá, beleza.
6: Por favor. Carlão do Guincho, Oscar Gebrina. Gerardinho Benzedor.
1: Gerardinho,
6: velho. O homem do limão. O homem da caneta Tuk-Tuk agora.
1: Tuk-Tuk, é. Tá fazendo entrega.
6: Todos os ouvintes. Cojac, Pernambuco. Todo o pessoal que tá na escuta. Carlos da Fazenda Terra Boa. Vamos que vamos, irmão. Vamos pra cima. Nardim. Pessoal de Monte Azul, todo o pessoal que tá ouvindo aí, tchau, obrigado.
1: Tá, beleza, um forte abraço, mas pega essa aqui, do lado de cá, quero ver, o homem do tuk-tuk agora, parece que vai dar uma parada de fazer entrega, viu? Parece que deu largada na gotão, meu Deus do céu. Ana Rosa, bom dia, já tem moda no varal da charrete pra este povão. Pega a chaleira e o burro de café, minha gente, pega aquele burro de fubá, põe em cima da mesa, bom dia.
7: Bom dia, Gaúcho, bom dia, Soscar, que não é pra você ficar, mano. Eu queria pedir uma música, Cadeira Amiga. Ofereço pra minha filha Alessandra, minha filha Alex, minha Lara Cris, minha prima Edneia Laurita e pra minha irmã Betinho Maria, pra minha mãe Maria Jesus, pra minha irmã César Verônica, meu cunhado Bastião, minha colega, né, a Irene, que é enfermeira Santa Casa, Tapa do Queijo, Araújo, Atatá, Dona Cida, pra quem é esposa, a Maria Domingo, Crioná, Marina e pra minha filha, né, a Alessandra daqui a pouco vai trabalhar. E daqui a pouco meu neto John vai pra Cambuí trabalhar.
1: Tá, beleza. Tá,
7: obrigado, fica comigo.
1: Abraço, obrigado de coração pelo carinho, vambora. 5h36, minha gente.
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1: Vai tirar a cadeira daqui agora também, suas carnes. Vai sentar onde agora também, meu Deus do céu. Oi, meu pai eterno, me ajuda aí.
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1: põe ela lá pro fundo, seus carinhos. Você traz pra cá. 5h36. O seu Paulo lá, o taxista em Bauru, antenado com a gente. A dona Josefina, seu Benício lá em Havaí. Um abração também, vai lá pro seu Bicalho das Butinas. Um abraço também pro Carlão do Guincho, a dona Leonice, Araraquara também. O Mineiro já tá acordado por lá. Mineiro já fez o café. Seleta, Mineiro. Um abraço, bom dia lá pro Tringa também. Acordando por lá também. Vambora, quero ver, maestro.
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1: O Valdir Gazeta também, daqui a pouco vai pro ar também por lá. Um abraço, Valdir, lá na Piranchi, Santa Adélia. Um abraço lá pro Perninha também, lá na Via Querida.

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1: Bom demais, minha gente, tá aí, 5h44, minha gente, 5h44, informa o relógio da máquina sonora no campo e na cidade, você acordando agora, tá indo para o seu trabalho, para a empresa. Bom dia, minha gente. E a galera de rádio ligado, minha gente, tá voltando do trabalho também, bom dia aos motoristas de ambulância, bom dia aos médicos, enfermeiros de plantão, os cuidadores, as cuidadoras, bom dia, ah, dá abração e bom dia, amanhã sou Oscar, lá pro Pérez, lá pra dona Jussara também, aí o Pérez da elétrica também, já tá no pega, hein, abração, bom dia também lá pro Chapéu Preto, antenado com a gente, 5h45, meu povo. O Neizinho Espada tá na estrada, Neizinho, um abraço pra você, Neizinho, obrigado de coração pelo carinho, vambora, gatinho, velho. Cinco e 45, meu povo, vambora amanhã. 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Aguardem, minha gente.
2: Chega de conversa, vamos nessa que hoje é dia de rodeio.
1: Um abração lá pro Chiquinho da Califórnia, chique demais, a toda a galera por lá que está nos preparativos, minha gente, California Store, a moda country, a moda western pra você, no coração de Taquaritinga. Quero ver o maestro, o povo pronto já comigo, alô você, Zezão.
3: Bom dia, Gaúcho.
1: Bom dia.
3: Zé Miguel de Itajubi.
1: Tá beleza.
3: Ótima sexta-feira aí pra todos os ouvintes da Canal 1.
1: Abraço.
3: Manda uma moda aí pra nós aí.
1: Manda.
3: Mãe de Carvão.
1: Quero ver.
3: Ofereço para todos os ouvintes.
1: O Galo Índio, velho. O Galo Índio.
3: Um abraço, ótima sexta-feira aí.
1: Abraço. Vambora, Gaidiro. Quero ver, maestro. Pega na tuia, tio Oscar, a Aninha do Sítio já preparou o cafezão lá, hein? O velho Bidio lá na Guariroba, hein? O velho Bidio lá na Guariroba também. Tá, abração. O que a dona Lucinete quer aí, tio Oscar? Aí, atende a dona Lucinete, pelo amor de Deus, rapaz do céu. É isso, Oscar. É, bom dia.
4: Bom dia, me diga uma coisa, vocês têm alface?
1: Tem.
4: Quanto tá o maço?
1: Olha.
4: Eu queria repolhuda ou a pé de galinha.
1: Tem as duas. R$22,90 o maço, com a entrega do tuk-tuk mais 18. A senhora vai querer a bengalona também hoje, recheada com calabresa, aquele queijo mineiro. É o Fortuninha que vai levar, tio Oscar. Fortuninha vai voltar no tuk-tuk.
4: Ô!
2: Hoje é dia de rodeio.
1: Lá de cá, bom dia!
5: Ixi, bom dia, tudo bem? Aqui na São Luís Monte Alto. Gostaria de ouvir com o milionário Zé Rico, vai vendo carreiro? Ofereço pra vocês, especial seu Oscar, a Tereza do Barretão Sertanejo, o Pisu de Família, seu Comércio e Família em Boa Esperança, Pedrinho da Costa, pro seu Dito Nutrial, pro Dona Lourdes de Cirama, pra Marina, pro Fernando Arroz, pra Aninha, pro Aricido, pra minha mãe Ana, pro Japonês Chef Robal, seu Cachorro Taquaritinho, seu Chapéu Preto e todos os ouvintes. Tenham um bom dia.
1: Bom dia, minha gente. Seu Paulo, Dona Vilma, lá no sítio Santa Mônica, antenado com a gente por lá também. Bom dia. Quero ver, maestro. 5h49, minha gente, 5h49. Chapéu Preto, dá uma projeada comigo, Chapéu Preto.
6: Bom dia, Gauchão, aqui é o Chapéu Preto,
1: velho.
6: Mandar um abraço aí pro pessoal aí que tiver com o radinho ligado aí, tá bom?
1: Chique.
6: Mandar lá pro Bote, que é de Rodrigo, Dona Negra, de Fernandope, Mandar lá pra Dona Cida do Posto Tropical.
1: Dona Cida.
6: Mandar lá pro meu tio Zé Basílio lá de Cabal.
1: O Zé Basílio.
6: Lá, tá bom? Rei da mandioca lá. Mandioca Basílio lá, tá bom? Manda aí pra minha mãe, que minha mãe recuperou, já tá em casa, graças a Deus.
1: Ah, que beleza.
6: Manda pra todos os ouvintes que ligaram aí, tá bom, Galchão?
1: Tá, beleza.
6: Bota a moda, se puder rodar uma moda aí. Bota Jacó, Jacózinho, ladrão de terra.
1: Olha, meu Deus do céu.
6: Falou, Galchão. Tchau, obrigado, Chapéu Preto, velho.
1: Um abraço, Chapéu Preto.
6: Amanhã é nosso dia, hein, Galchão. Amanhã tem que dar resolver a fita lá da mandioca lá aí, tá bom?
1: Tá.
6: Falou, Galchão. Tchau, obrigado, Chapéu Preto, velho.
1: Abraço, Chapéu Preto. Obrigado, Guaideiro, velho. Obrigado. Ajeita a tuia, amanhã só, cara. Ajeita a tuia. 10 minutos faltando para 6 da manhã, meu povo. Vamos levantar, vamos levantar. Robertinho Carlos da Monte Arte também. Tá, Robertinho, vem comigo, Robertinho. Abraço, seu Benício. Dona Josefina lá em Havaí, o Jair Castanhari. O abração também vai lá pro seu Bicário das Rutinas. O Madão é mais ou menos assim para amanhã de sexta-feira, meu povo. Enquanto descansa, a gente dá mais uma volta ao mundo. Mais o Madão é associado do repertório do povão mais apaixonado pelo Madão. Toca, Gaiteiro. Colheita de milho, Chitão e Chororó, no seu rádio de bem com a vida. Arrasta a cadeira, velho. Pega o bolo de café, as modas, vocês deixam com nós.

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1: Bom demais, minha gente aí, laço de couro magro, moadão de primeiríssima qualidade, mas Oscar, pega um café pra nós lá, tio Oscar, que né? Vai pra oração das 6 da manhã, velho, isso.
2: E é mesmo, né?
1: Feito aí. Ô, Marilinha, Marilinha, bom dia.
3: Bom dia, tio Gaúcho.
1: Bom dia. Ô, tio Oscar, você sabia que essa moda, esse letrão aí, quem escreveu foi o Zé Fortuna, Oscar? Você sabia, não?
2: Sei não.
1: Rapaz do céu, como é que o homem tinha uma mente daquele jeito pra escrever cada letra dessa, hein, velho? Que é isso? Olha, Fortuninha, você é um cara abençoado, neto do Zé Fortuna, rapaz do céu. Que beleza, que letrão, velho. Você vê só como é que é? O homem é poeta, o poeta é eterno, como diz o Daniel, né? Vambora aqui. Galo canta, minha gente. A bezerrada aí, ô, sabugo, velho. Ajeita, velho. Tá espalhando tudo a bezerrada. Eu falei pra você ir dormir mais cedo ontem, velho. Rapaz do céu, fica atrás de cachacear todo dia, todo dia. Galo, minha querida Santa Clara do Oeste, o Serção tá pro lado de errado ligado. Serção, um abraço pra você, Serção.

0: 5h59, minha gente. 5h59, bom dia.
1: Bom dia, Galchão.
0: Bom dia.
1: Vamos mais um dia, Galchão.
0: Vai pra onde?
1: Galchão, toca aí, Cabocla Tereza.
0: Cabocla Tereza.
1: Toca minha mãe, Ana Bertin, meu irmão Tico, Betinho da Lina, Pestaninha, o Lemão. Todo o pessoal que tá na espreita aí. Já pulou cedo. Forte abraço, Gaúcho.
0: Chique demais. Um abraço pra você. Vambora, vambora, maestro. Pega na tuia.
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0: 6h, minha gente.
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0: Hora santa, hora sagrada da gente pararmos um instante, retirar o chapéu, deixar o paeiro de lado, meu povão. E simplesmente para dar bom dia a Deus, o arquiteto dono do universo. Todos os dias tem Deus. Ele te acorda hoje para você vencer. Coloque todas as suas ansiedades no altar do Senhor. E acredite. E que tenha um lindo dia abençoado. Vai pra cima, ele te acorda, você, meu amigo, pra vencer. A nossa vida não tem retrovisor. A nossa vida não rebobina pra voltar, minha gente. Então siga tranquilamente entre a inquietude e a pressa. Lembrando que dá sempre paz no silêncio, sabe? Aproveite cada minuto, cada segundo. Viva intensamente todos os dias, um dia de cada vez. Pois todos os dias tem ele para te proteger. E ele te acorda hoje para você vencer. Pra cima, minha gente. Linda sexta-feira. Eu volto daqui a pouquinho no seu rádio.

É muito bom começar o dia falando com Deus na oração que fortalece a nossa fé. Maria. Em nome do Pai que me ama. Em nome do Filho que sofreu comigo e do Espírito Santo que me ilumina. Obrigado, Senhor, por mais um dia que me concedeis a graça de abrir os olhos e viver. Acompanhai-me com vossa luz, com vosso amor. Dai-me força e resignação para suportar minhas dores e minhas dificuldades. Que eu saiba ser, acima de tudo, bom e compreensivo com as pessoas que vivem comigo. Livrai-me do desânimo, da impaciência e de todo mal, e que eu chegue ao fim deste dia fortalecido na fé, com o coração agradecido e cheio de paz.

0: Legal demais, minha gente. Bom dia, 6 horas, 11 minutos. É o Sertanejo Bom Demais no seu rádio, na sua 93,7. Vamos levantar, minha gente. Vamos acordar amanhã de sexta-feira. Amanhã, Soscar. Pega um café lá, Soscar. Esse celular do senhor é cheio de coraçãozinho aí, Soscar. Qual é que é a hora? Dona Lucinete vai dar um cacete no senhor, velho.
1: Ia mesmo, né?
0: Fica veio, ó. Vai na tua, Soscar. Você nem passa do lado de cá. Passa do lado de lá que, olha, Soscar, olha. Vai do lado de lá, que tá um fuxico que dá medo ali, velho.
1: Gente do céu.
0: Pega lá na tua, lá no escadão, lá, Soscar. Ô, menino, velho, vem pra bronzear comigo, menino.
2: Aú, gaiteiro, bom dia, gaiteiro, gaiteiro. Tá com fogão de lenha aí, caboclo. Oferece uns amigos em Itaquaritinga.
0: Certo.
2: Mandurvinha, Araraquara e região. Falou, caboclo, é o menino.
0: Menino, velho, um abraço.
2: E vamos embora fazer o cafezinho secreto pra despertar o dia, caboclo.
0: Vambora, gaiteira, velho, vambora. Chega a taca, velho. 6 horas e 12 minutos, do lado de cá, maestro, do lado de cá, vambora. Bom dia, bom dia.
3: Ô, Gaúcho, bom dia, Gaúcho.
0: Bom dia.
3: Ô, Gaúcho, você toca pra mim Herança do Diabo.
0: Meu Luiz, Deus do céu.
3: Valeri Marcondinho.
0: Aí.
3: Ô, Gaúcho, eu quero oferecer pra você, pra todos os ouvintes da Canaã, pra minha esposa Valéria, minha filha Melissa, meu filho Dominique, pro tio Gilson, pro meu sogro Zé do Butiá, pro Lulinho e Dona Zenilda da Fazenda Estiva, pro meu vizinho João Grandão, e pro meu grande amigo Zé Carlos Pedreiro de Monte Alto. Alô, Zé Carlos Pedreiro.
0: Sumiu, hein?
3: Quem tá com a Canaã tá de bem com a vida.
0: Um abraço.
3: Chama.
0: Chama, gaiteiro. É, vamos levantar, minha gente. Já o padeiro passando ao pão. Um abraço, bom dia lá pro Dinda Troiano também, entrado com a gente. Obrigado de coração pelo carinho. Um abração também, Maia Soscar, pra toda a equipe lá de Troiano Elétrico Constrói. Um abraço também, vai lá pro Zé Furlaneto, o alemão, lá do Açougue Merceria, o antigo Açougue do Borsar, lá em São Lourenço Turvo. Tá por lá de rádio ligado, já nos preparativos da linguiça aiada caipira por lá. Levão, velho. Abraço pra você, firme na traia, lá pro Marquinho Coqueiro, da minha querida Novo Horizonte. O Marcão que não acordou ainda. Marcão tá de boa semana, hein, rapaz? Já foi pra praia com esse frio? Você é louco, velho.
1: Gente do céu.
0: A Maria Tasso tá bem na Vila Negue. Bom dia, Maria Tasso. Um abraço lá, você, Ademir Tasso, tá bem. Obrigado de coração. Oi, seu tio, adora a Carme, também por lá de rádio ligado. Lá na Vila Negue, seus caras. Abração também lá pro Fabir, lá pro João também. Ei, João. Abração pra você também, meu velho. Lá pro Zé Eduardo Feitosa, também toda a galera da Vila Negue, antenado com a gente. Amanhã 6h13 de tio, senhor. 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Um abração lá pro seu João lá na Fazenda Estiva também, lá pro Marrão também. Um abração lá pro Marcão Medeiro também, toda a Fabiagem por lá na Osta Luiz, antenado com a gente por lá, preparando aquele café forte, 6h15, minha gente. Pensamentos. 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Abração também lá pro Careca, lá do Viver de Muda, São Sebastião, tá por lá de Rádio Ligado Careca, um abraço pra você, deixa eu mandar um abração também, amanhã só escolher lá pro Juno de Aruíra Madeiras, em Araraquara, sempre entrado com a gente, toda a equipe de Aruíra Madeiras, Carlão do Guincho, Araraquara, abração pra toda a galera por lá, vambora amanhã.
4: Viajo, vou pra onde?
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0: Mais um abração lá pro Wilson também, né, Soscar? É o Wilson lá de Lure Autopeças, a Rafaela também que atende a gente lá no balcão, lá pro Luan, um abração lá pro Jean Forçari, o Marcelo, abração lá pro Luiz também, um abração lá pro Alfredo Carrasco, a toda a equipe de Grupo Lure Autopeças. Tio Oscar do lado de cá, vambora, pega um café pra mim lá da Chicona da Arça Quebrada, Soscar, não vem com esse copinho de plástico não, hein? Oi, Soscar. E aí eu que vou bloquear o senhor com esse celular do senhor aí, cheio de coraçãozinho vermelho, meu Deus do céu, alô você.
6: Bom dia, gaúcho, aqui é o Velho Cachoeira. Ô, tchê,
0: oi.
6: A música é Amor e Saudade.
0: Amor e Saudade.
6: Dona Cida do Posto Tropical, Miguelzinho, a Aninha do Cid São Luís.
0: Certo.
6: Seu Wilson de Santa Ernestina.
0: Wilson Velho.
6: Dona Alzira do Secap, Pedrinho da Costa, o Santo Santana, seu Adão. Lá, Chapéu Preto, obrigado.
0: Chapéu Preto, um abraço, vambora. Quero ver, maestro. O Mazinho já acordou também, mandando abraçar lá pro Pedrinho da Costa, lá pro Maurão da Marmoraria. O Maurão não acordou ainda não, velho. Não acordou não. Seu Zé Boteco também só acorda depois das 7 horas, velho. Ah, já agora são 6:19, minha gente. Faz barulho, seus caras. Faz barulho, Marilinho. Isso, ajeita o teado.
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0: Bora, minha gente. Vambora. O que é, Marilinha? Diga pro tio aqui, Marilinha.
8: Bom dia, tio Gaúcho. Tem café aí?
0: Tem café. Vai lá, vai lá. Pega o café lá.
7: Ruana.
0: Pega lá um café lá, pega um café. Isso.
8: Pode.
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0: Um abraço também lá pro Zoom Barra Pesada, lá na minha querida Mirassol do Oeste do Mato Grosso. Um abraço lá, Ru. Ele quer o Previsão do Tempo com Zé Bolato e Cassino. Um abração pra você, Gadira, velho. Tá lá na fazenda, lá na. Rapaz do céu, tá lá na fazenda Barranquinha, na comarca de Cáceres. Um abraço pra toda a galera por lá de rádio, ligado? No Estadão do Mato Grosso. Vamos embora, quero ver.
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0: 6:20, a dona Cida vem pra brosear comigo e a galera do Posto Tropical. Bom dia.
9: Alô, Gaúchão, bom dia. Que é o Tiquinho da Nascida do Posto Tropical. O Gaúcho, gostaria de pedir uma música.
0: Vambora.
9: O Miguelzinho escolheu essa, hein?
0: É.
9: Tá do jeito que eu queria.
0: Entra,
9: Camilo, Limão Borracheiro, o Tiãozinho da Mandioca,
0: Chico.
9: O seu Jair, E pra todos aí que estão ouvindo.
0: Tá bom.
9: Dona Cida, foi bom com você.
0: Tá bom, boa noite.
10: Gaúcho, oi, bom dia. Você tá bem, Gaúcho?
0: Com a graça de Deus.
10: Então tá, meu filho. Sim. Gaúcho, oi. Manda um abração bem forte mesmo pra Vila Alegre. É Alegre, né, que fala, né?
0: Vila Alegre.
10: Pra Dona Dirce.
0: Dona Dirce.
10: Pro seu Duda também, Duda. De Agulha. Com a esposa dele, a Dona Lucinda. Certo. Ô, Gaúcho, oi. Manda também um abração também pra Dona Maria Tasso, com seu Demir.
0: Quero ver.
10: Pra tua mãezinha querida, pros teus filhos.
0: Muito obrigado.
10: Pro Miguelzinho. O
0: Miguelzinho, cortou o cabelo.
10: Pro povão Gaúcho, de Itaquaritinga. Pro povão da Vila São Sebastião, pros pedreiros, pros borracheiros.
0: Isso.
10: E também pro Sandro Santana, pro Geraldinho Benzedor.
0: O Geraldinho tá em casa.
10: Pro Velho Cachoeira, pro seu Barriga, Gaúcho. E pra você aí, viu, meu filho?
0: Seu Barriga.
10: Que você seja abençoado por Deus, que tudo vai correr bem, viu? Mas fica te ouvindo, tá?
0: Um abraço.
10: Tá todo mundo gostando de você. Tchau.
0: Zoom bem forte. Obrigado de coração. Quero ver, maestro.
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0: 6h22, minha gente. Aí o pão.
11: A Ruana relinchou.
0: Danalzira Pereira no bairro Checap. Bom dia, minha gente do bairro Checap, Itaquaritinga. Vambora, quero ver, maestro.
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0: Aqui a Creuza tá acordando tarde, Soscar. Rapaz, pega o bolo de café lá, Soscar. Vambora aqui, quero ver.
12: Bom dia, Gaúcho.
0: Bom dia.
12: Gostaria de ouvir com Chitãozinho Chororó, Filho de Maria.
0: Filho
12: eu ofereço pra
0: Maria.
12: Todos vocês da rádio, pra todos os ouvintes, pra quem gostar da música.
0: Certo.
12: Uma ótima terça-feira, com as graças de Deus. Tenha um bom dia.
0: Bom dia.
12: E obrigada pela oração. Muito linda mesmo.
0: Abraço, bom dia. Luiz Cestário Jabuticabal também, bom dia lá pro Lulu, abração pro Japonês Jabuticabal, lá pro Fabinho lá da Novalto também, Jabuticabal, antenado com a gente aí, seu Toninho Gibertoni, seu Toninho, entre em contato comigo, seu Toninho, amanhã, seu Toninho, abraço, acende aí o fogão de lenha, minha gente, o paredão enfumaçado, carne de bicho batendo pendurado, meu povão.
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0: arrasta uma cadeira, Marquinhos, pega o bolo de café. A fumaça corcovia no chabiré da saudade. O velho Bentivim gosta demais os modão. Vai lá pro chapéu preto também pra toda essa galera. Quero ver, maestro. O vai e vem do carreiro. Enquanto descansa, amigos, a gente dá mais uma volta ao mundão de Deus. Quero ver.

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2: Bom demais, minha gente. 6:31, tá aí, ladrão de terra, Jacó e Jacózinho. Um abraço lá pro Maurício do Assentamento, também atenado com a gente, mas só escreve na tela, é o novo, é diferente, é surpreendente, é Anderson Multimarca, Santa Quaritinga. 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Anderson Multimarcas, Taquaritinga, maestro, na tela para mim. 6:32, olha, vem chegando aí, alô, apaixonados pelo mundo country. Contagem regressiva já começou, minha gente. 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
3: Chega de conversa, vamos
2: nessa. Maurício do Assentamento, um abração pra você, Maurício. Uma antiga aí, tá beleza? É o Canhoto e o Robertinho, o PH Gaivota, maestro Oscar, vambora, quero ver, maestro.
4: Ei, cara da cara.
2: Oi. Boa. Quero ver.
4: Bom, toca aquela, rapaz.
2: Do lado de cá, bom dia.
5: Bom dia, Gaúcho. Que é o Diniz Catandu.
2: Tá, beleza.
5: Gostaria muito de ouvir a música João Mineiro Marciano, Bailarina.
2: A Bailarina?
5: Beleza pra você, bom dia. Seu Oscar.
2: Muito obrigado.
5: A Aninha do Cito São Luís.
2: Certo.
5: Sebastião Dotti. Tá na canal, tá de bem com a vida.
2: Chique.
5: Todos os dias tem Deus. Solta o BenTV, Gal. Solta o BenTV.
2: Bora, minha gente. Amanhã de sexta-feira é o fim de semana que chegou no seu sertanejo bom demais. Máquina Sonora 93,7. Você fala aí, eu te escuto.
6: Bom dia, Gaúcho.
2: Bom dia.
6: Gaiteiro.
2: Oi.
6: O Gaiteiro, manda modão pra nós aí.
2: Vambora, quero ver.
6: Manda aí com Genigeno, Nossa Senhora Aparecida.
2: Tá beleza.
6: É, rapaz, eu tô aqui em Ribeirão, tô rezando bastante por ela, pra ela me ajudar, cara.
2: Certo.
6: Mas tá tudo bem, graças a Deus.
2: Tá beleza.
6: O bom é você tocar um modão pra nós aí, pra nós animar um pouco, né, Gaúcho?
2: Isso, é verdade.
6: Toca aí, pra Nossa Senhora,
2: tá bom,
6: com Genigeno.
2: Tá bom.
6: É, vou oferecer aí a turma aqui no hospital, oferecer pro seu Hermínio, oferecer também pro Wilson,
2: tá bom,
6: o Fininho, o Japonês.
2: Certo.
6: Que estão todos tirando leite aí.
2: Estão tirando leite, rapaz.
6: E com isso vão tirando leite e nós vai bebendo. Alô, Gaúcho, um grande abraço pra você. Tchau, tô indo.
2: Opa, um abraço, bora, bom dia. Seu Irineu, bom dia. Tá bom, vem também, um abraço, vem. Obrigado de coração, Dona Rosa Matioli. 6:35, Maia Soscar.
3: Você vai tocando, eu vou bebendo, eu tô pensando.
2: aí já vai começar, maestro. 6h35, se é pra tocar modão, vambora aqui, ó. Essa aqui, maestro, lá no alto da montanha. Cerveja.
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1: Aí, minha gente, giro mais o giro, Nossa Senhora, 6h43, minha gente. 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Põe na tela, maestro. 6h45, minha gente. Alô, apaixonados pelo mundo country. Contagem regressiva já começou, California Store. 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
1: Vantagem regressiva, minha gente. O mundo country mais perto de você. 6h46, Limarim, Novo Horizonte, bom dia. Ô Perninho, um abraço pra toda a galera. Luiz Gagini, um abraço pra você, Luiz, lá do bairro do Quarto.
2: E no palco.
1: Sandra Lunardello, Maria Cis, um abraço, meu amigo Perninha também, um abraço, um super forte. O Nilson Félix também, Luciano Oliveira, bom dia. Lá pro Inauro também, a Vilma Dong, bom dia. A galera que prepara o café e acorda com a gente. Bom dia, maestro Oscar aqui. Samaral lá em Urupês, abraço pra toda a galera, Mário César, obrigado de coração, Vilma Dong, bom dia.
2: Bandeirantes,
1: campo 6h47, viajei.
2: Capital Morena, Três Lagoas,
1: Araçá. Os baluartes, os patrocinadores dessa programação, meu muito obrigado. Volto às 7 da noite no seu rádio. Daqui a pouquinho vem a mensagem de fé, com muito amor, muita paz pra você nesse fim de semana, com o pastor Daniel, o profeta.
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1: JB vem dos Orelhão Azul aí, trazendo todas as informações das estradas. 6h48, minha gente. Manhã de sexta-feira, Gilberto da Consultec, um abraço pra você, Batata, um abraço. Bom dia, Ronaldo Velho. Lá pro Thiago Detrac também, um bom dia pra vocês. Ótimo fim de semana, minha gente, que já começou, Maestro Oscar. Um super forte, até às 7 da noite. Muita paz, muito amor nesse finalzão de semana para todos vocês. Pega essa, maestro. Letrão do José Fortuna, o poeta. Retalhos de amor. Oi, paixão da minha vida.

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1: Agora 6:55, hora de informação.
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1: Muito bom dia, Taquaritinga, bom dia, grande região, bom dia para você em mais de 180 cidades, onde chega o som forte da Canal. Manhã de quinta-feira, ou melhor, de sexta-feira, 15 de maio, hoje dia mundial da família, dia do assistente social e do gerente bancário. A esses profissionais, nosso abraço, nosso bom dia. Hoje também é dia nacional do controle das infecções hospitalares. Hora de você conferir os destaques dessa edição. Central de redação, repórter Alessandra Cazon, bom dia.
3: Bom dia, Edson, bom dia a todos os ouvintes do Canal 1 é Notícia, na manhã desta sexta-feira. Imagens divulgadas mostram invasão e furto na Igreja Matriz de São Sebastião. Professor acusado de tentativa de sequestro em escola aqui em Taquaritinga é condenado pela justiça. A cidade vai sediar mais jogos universitários em feriado prolongado no mês de junho.
1: Conferindo também a nota de destaque das estradas da nossa região com o repórter rodoviário JB.
4: Diretamente de Araraquara, vamos à nota de destaque para nosso boletim. Na rodovia Transbrasiliana, no município de Onda Verde, micro-região de São José do Rio Preto, uma colisão transversal entre dois automóveis deixou 5 vítimas, uma fatal. Os detalhes eu conto para você daqui a pouco, no seu rádio.
1: São 6:57, o Corinthians vence e avança na Copa do Brasil. Na mesma competição, teve zebra em dose dupla. Flamengo e Botafogo foram eliminados da Copa do Brasil. Esses são os destaques, o complemento com a sua participação no canal 1 é Notícia, que está só começando.
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1: Olha, aquilo que falamos ontem deve acontecer mesmo. Chuva hoje, amanhã e domingo. O tempo já está mudando, né? Você já vê, aí está escuro, nuvens no céu. A previsão do Instituto Climatempo é de sol nessa sexta-feira, com muitas nuvens, períodos de céu nublado, como agora, noite com pancadas de chuva. 9 milímetros de chuva são esperados para a noite de hoje. A temperatura, que atingiu 18 graus, deve bater 29 graus de máxima. Há previsão também de chuva para sábado e domingo, com menos intensidade, né? Mas há previsão de chuvas aqui na nossa cidade e região. O sol que surgiu agora há pouquinho, 6:36, vai se pôr às 17:43.
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1: 7 da manhã, Alessandra Cazon, a primeira informação, pois não?
3: A Igreja Matriz de São Sebastião, um dos principais patrimônios religiosos aqui de Taquaritinga, foi alvo de furto e vandalismo durante a madrugada de ontem. Esse crime, que causou indignação entre os moradores e fiéis pela dimensão dos danos provocados no local. Imagens divulgadas pela administração paroquial mostra esse indivíduo quebrando e danificando esse vitral histórico para acessar o interior da igreja. O homem arrombou esse vitral e, além da invasão, o suspeito também danificou portas e estruturas internas do prédio religioso, aumentando ainda mais o prejuízo. Foram levadas cortinas do confessionário e uma quantia aproximada de R$3.000 em dinheiro. Imagens de câmeras de segurança registraram essa ação criminosa e agora mostram o suspeito arrastando o cofre pela Praça da Matriz, cena que chamou a atenção pela ousadia do crime praticado em um dos símbolos da cidade. O caso gerou forte repercussão nas redes sociais e entre a comunidade católica, que lamentou os danos causados à igreja, conhecida por seu valor histórico, cultural e religioso para a cidade. As autoridades policiais já estão investigando o caso para identificar o responsável e esclarecer esta ocorrência. Mas o prejuízo ficou claro para a comunidade católica e este autor ainda não foi detido.
1: Então, já passam de 24 horas, né, do crime aí, que já foi na madrugada de ontem, mas até agora, com todas essas imagens, com toda essa identificação aí, com os rastros deixados, né? O bandido ainda não foi localizado e não foi preso, obviamente, né? As investigações prosseguem, a gente continua acompanhando na esperança, né? De que esse verme aí seja identificado e exemplarmente punido. São 7:01, 7:01, vamos para Araraquara, porque de lá o repórter rodoviário JB conta as histórias das estradas da nossa região. É contigo, Jota.
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9: Muito bom dia, amigos da Canal 1 de Taquaritinga, da região. Bom dia, Edson Cândido.
10: Bom dia, JB.
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9: Araraquara, sexta-feira, 15 de maio de 2026. Lua minguante boa para a pesca até a meia-noite.
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9: Madrugada chuvosa na margem esquerda do Rio Tietê, com o alinhamento de nuvens desde o Rio Grande, lá no fundinho do nosso estado, chegando na região de Campinas. Aqui na Fonte Luminosa, na Grande Morada do Sol em Araraquara, temperatura mínima de 16, máxima de 25 graus. Depois da chuva, certamente vem pra cá a famosa brisa campineira.
11: Vixe!
9: Amigo motorista, meu relógio tá velho, com ponteiro meio caído.
11: Como é que é?
9: Mas ainda tá marcando. Faltam 5 minutos pra daqui a pouco.
12: Não começa não, que eu te bloqueio.
9: Na última quarta-feira, na boca da noite, por volta das 20:30, na BR-153, rodovia transbrasiliana, exatamente no quilômetro 43, mais 600 metros, no município de Onda Verde, micro-região de São José do Rio Preto, uma colisão transversal entre um automóvel Volkswagen modelo CrossFox na cor prata, ocupado por pai e filha, e um Fiat modelo Ideia, também na cor prata, ocupado por um casal de idosos e um neto do casal, deixou todos feridos, uns mais, outros menos. Não consta no BO quem provocou o acidente, quem invadiu a pista. Todos foram resgatados e levados ao pronto-socorro da cidade de Onda Verde, mas o motorista do CrossFox não resistiu aos ferimentos e entrou em óbito. Os nomes não foram divulgados. Na sequência dos acontecimentos, o Rabecão transportou o corpo ao Instituto Médico Legal em Rio Preto.
4: A Polícia Rodoviária Federal, bombeiros e peritos atenderam a ocorrência e prestaram a vítima do acidente fatal. Sua última continência. 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
13: JB, qual é a frase de para-choque para esta sexta?
4: Zezé, valoriza e proteja quem você gosta, porque saudade não traz ninguém de volta. Obrigado pela audiência. Bom fim de semana pra você.
13: Obrigada, lindão.
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4: Amigo motorista, tenha uma excelente viagem pelas veias e carpetes viários deste imenso Brasil.
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1: Obrigado ao repórter rodoviário JB contando as histórias das estradas da nossa região aqui na Casa da Canal. Copa do Brasil, Coringão venceu, fez o dever de casa na noite de ontem. Já Flamengo e Botafogo vexames. Os dois foram eliminados. Zebra em dose dupla. Daniela Esperon conta pra gente.
16: A zebra passeou na quinta-feira de Copa do Brasil e a Chapecoense está nas oitavas de final da competição, eliminando o Botafogo, que tinha a vantagem, mas perdeu na Arena Condá pelo placar de 2-0 e deu adeus à competição. Lateral esquerdo, Alex Telles, desabafou após a partida e admitiu jogo ruim.
17: Eu acho que a gente começou jogando bem, a gente não controlou o jogo. Eu acredito que a gente deu o primeiro tempo para Chapecoense jogar. Começamos muito lento o jogo e quando a gente tentou recuperar já estava tarde. A gente começa a ir para cima, começa a deixar espaços na defesa porque a gente precisa empatar o jogo, virar, enfim. Complicado. A culpa é nossa, dos jogadores. Nós tínhamos a obrigação de passar. A Chapecoense fez o jogo que fez, lutou, encarou o jogo da forma que tinha que encarar e a gente, na minha visão, a gente deu o primeiro tempo para a Chapecoense inteira, depois ficou difícil. Então, pedir desculpa ao nosso torcedor, isso não tem que ser a nossa imagem, não tem outra coisa a fazer a não ser trabalhar. Tem brasileira, tem sul-americana, mas hoje a gente sai muito frustrado aqui, porque esse não é o nosso nível.
16: Quem perdeu por 2-0 também foi o Flamengo, jogando no Barradão diante do Vitória. O detalhe é que no Rio de Janeiro tinha vencido por 2-1 e acabou derrotado no Barradão, dando adeus à Copa do Brasil. O Vitória embolsa 3 milhões de reais com essa classificação para as oitavas de final. O Corinthians fez o dever de casa, venceu por 1-0 o Barra de Santa Catarina. O Yuri Alberto marcou um gol no fim do jogo, mas suficiente para seguir a equipe de Fernando Diniz na competição. Outros classificados desta quinta-feira: o Atlético Paranaense bateu nos pênaltis o Goianiense, depois do 0-0 no placar normal, 4-1 nas penalidades. O Grêmio também não teve dificuldades, venceu os dois jogos diante do Confiança, desta vez em Sergipe, 3-0 para a equipe gaúcha. O Fortaleza não saiu do 0-0 com o CRB, mas como venceu no Castelão na ida por 2-1, segue também vivo na Copa do Brasil. Portanto, agora é aguardar o sorteio que a CBF vai marcar no Rio de Janeiro para definir os confrontos e também as datas das oitavas de final.
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2: 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Alessandra.
3: A Polícia Civil das cidades de Ibitinga e Borborema deflagraram uma operação contra uma associação criminosa suspeita de envolvimento em furtos e roubos organizados e praticados aqui na nossa região. Ao todo, 6 pessoas foram presas em um hotel localizado na cidade de Ibitinga. Durante a ação, os policiais civis cumpriram mandados judiciais de prisão e de busca e apreensão, além de realizarem as prisões em flagrante. Segundo a investigação conduzida pelo setor de inteligência, os agentes também recuperaram diversos objetos subtraídos em crimes anteriores. Os itens foram encontrados em um imóvel que já era monitorado por investigadores. O local onde esses autores se escondiam, este hotel na cidade de Ibitinga, ainda não há confirmação se há alguma ligação entre o proprietário ou se essas pessoas somente utilizavam o local para se esconderem.
2: Um abraço aí à nossa grande audiência lá de Ibitinga. Aquilo que eu falo, né? Safado e tiririca tem em todo lugar. Tem também aí na Terra dos Bordados, né? Como é que vai ser a temperatura? Antes está aqui a Martinha abraçando com muito carinho o filho Henrique, que está aniversariando. E ele é corintiano igual a mãe. Olha que coisa. Ô Henrique, é corintiano? Fica triste não. Importante é ter saúde, viu? Tá certo. 7h15. Como é que vai ser o final de semana? Ih, tava um sol danado. Aí chega o final de semana, chuva. Cassie Balog tem informação.
4: O fim de semana deve ser marcado por chuva e queda nas temperaturas em áreas do sul e do sudeste do país. A previsão indica mudança no tempo em estados como São Paulo, Paraná e Santa Catarina, além de Mato Grosso do Sul. Maria Clara Sasaki, especialista em meteorologia da Tempo OK, comenta.
5: Nós teremos novas áreas de instabilidade se formando entre Santa Catarina e o estado do Paraná, trazendo uma condição de chuva. E estas instabilidades avançam também para Mato Grosso do Sul e o estado de São Paulo. Então, essa elevação da temperatura aqui pelo sudeste do Brasil foi bem momentânea. Então, devemos ter uma nova queda de temperaturas que deixa essa condição aí de céu mais encoberto.
4: Na faixa leste de São Paulo, no Rio de Janeiro e no sul de Minas Gerais, o tempo deve ficar mais fechado, com chuva persistente e sensação de frio, principalmente na sexta-feira. Já no centro-oeste, a previsão é de chuva mais intensa apenas no sul de Mato Grosso do Sul. Em Goiás e no Distrito Federal, o tempo segue seco e quente, com máximas perto dos 29 graus. No norte e no nordeste, estados como Maranhão, Piauí, Ceará e Rio Grande do Norte ainda podem registrar chuva forte e transtornos pontuais por causa do solo encharcado. A especialista destaca também que o frio no sul perde intensidade em relação à semana passada e o risco de geada diminui.
5: Tem uma queda sim, com mínimas abaixo de 10 graus em vários municípios, mas o potencial de geadas desta vez é menor. Não temos condições para grandes áreas de geada. Se acontecer, será algo mais pontual, restrito às áreas mais altas das Serras Gaúcha e também da Serra Catarinense.
4: Entre o sul da Bahia e Paraíba, a chuva deve ocorrer de forma isolada e sem grandes acumulados. As temperaturas seguem elevadas, com máximas entre 29 e 30 graus ao longo do fim de semana.
2: Alô, Rosana Martinez, alô, Peixinho, lá de Santa Adélia, o Pardal, o Marcelo tá aqui junto com a equipe de Nove Estradas, né, Marcelinho? Um abraço para você, o Zé Antônio de Lima, a Guiomar, a Maria. A Maria tá ligada aqui na Casa da Canal também, né? Um abraço para você, viu? Quem mais aqui? O Cássio Corintiano, Luiz Adriano, a Tonha, tá todo mundo ligado, Marcão Menezes, Mauro Morelato, meu amigo Pastel também ligado na Casa da Canal. A informação, Alessandra Cazon, pois não?
3: A justiça condenou a 16 anos de reclusão em regime fechado o professor acusado de abuso sexual e tentativa de sequestro de uma criança aqui em Taquaritinga. O homem, de 29 anos, permanece preso desde o dia do crime, que aconteceu em agosto do ano passado. O caso ganhou grande repercussão na cidade após uma tentativa de sequestro ocorrer dentro de uma escola municipal. Durante as investigações, outras duas denúncias de abuso envolvendo alunos também vieram à tona em Catanduva, município onde esse acusado residia e lecionava. Os novos casos seguem sendo apurados pelas autoridades daquela cidade. Para se relembrar, esse episódio foi registrado na tarde do dia 14 de agosto, quando a polícia militar foi acionada após um homem tentar retirar uma criança de 10 anos de uma unidade escolar municipal. Segundo as informações da ocorrência, o suspeito compareceu à escola utilizando um nome falso e alegando ser professor auxiliar do aluno. Ele ainda afirmou que tentava atuar como cuidador da criança e que a família tinha conhecimento da sua presença no local. Essa situação levantou suspeitas da equipe escolar, que decidiu entrar em contato com os órgãos superiores para confirmar as informações. Foi constatado que não existia qualquer solicitação ou autorização para o acompanhamento especial do aluno. Apesar de demonstrar tranquilidade e boa comunicação, o comportamento do homem foi considerado incomum pelos profissionais da instituição. Após perceber a desconfiança, ele deixou a escola. A mãe da criança foi comunicada imediatamente e compareceu à unidade escolar, relatando que conhecia esse suspeito da cidade onde a família havia morado anteriormente e negou qualquer autorização para a aproximação ou contato com o filho. Enquanto a ocorrência era registrada na DDM, policiais militares receberam informações de que o suspeito havia retornado nas proximidades da escola. Ele acabou sendo preso em flagrante pelos policiais Rocha, Amaro e Canabite. Levado para a Delegacia de Defesa da Mulher, o acusado permaneceu em silêncio durante o interrogatório. A delegada, doutora Célia, determinou a prisão em flagrante por tentativa de sequestro. Posteriormente, após a audiência de custódia, a prisão foi convertida em preventiva. Agora, além da condenação relacionada ao caso ocorrido aqui em Taquaritinga, o homem também deverá responder às investigações referentes às denúncias registradas na cidade de Catanduva.
2: Vocês prestaram atenção na informação? Foi lá, quando foi mesmo esse
3: 14
2: caso?
3: 14 de agosto.
2: 14 de agosto, um professor, fala fácil, bem articulado, bem vestido, se apresentou numa escola aqui em Taquaritinga, dizendo que era professor auxiliar daquela criança e que ele dava aula extra para a criança e queria levá-lo, né, consigo, uma criança de 10 anos de idade, né? Obviamente que a situação chamou a atenção dos profissionais, da direção da escola, que achou meio estranho a conversa. O rapaz conhecia a criança. Ele é de Catanduva, onde a família também morou. ele já talvez até mantivesse algum contato com a criança via Face, sei lá, ou rede social. A família conhecia o cidadão, mas ele não tinha autorização para levar a criança. Um maníaco, um bandido, não sei, bandido, um maníaco, travestido de professor, é professor, fala articulada, e veio para levar, para sequestrar a criança aqui em Taquaritinga. Felizmente, direção da escola atenta, profissionais da escola atentos à situação. Peraí, conversa do lado lá, alguém liga para a mãe. A mãe disse: não, tem nada disso não. Aí imediatamente polícia foi chamada, e já o Canabites, o Rocha e os profissionais aí já pegaram o Malaco, né?
3: O Amaro
2: também, né? Já pegaram o Malaco. Foi prisão
3: em flagrante,
2: e depois a justiça, obviamente que mexendo ali, surgiram mais dois casos lá em Catanduva. Então, parabéns aí à justiça, trabalhou corretamente, polícia e a direção da escola. E esse maníaco aí está preso. Você imagina?
3: Pedófilo,
2: né? Você imagina a situação? Né? Olha aí. O perigo das nossas crianças. A gente que quando criança andava para as ruas sozinhos, hoje aí, até dentro das escolas, dentro da igreja, qualquer lugar, não tem mais segurança. Porque eles estão travestidos, são lobos em pele de cordeiro, era amigo, e geralmente pedófilo, ele está sempre por perto, né? É alguém conhecido da pedofilia, sempre você vai ver, é alguém conhecido da família, alguém próximo da família, não é verdade? Parabéns às polícias, né? Punição severa aí. Quando eu falo que lobos travestidos em pele de cordeiro, duas advogadas lá do Pará, duas advogadas foram multadas por tentar enganar a inteligência artificial da justiça. Israel Pegado tem mais informações.
6: A Justiça do Trabalho, na região sudeste do estado do Pará, aplicou uma multa de mais de R$84 mil para duas advogadas acusadas de tentar manipular o uso de inteligência artificial em um processo trabalhista. O caso aconteceu no município de Parauapebas e chamou atenção após a descoberta de um comando oculto dentro de uma petição judicial. Segundo a decisão, as advogadas inseriram um texto invisível, escrito em letras brancas, sobre fundo branco, com instruções direcionadas a sistemas de inteligência artificial. O comando orientava que qualquer análise da petição fosse feita de forma superficial e sem contestar os documentos apresentados no processo. A prática é conhecida como prompt injection, ou seja, injeção de comando. A técnica tenta induzir ferramentas de inteligência artificial a executar ordens ocultas inseridas em textos aparentemente comuns. O juiz do trabalho, Luiz Carlos de Araújo Santos Júnior, identificou a tentativa de manipulação envolvendo a IA Galileu, que é um sistema autorizado pelo Tribunal Regional do Trabalho da 8ª Região para auxiliar em atividades processuais. Na decisão, o juiz classificou a conduta como um ato atentatório à dignidade da justiça e determinou uma multa equivalente a 10% do valor da causa. O total chega a R$ 84.250. O caso também foi encaminhado à OAB, a Ordem dos Advogados do Brasil, Seção Pará, para uma análise disciplinar. O episódio repercutiu nas redes sociais após publicação do Procurador da República, Vladimir Aras.
2: Pois é, né? Além da multa, essas advogadas têm que ter cassado o registro na OAB. Porque se já começa desse jeito aí, você imagina que são capazes, não é verdade? Então, esse tipo de... A gente tem que matar... Não adianta... Já pisa na cobra de início. São 7:26, 7:26. Olha, a rede Pernambucanas deve pagar multa de R$5,5 milhões por trabalho escravo. Repórter Janaína Oliveira tem mais informações.
7: A rede Pernambucanas deve pagar 5,5 milhões de reais em multas por danos morais coletivos após firmar um termo de ajuste de conduta TAC com o Ministério Público do Trabalho em São Paulo. O acordo prevê medidas para combater o trabalho escravo e o trabalho infantil na cadeia produtiva da indústria têxtil. A ação foi ajuizada pelo MPT após identificação de trabalhadores estrangeiros submetidos a condições degradantes em oficinas de costura ligadas à produção de peças da marca. O TAC estabelece auditorias em fornecedores, canais de denúncia e fiscalização permanente para evitar irregularidades trabalhistas, como explica o procurador do trabalho, Danton de Almeida Segurado.
8: Ela prometeu a regularizar toda a sua cadeia produtiva e a realizar duas auditorias anuais. E dessas auditorias, ela deverá prestar contas ao Ministério Público do Trabalho, através de relatórios aos ofícios que estão cuidando no primeiro grau dessa ação civil pública. Ou seja, nós teremos por um prazo de 10 anos todo o seguimento da atividade das casas pernambucanas e de sua cadeia produtiva.
7: A rede Pernambucanas também deverá garantir registro em carteira, remuneração adequada e condições seguras de trabalho em toda a cadeia de produção, incluindo oficinas terceirizadas. O procurador reforça a importância do TAC firmado.
8: O reconhecimento da importância da cultura que o Ministério Público do Trabalho quer incutir nas empresas em não permitir na sua cadeia produtiva o trabalho de forma análoga à escravidão.
7: Em caso de descumprimento das medidas previstas no acordo, a rede Pernambucanas poderá pagar multa de R$50 mil por infração, além de multa diária de R$2.500 até a regularização.
2: Agora são 7h28 aqui na Casa da Canal. Fantástica audiência, né? Douglas Construtor, tá lá construindo, ligado na Casa da Canal. A Michele, o Nenê, um abraço para vocês, um bom dia. João Ricardo Braga, aniversariando hoje, parabéns da mamãe Fabiola, as irmãs Vitória e Maria Eduarda, toda a família, abraçando João Ricardo Braga pelo aniversário hoje, parabéns garoto, felicidade aí. Alô Verinha do Santa Cruz, também tá aqui ligada na Casa da Canal, Alessandra.
3: Nota de falecimento nesta sexta-feira, faleceu o senhor Hélio Rossi, aos 96 anos, ele que é morador do sítio Olhos d'Água, no distrito de Jurupema. Viúvo de Cleide Balan Rossi, deixou os filhos, Odinei e Marineide. O seu corpo está sendo velado no velório de Jurupema e será sepultado no cemitério do distrito em horário ainda a ser definido pelos seus familiares. Eu estou informando o falecimento do senhor Hélio Rossi, aos 96 anos, morador do distrito de Jurupema.
2: As famílias Rossi e Balan, nossos sentimentos, profundos sentimentos pelo falecimento do senhor Hélio, patriarca da família, que faleceu aos 96 anos de idade. 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
2: Agora 7h30, você está percebendo, né? O Zé Lucente não está aqui nesta edição porque a esposa dele, semana passada, caiu e fraturou o fêmur, né? E hoje a esposa do Zé Lucente está sendo submetida a uma cirurgia aí na Santa Casa de Taquaritinga. Doutor Michelone é o profissional responsável pela cirurgia, né? E a gente pede aos anjos da guarda, aos anjos de Deus que iluminem o Michelone na cirurgia, né? E um pronto restabelecimento à esposa do Zé Lucente, que está lá acompanhando, né? Acompanhando a cirurgia. Então é por isso que o Zé Lucente não está aqui nesta edição. Boa sorte aí, boa recuperação à esposa e ao nosso querido Zé Lucente. São 7:31, 7:31, não neste, no outro domingo, dia 24, acontece a festa de Santo Isidro e de Santa Rita, lá no Salão de Festas dos Vicentinos, a partir das 11 da manhã. Um almoço gordo para toda a família. O Vale Almoço está sendo vendido no escritório paroquial ao preço de R$60. Crianças de 8 a 12 anos pagam meia. E ao adquirir o Vale Almoço, você ganha 3 cartelas para participar do show de prêmios. Serão sorteados durante o almoço, às 11:30 da manhã, um prêmio de R$500. Às 13:30, R$700. E às 3 da tarde, R$1.000. Outros brindes também serão sorteados ao longo do dia. Então participe da festa de Santo Isidro e Santa Rita, dia 24 de maio, no Salão de Festas dos Vicentinos, que tem o apoio da Autoelétrica Irmãos Rodrigues de Itaquaritinga, localizada na Avenida Vicente Zé Parise, 151, em frente ao recinto Os Pampas, aqui em Itaquaritinga. 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
2: Agora são 7:35, 7:35. A Mega Sena acumulou na noite de ontem e o sorteio de amanhã será de 65 milhões e vem o sorteio especial da Mega Sena aí de 250 milhões de reais. Ontem a Loto Fácil teve 3 apostas premiadas, a Quina acumulou. Você fez a sua fezinha? Vamos conferir os números, as dezenas sorteadas ontem no Espaço da Sorte em São Paulo. Eu começo aqui pela Time Mania, que também acumulou. Ninguém acertou a faixa principal, 9, 8, 16, 17, 21, 71 e 79. Prêmio acumulado, 26 milhões e 700 mil reais. Ontem, o time do coração, Pouso Alegre, Minas Gerais. Quina acumulou, ninguém acertou a faixa principal, 14, 27, 29, 50 e 57, prêmio acumulado, 8 milhões de reais. Ontem, 40 apostadores, 48, fizeram a quadra, 8.300 para cada um. Loto Fácil, 2 apostas ou 3 apostas premiadas. 1, 2, 4, 8, 10, 11, 14, 15, 17, 19, 20, 21, 23, 24 e 25. 3 apostas. Ibicuí, na Bahia, Santo Antônio de Jesus, na Bahia, e Ribeirão Preto, cada um leva um prêmio de R$ 459 mil da Loto Fácil. A Mega acumulou, ninguém acertou ontem a faixa principal, 11, 12, 14, 20, 42, 44. Prêmio está acumulado em 65 milhões de reais. 50 apostadores ontem fizeram 5 acertos, 43.872 para cada um. Falando em grana, muita grana, o pai de Vorcaro foi preso ontem na operação Compliance Zero. Alan Barbosa tem mais informações.
4: A Polícia Federal prendeu nesta quinta-feira Henrique Moura Vorcaro, pai do banqueiro dono

0: e derrubadas de perfis em redes sociais. O pai de Vorcaro seria um dos operadores do esquema. Quem recebeu o dinheiro era Marilson Roseno da Silva. Na mensagem em que Henrique Vorcaro se comprometeu a repassar R$400 mil para a turma, Roseno respondeu que o ideal seria 800K, ou seja, R$800 mil. No mandado, o ministro André Mendonça relata que o dono do Banco Master tinha proximidade com agentes da PF. Dois deles estão entre os alvos de mandado de prisão. Anderson Vander da Silva Lima, lotado no Rio de Janeiro, e o policial federal aposentado Sebastião Monteiro Júnior. A delegada Valéria Vieira Pereira da Silva também investigada por ter repassado informações sigilosas ao grupo. Mesmo com as investigações da Compliance Zero, Henrique Vorcaro manteve as demandas para a turma e os meninos.
1: São 7h39. Falando em Vorcaro, nós tivemos ontem, né, e anteontem, a repercussão daquele áudio do Flávio Bolsonaro pedindo aí dinheiro pro Vorcaro, para pro filme, né, do pai Jair Bolsonaro. Isso ganhou uma grande repercussão na mídia nacional. O jornalista, advogado Raul Canal comenta essa situação nova na política brasileira.
2: Mais um escândalo abalou o Brasil ontem, envolvendo Daniel Vorcaro. E dessa vez, o candidato à presidência da República, Flávio Bolsonaro. A pergunta que se faz agora não é mais quantas mais autoridades estão envolvidas com o Banco Master e com o Vorcaro. A pergunta correta é quais das autoridades da República não estão envolvidas com Banco Master e Daniel Vorcaro, que aliás foi revelado agora o maior cinéfilo do Brasil e a maior autoridade em biografias de ex-presidentes. Dizem as reportagens que ele teria um contrato de US$24 milhões ou R$134 milhões para patrocinar e financiar o filme Dark Horse, que relata a biografia do ex-presidente Jair Bolsonaro. Desse valor, teria pago já talvez R$61 milhões, segundo algumas fontes, e R$2 milhões e 400, segundo outras fontes. O fato é que há um diálogo muito íntimo, muito carinhoso até, entre Flávio Bolsonaro e Daniel Vorcaro. Além do Dark Horse, ele teria financiado também documentário sobre o Lula, cujo valor se desconhece e cujo título também não foi ainda revelado. E um outro filme sobre o ex-presidente Michel Temer, que não é sobre Drácula, não é Crepúsculo e nem tampouco foi gravado na Transilvânia. O presidente que mudou o Brasil em 965 dias. Esse filme estreia ainda esse ano e o valor do financiamento do patrocínio teria sido algo em torno de R$10 milhões. Flávio Bolsonaro diz em sua defesa que à época Vorcaro era um homem limpo, não havia os escândalos, não tinha sido preso ainda. Flávio, você foi flagrado na banheira com a prostituta. Se comeu ou não comeu, não interessa, você estava com ela. E dizer que não havia escândalo ainda, não havia sido preso, é o mesmo que o Ronaldinho Fenômeno ter dito que não sabia que a sua marmita era um traveco. A pergunta: onde fica o fundo do poço? Onde nós iremos parar? Quais são as autoridades da República que, porventura, não estão envolvidas nesse mega escândalo?
1: Olha, se a gente procurar campear com calma, a gente vai encontrar gente honesta, gente decente na política. Mas é muito difícil. É muito difícil. Você tem que campear muito, né? Porque o cara que entra lá, ele acaba se envolvendo com essa grande teia de corrupção. Você vê o safado do Vorcaro, ele financiou o filme do Lula. Aí era o Temer, financiou também o filme do Temer. Aí era o Bolsonaro, vamos financiar o filme do... Quer dizer, eles mandam dinheiro para todo mundo, para todos os partidos, para todos estarem nas suas mãos. E todos são igualmente, né? corrompidos aí pelo sistema. É muita grana, muito dinheiro, né?

0: aquilo que eu disse ontem, o Flávio Bolsonaro foi lá pedir dinheiro pro Vorcário. Ah, mas o Vorcário ainda não era submetido a nada. Mas ele conhecia a história, o pai dele já conhecia o Vorcário, já tinha falado. Quer dizer, por que que não pediu para os bolsonaristas, aquela famosa, como eles fazem aquelas rifas, né? Pra, o cara foi preso, precisa disso. E esse valor seria arrecadado facilmente, não, mas é mais fácil, né? Chegar lá na fonte, né? Pegar dinheiro lá da fonte, né? É, tem muita coisa. É lógico que ele veio e se explicou. Não é tão safado quanto os safados aí, mas fica mal, né? Fica muito mal. E quem poderá defender esse nosso país? 7h44, Donizete Moraes, Zezé Colombo, Alô Luzia Santos, o Neto Tapeceiro, Gilberto Paris, Lidiane Gomide, Valdeci Ribeiro, Renan César, Inácio e Giane Aranda, ligados aqui na Casa da Canal. Ontem eu conversava com um amigo, né, acerca dessa situação, dizia, ah, poxa, agora o Lula. Filho, quem é... Quem tem um perfil mais à direita não vota no Lula de jeito maneira. E quem vota no Lula não vota do lado de cá de jeito maneira. Então isso está definido, isso seja quem for. Até agora quem que era o Flávio Bolsonaro? Ninguém. Mas já está lá brigando com o Lula. E quem, se ele sair, entra outro, esse outro que vai ser a mesma coisa. Mesma coisa. Né? Se entrar aí, qualquer um, né? Qualquer um menos o Lula. Né? Para quem está de direita. E o Lula, menos qualquer um que está do lado de cá. É assim. E quem vai definir, repito, quem vai definir as eleições, quem sabe aqueles que se omitiram, os isentões que não votaram nas últimas eleições, os isentões, quem sabe, possam votar e definir, ou para cá ou para lá, ou os jovens que estão chegando aí. Enquanto isso, dona Alessandra Cazon, Central de Relação, qual que é a informação por aí?
1: 9 moradores aqui de Taquaritinga aguardam o resultado do exame laboratorial após apresentarem sintomas da dengue neste ano. No total, desde janeiro, 33 casos foram confirmados aqui no município. Até o momento, abril foi o mês em que mais se registrou, com 14 casos positivos. Neste mês de maio, primeira quinzena, foram 4 pessoas positivadas com a doença e 13 com resultado negativo após exames laboratoriais. 9 pessoas ainda aguardam o resultado e a Secretaria da Saúde não registra caso de internações ou óbitos pela dengue em 2026.
0: Show dengue, hein? Show dengue. Quem passou por dengue sabe o quanto sofre. Deus o livre, guarde. Um mosquitinho derruba mesmo, né? Derruba quando não é fatal, hein? Quando não é fatal. São 7h47. Hoje, festa da comida japonesa no Náutico. Já não tem mais convite, já não tem mais ingresso. Quem comprou, comprou. Quem não comprou, fica chupando o dedo, né? Porque a grande festa será logo mais à noite. E ontem, os ingressos, né? Os convites, as vendas foram encerradas. É uma grande festa, com certeza, que acontece logo mais à noite no Náutico, com animação de Isabela Matos. Amanhã no Náutico, nós teremos animação de Marcela Oliveira e Anderson. E no domingo, Cadu Campeiro e banda. Tá todo mundo convidado. Luiz Gesso e a esposa convidando os associados a prestigiarem os eventos festivos deste final de semana no Clube Náutico Taquaritinga. 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
0: Agora são 7:51. Alessandra está chegando com mais informações. Antes, o convite da loja maçônica Fênix, aqui em Taquaritinga, para o segundo porco à Paraguaia, 7 de junho, lá em os clubes de Taquaritinga. R$90, crianças até 10 anos não pagam. No cardápio, porco à Paraguaia, arroz carreteiro, arroz branco, feijão com pele de porco, farofa, torresmo, coxa e sobrecoxa, assado com batatas. Toda a renda do evento será revertido para os programas sociais da Fênix, né? Que está realizando a campanha do cobertor. Você pode fazer a doação de um cobertor para uma família carente, pode entregar com os membros da loja maçônica Fênix, pode trazer também aqui na Casa da Canal, viu? Pode trazer aqui na Casa da Canal, que a gente envia lá para a loja maçônica Fênix. Não deixe essa família passar frio. Abra o seu coração, a solidariedade, juntinho aí com a loja maçônica Fênix, aqui em Taquaritinga, Alessandra.
1: A utilidade pública, novamente informando que desde o início de maio, o cartório de registro civil de Taquaritinga está atendendo em novo endereço. O cartório, que estava localizado anteriormente na Avenida Paulo Roberto Scander, agora está com seus serviços oferecidos na Rua Carlos Gomes, número 937, no centro da cidade. O prédio já se encontra devidamente identificado e está localizado a 1 quarteirão antes do Lar do Idoso, o asilo aqui do município.
0: Agora são 7:53. Está aqui o Rogério, né, meu amigo Rogério? Está dizendo: Edson, diante de tantos escândalos, quem nos defenderá? Qual que é a melhor saída? Olha, Rogério, com toda certeza, o Aeroporto Internacional de Guarulhos pode ser, né? Viracopos, Galeão, né? É, ó, área, partir, porque aqui tá difícil, né? Faça como o nosso Gustavo Silva, que foi lá para Portugal, lá na terrinha, tá dando um show. Gustavo Silva está lá no Vitória de Guimarães, na Vitória de Guimarães, e ele é destaque da equipe, o menino da Vila São Sebastião, humilde, toda vez que vem aqui para Taquaritinga, faz eventos lá no Antônio Stort, né, arrecadação de alimentos, é alguém muito ligado às causas sociais aqui de Taquaritinga, né, e que faz história, e torço muito para esse garoto, né, o nosso Gustavo Silva, que foi eleito agora nessa rodada o melhor jogador da rodada lá do clube do Vitória de Guimarães. Pode pôr já, maestro, pode pôr já o vídeo enquanto eu vou falando, né? Ele foi homenageado, recebeu ali, ó, a sua premiação, melhor jogador da rodada lá em Portugal. Fala, garoto!
3: Aquilo que eu trabalhei junto com meus companheiros, junto com a equipe, eu acho que foi um mês muito bom para nós, um mês que... um prêmio muito coletivo, que às vezes acaba tendo um individual que é escolhido, mas tem que agradecer a Deus, agradecer aos meus companheiros, à equipe, ao Vitória por fazer parte e ganhar esse prêmio também. Eu acho que contra o Gil Vicente, eu acho que foi um gol muito importante, num jogo que seria muito importante para nós, acho que viemos já com essa mentalidade nesse jogo, acho que esse gol acho que definiu aquilo que a nossa equipe vem trabalhando nesse mês, com esse prêmio individual, fechar essa época com chave de ouro. Sim, acabar bem, esperar fazer mais um gol lá para fechar a época com chave de ouro. Acho que o mais importante é trabalhar durante a semana e entregar o nosso máximo dentro de campo.
0: Esse é o nosso Gustavo Silva, eleito, a Alessandra está me corrigindo aqui, o melhor jogador da liga durante o mês de abril, foi isso, né? Maravilha, Gustavo Silva, todo sucesso para você, viu, garoto, né? E o Rogério está sempre aqui na torcida, né? Quem mais passou por aqui? O Luiz Adriano... dizendo que ontem o Flávio Bolsonaro esteve na Globo News, perguntado para ele se justificar o empréstimo do dinheiro, e ele falou: ora, eu fui buscar com o Vorcaro quanto foram lá? 2 milhões? Tem gente que fala 60, cento e poucos milhões aí, né? Para o filme. E vocês não justificam os 160 milhões que o Vorcaro mandou pro programa do, como é que chama, do narigudo lá da Globo? Como é que chama? Luciano Hang? Não, Luciano Huck. Luciano Huck, o narigudo lá da Globo. O Vorcaro mandou 160 milhões pra Globo, pro Luciano Huck, e aí, né? Põe em cima da pinta. Monte Alto comemorando 145 anos hoje. Hoje é aniversário da nossa querida Monte Alto. Opa, você aqui pertinho da Casa da Canal, bem no alto, lá no Monte Alto. Cidade que foi fundada em 15 de maio de 1881 por Porfírio Pimentel. 145 anos da nossa querida Monte Alto. E o Luiz Adriano, lá de Jabuticabal, mandando um abraço a todos os montealtenses e a gente também, né? Alô, Lúcia Chiade também tá ligadinha, tá aqui na Casa da Canal. A Maria Rosa Pires Ordine, alô Rosa Ordine, um abraço. Moreira também passou por aqui. Alô Ney, Patrick, Marquinhos, todos da Só Trator. O Paulo Baroni também, sempre ligado aqui na Casa da Canal, tá por aqui também. Odair Lopes, desejando a todos nós um ótimo final de semana. Reginaldo Pinturas, tá aniversariando hoje. Alô Reginaldo, um abraço para você. Aê, aniversariando hoje, Reginaldo Pinturas, parabéns, felicidade aí, parabéns de todos os familiares. Laerte Manhani, alô Tim, um abraço. Maria Cis passou por aqui também, um abraço. Quem tá aqui também é o Aparecido, abraçando a mamãe Conceição, que está aniversariando hoje, os filhos Cido, Marcos, Célio, a Fernanda, a Nora Dirce, as netas Ana e Isabela, e também o maridão Donizete, abraçando a Conceição pelo aniversário hoje, Alessandra.
1: O Centro de Vigilância Epidemiológica do Estado de São Paulo confirmou ontem, quinta-feira, mais duas mortes causadas por febre amarela. Com os novos registros, o Estado soma 9 casos da doença em 2026, sendo 5 óbitos. Os casos aconteceram na região do Vale do Paraíba. As vítimas eram 2 homens, de 54 e 64 anos. Segundo a Secretaria do Estado, nenhum deles havia recebido a vacina contra a febre amarela. A Secretaria Estadual de Saúde reforçou a recomendação de vacinas contra a febre amarela para diferentes faixas etárias. Crianças devem receber uma dose aos 9 meses e um reforço aos 4 anos. Pessoas que tomaram apenas uma dose antes dos 5 anos e precisam receber reforço já podem se dirigir até unidades básicas de saúde. Já moradores entre 5 e 59 anos que ainda não se vacinaram devem tomar dose única para prevenir a doença.
0: Alô, Marina Barros, está ligadinha aqui na Casa da Canal. A Michele também está aqui ligada na Casa da Canal. Michele Moraes, um abraço, né? Quem passou aqui, Maria Dong, também um abraço. Tá todo mundo ligadinho aqui na Casa da Canal. São 7h59, a repórter Daniela Esperon está fazendo uma série de reportagens para mostrar, né, aqueles países que vão participar da Copa do Mundo, em especial os adversários primeiros do Brasil, né? Ela falou de Marrocos, falou da Escócia e o terceiro adversário do Brasil, Haiti, que leva garra e história marcante para a Copa. Põe na tela, Daniela.
4: Na série Curiosidades das Seleções da Copa do Mundo de 2026, no episódio de hoje o assunto é o Haiti, que é um país localizado no Caribe, conhecido por uma trajetória histórica cheia de simbolismo. O país se destaca por ser a primeira república negra do mundo e o primeiro país a abolir a escravidão nas Américas. O nome Haiti vem da língua indígena Taíno e significa terra das montanhas. E o país é extremamente montanhoso, com elevações visíveis de qualquer ponto. Apesar das dificuldades econômicas e dos desafios enfrentados ao longo dos anos, o Haiti preserva uma cultura extremamente rica e cheia de peculiaridades. A música e a dança fazem parte do cotidiano da população, com ritmos animados que misturam influências africanas e caribenhas. As línguas oficiais são o crioulo haitiano, falado por todos, e o francês, que é muito usado em documentos. A culinária do Haiti tem um prato chamado Dirk Akiwe, mais famoso como arroz com feijão. Geralmente, ele é acompanhado de um frango frito ou outros tipos de carne. O carnaval é uma das maiores e importantes festas populares do país. A capital, Porto Príncipe, reúne mercados populares, arte colorida, uma forte presença cultural. O artesanato haitiano também chama atenção pelas pinturas vibrantes, as esculturas produzidas manualmente. Com uma história única no mundo e uma cultura marcada pela força do seu povo, o Haiti segue sendo um dos países mais simbólicos e culturalmente ricos do Caribe. Ele está na Copa do Mundo de 2026 e o seu primeiro adversário é a Escócia, no dia 13 de junho, em Boston, nos Estados Unidos.
0: Abraçando a Gi lá do Bela Vista. Alô, Gi, vai fazer aniversário no domingo. Muita paz pra você, saúde, viu, Gi? Felicidade, os amigos aí, o Joãozinho Longuitano, todos do Bela Vista abraçando a Gi pelo aniversário no próximo domingo. 8h02. Alô, Robertão. Ei, Robertão, 50 anos no ramo, hein? Desde o tempo, seu Manuel Fernando Cândido, né, seu Robertão? 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
0: 8:05, o Peixinho lá de Santa Adélia tá mandando um recadinho no zap da Canal. Alô, Peixinho, estufa o peito.
10: Bom dia, meus amigos, aqui é o Peixinho de Santa Adélia. Então, né, primeiro que surgiu do Master foi o Cabeça de Ovo e a esposa dele que pegaram 125 milhões. Ninguém foi investigar. É só dar uma da direita, dá uma fora da direita que eles vão em cima, que eles querem impugnar o cara, quer tirar o cara da eleição, vai investigar o Cabeça de Ovo lá, ninguém quer, né? É, ninguém tem peito pra isso, né?
0: É, meu querido Peixinho, né? É o sistema, meu irmão, o sistema, né? O sistema é foda, não é fácil não, né? Escândalo do INSS, alguém tá falando alguma coisa? Dos ladrões lá, né? Dos ladrões que roubaram os velhinhos, alguém está falando? Foram presos algum? Tentaram mexer com o irmão do ladrão? Não pode. Tentaram mexer com o filho do ladrão? Não pode, né? Não é verdade? É simples, escreva embaixo o nome. Ele é ladrão, o irmão é ladrão e o filho é ladrão. Todo mundo sabe, né? Mas estão aí no governo. Ô, dona Alessandra Cazon, são 8:06. 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
11: A Organização dos Jogos Universitários de Medicina confirmou mais uma edição aqui em Taquaritinga.
0: Oh, que bom!
11: Pro mês
0: mais
11: de
0: um!
11: Junho. Mais Opa! Um, é o terceiro jogo universitário.
0: Olha, agora vai, agora vai.
11: Desta vez, estudantes de 8 atléticas estarão reunidos aqui no dia 4 ao dia 7 de junho, ao próximo feriado prolongado. É a Liga Camesp, Liga Prata, dos Jogos Universitários que estarão sediados aqui na nossa cidade. Os estudantes estarão competindo nas principais praças esportivas do município, com a concentração no Ginásio de Esportes Manuel dos Santos.
0: Cidade nenhuma quer isso, né? Mas aqui eles não saem daqui da direto, né? Será por quê, hein? Será por quê? Alô, Cidinha Chaves, alô, Regislane, Denei Pozetti, Graça Rons, a Mariazinha Outreira, o Silas Oliveira. O Silas, você vai ter trabalho hoje, hein, Silas? Pessoal da Happy Day, Jandira Correia, Adélia Guedes, Rita Alves, a Maria Ivonice de Oliveira, alô, Sidney Júlio, Nilza Alves, Sueli Aparecida, tá lá em Ibitinga. É fantástica a audiência da canal na nossa Ibitinga. Ele vem para atualizar as informações do seu time do coração? Então vamos chamar ele, José Roberto Gayon. Põe na tela.
9: Alô, amigos da Casa da Canal, muito bom dia. Eu, José Roberto Gayon, chegando com as últimas informações dos quatro grandes clubes de São Paulo. Vale lembrar que nesse fim de semana teremos mais uma rodada do Campeonato Brasileiro. Ontem, o Corinthians venceu o Barra pelo placar de 1-0 e garantiu a sua vaga às oitavas de final da Copa do Brasil. Agora, o Corinthians se prepara para o jogo do fim de semana, Campeonato Brasileiro. Corinthians, que está lutando na parte de baixo da tabela, o Corinthians joga contra o Botafogo domingo às 16h. Ontem, o Coringão venceu 1-0, um jogo no qual o Corinthians teve lá suas dificuldades, mas conseguiu o resultado positivo, que é realmente o que importa, a classificação. E mais uma vez, os comandados do professor Fernando Diniz não levaram gols. O Corinthians agora tem esse jogo diante do Botafogo, visando aí deixar a parte de baixo da tabela. Expectativa por Memphis Depay. Memphis Depay, que aparentemente não tem prazo para retornar, é um jogador mais importante aí do elenco do Corinthians, né? O ataque do Corinthians vivendo uma seca de gols, mas o Memphis Depay é uma peça importante, não sabe se vai renovar ou não o contrato com o Timão. Corinthians, que faturou uma quantia milionária com o avanço aí às oitavas da Copa do Brasil, o Yuri Alberto, que chamou a atenção no pós-jogo, dizendo que pretende deixar o Corinthians na metade da temporada. No meio da semana, nós trouxemos a informação: o Corinthians necessita de 25 milhões de euros para manter as contas em dias. E aí, o gol do Yuri Alberto desencantou o Yuri Alberto. No pós-jogo, ele disse que pretende deixar o Timão. Informações do Corinthians. Aproveitar, mandar um grande abraço para o pessoal lá dos Sabores da Fazenda, aqui de Taquaritinga. O pessoal sempre fica com o rádio ligado, viu, Edson? Aqui na Canaã 1, o dia todo. Pessoal aí do jornalismo, mandar um grande abraço aí pro Reginaldo, o vovô do Heitor, tá sempre ligadinho, corintiano ele, viu? Grande abraço, viu, Reginaldo? Tudo de bom para você, um abraço pro Heitor, para toda a sua família e para todo o pessoal lá dos Sabores da Fazenda, aquela goiabada deliciosa. Grande abraço, pessoal, bom trabalho, boa sexta-feira para vocês por aí. Informações do Corinthians, agora vamos trazendo informações do rival do Corinthians, o Palmeiras, o Verdão. O Palmeiras se prepara para o jogo do fim de semana contra o Cruzeiro, partida amanhã. O Palmeiras, que não terá Alan, jogador que está suspenso e também machucado, o Palmeiras que vai ter os titulares descansados. Essa maratona vai seguir aí, o Palmeiras tem Cruzeiro e Flamengo. A sequência não é fácil, no meio desses jogos o Cerro Porteño pela Copa Libertadores da América. O Palmeiras, que para esse jogo contra a equipe do Cruzeiro, Andreas Pereira e Arthur treinaram, estão recuperados. O Benedetti, que saiu no último minuto lesionado, pode ser desfalque. O Palmeiras que se prepara para esse confronto aí diante do Cruzeiro. Verdão, líder do Campeonato Brasileiro, líder da Libertadores da América no seu grupo, classificado às oitavas de final da Copa do Brasil. Então, o Palmeiras tem a boa notícia, que é o retorno do Andreas Pereira, e o Palmeiras tentando aí, quem sabe, aumentar a liderança para o Flamengo. Flamengo que ontem, surpreendentemente, acabou sendo eliminado da Copa do Brasil ao perder por 2-0 para o Vitória. Saindo do Verdão, vamos falar do Peixe. Ah, o Santos, duas vitórias seguidas. Faz tempo, hein, que o torcedor do Santos não sabia o que era vencer dois jogos consecutivos. E o Santos vai ter aí o estádio cheio para o jogo, último jogo do Neymar antes da convocação. Convocação na próxima segunda-feira. Sobre Neymar, nós já falamos aqui. Só não vai estar na próxima Copa do Mundo o menino Neymar se estiver lesionado. O Santos tem esse jogo aí contra o Coritiba. O Santos, que vive um momento delicado fora de campo, chegou os salários atrasados. Salários atrasados na equipe do Santos, o que faz aí os jogadores se preocuparem um pouco em relação ao futuro da equipe. A questão financeira dos clubes, ela não está fácil, e o Santos vem atravessando aí esse momento delicado com salários atrasados. O Santos que tem agora o Coritiba para tentar sair de vez da parte de baixo da tabela e, quem sabe, sonhar em lutar por uma vaga na próxima Libertadores da América. O técnico Cuca, quando foi contratado, disse: não é impossível o Santos lutar pelas Copas. E o Peixe está aí, classificado às oitavas da Copa do Brasil, mesmo com os maus resultados, só depende dele também na Copa Sul-Americana. E o São Paulo, o tricolor do Morumbis, ainda sem treinador. A expectativa é anunciar Dorival Júnior. Mas o São Paulo fez o primeiro treino depois da demissão do Roger Machado. São Paulo que joga contra o Fluminense. A atividade foi comandada pelo eterno Milton Cruz e pelo James Freitas. O São Paulo, o James é auxiliar da comissão técnica permanente após a saída do Roger Machado, e comandaram aí o primeiro trabalho. Luciano, substituído em Caxias com dores na posterior da coxa, passou por exames de imagem e aí apontou um edema muscular. O atleta não joga contra o Fluminense. O lateral direito Lucas Ramon, ausente nas duas últimas partidas por conta de uma lesão na panturrilha, participou das atividades e deve ser a novidade contra o Flu. Sobre treinador, Dorival Júnior é o plano A do São Paulo. A expectativa é que ele seja anunciado, que o São Paulo entra nesse projeto do Dorival, o Dorival entre nesse projeto do São Paulo e Dorival Júnior seja o treinador do tricolor para o restante da temporada. As informações dos grandes clubes de São Paulo comigo, José Roberto Gaion, em nome de D&D Confecções. 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Grande abraço para Dani, para Arlene e pro Daniel. 999646904. 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Um beijo no coração, um excelente final de semana e cuide-se bem.
0: O Gaion trouxe as informações do seu time do coração. O Gaion quer um Neymar na Copa. O Tamura, o Fernando Tamura também quer um Neymar na Copa. Diz que o cara depende de uma bola. Uma bola ele põe pra dentro. O Márcio lá de Itápolis, ele tem uma opinião um pouco diferente. Não é isso, Márcio?
12: Fala, Edson. Bom dia. Márcio de Itápolis, rapaz. Tô vindo com o esporte aqui. Rapaz, pra que levar Neymar, cara, pra Copa, pelo amor de Deus? O homem tá morto, moço. Acha, tem tanto jogador bom, os caras querem levar sua camisa. Menino já não. Por favor, tá precisando pra gostei do futebol do Neymar. Agora, pai, o que ele tem que fazer, já fez. Não serve mais pra Copa, não. Esses caras não é igual o Ronaldinho, Fenômeno, Ronaldinho Gaúcho, entendeu? Aquele time das antigas, Luizão, que tinha, pessoal bom que ia pra seleção brasileira, Cafu, Romário, Bebeto. Esquece, moço. O cara aí é só a camisa.
0: Oh, Márcio, mas se o Neymar não serve pra Copa, quem sabe na cozinha, no banheiro, no quarto? Alguma coisa deve ser bom, né? Pra ganhar dinheiro ele ganha, hein? É, mas fica andando em campo. Tá certo lá, o Márcio lá de Itápolis. Alô, Edna, tá informando aqui. Edson, a Rosana Rosa faturou o Marmitex da Rotisserie Ipiranga. Alô, Rosana Rosa. A Aparecida Napoleão também tá ligadinha aqui na Casa da Canal. Alô, Edmilson lá de Catanduva. Um abraço pra você, parceiro. Ligadinho aqui na Casa da Canal. Donald Trump, o Nando lá da China, lá, o Nando da China, é isso aí. O Donald Trump teve aí com o Xi Jinping, o todo poderoso da China, um encontro mundial dos dois, né? E o Nando, que tá lá na China, porque aí todo mundo fala, não, foi lá para pedir isso, pedir aquilo, o Nando tá lá. O que que você viu aí no encontro entre os poderosos da China e dos Estados Unidos, Onando?
13: O governo chinês proibiu o Trump de falar sobre os direitos humanos. Meu nome é Nando, tenho 22 anos e eu moro aqui na China. Praticamente a metade da economia americana pousou em Pequim ontem. Enquanto o governo brasileiro abre as pernas para a China, o Trump trouxe o Elon Musk e os donos da Apple, Nvidia e mais 14 empresas para usar como poder de negociação. Só que o problema é o seguinte: antes mesmo do Trump sequer pisar em Pequim, o governo chinês já alertou direto e reto sobre os quatro assuntos proibidos, as chamadas linhas vermelhas. Basicamente são os assuntos sobre a questão de Taiwan, os direitos humanos, falar sobre o sistema político chinês e direito ao desenvolvimento. Então basicamente o governo chinês disse o seguinte: você pode fazer negócio, mas não pode discutir a soberania chinesa. Esse foi o recado. Mas a verdade é que o Trump não veio para a China porque quis, é porque ele precisa. Os Estados Unidos estão atolados com a guerra do Irã e precisam da China para destravar o Estreito de Hormuz. Mas apesar dele estar precisando mais da China do que a China dele, o Trump levantou assuntos como tarifas, restrições de chips para usar como moeda de troca. Negociou olhando olho no olho, porque quem tem poder não pede, barganha. Já o Elon Musk e esses outros empresários vieram porque a China controla 60% das terras raras do mundo, o material que faz funcionar o carro elétrico, os chips e o iPhone. Agora eu te pergunto, e o Brasil? O governo brasileiro, diferente do Trump, ainda não entendeu que a China não é parceira. Ela é estrategista. Ao invés de negociar e barganhar, ele abre as pernas para a China e ainda agradece. Bilhões em infraestrutura vendidos para estatais chinesas sem nada em troca. Sem tecnologia, sem industrialização, sem proteção. Somente dependência travestida de parceria. O Brasil trata como amigo e negocia como subordinado. E o resultado disso, se a China fechar o acordo de soja soja com os Estados Unidos, o Brasil está ferrado. Amanhã mesmo, a China pode parar de comprar a soja brasileira e começar a comprar a soja americana. E se isso acontecer, o Brasil não tem opção, ele tem que aceitar calado. Mas ao invés de se preocupar com a geopolítica real que está acontecendo na frente dos nossos olhos, o governo brasileiro está preocupado demais com a marca de detergente e comemorando a vergonhosa estratégia política de tirar a taxação de blusinhas que ele mesmo criou. Acorda, Brasil, antes que
0: seja tarde, né, Nando? Mas, na verdade, não é que o governo não percebeu. O governo percebeu, esse governo percebeu. Acontece que quem comanda o Brasil é hoje um companheiro do partidão, do Partido Comunista, na verdade. É um companheiro, é isso. Dona Alessandra Cazon, central de redação, aqui para Dulcineia Belarmino, a Solange Maria da Silva, a Silvânia Foster, que com o Dinho estão comemorando 25 anos de casados, parabéns. Alô, Fátima Sandrin, Dé Silva, Débora Garcia, William Manuel, tá lá em Ribeirão Preto. Um abraço para você, viu? Adilson Gibertoni, Maria Nascimento, Érica Santos, Dedê Donato. Alô, Carlos Augusto Silva. Tá lá em Mossoró, Rio Grande do Norte, mandando um abraço para Edna e os filhos Carlos, Eduardo e Henrique de Menezes. O Luciano Granzotti tá aqui também. Alô, Luciano, um abraço para você. Boas vendas, meu querido. Boas vendas aí no seu dia de trabalho. Sônia, um abraço também ligadinha aqui na Casa da Canal. E a informação, dona Alessandra Cazon, pro Paulo Fernandes, Cida Rômbola, Adalberto Lotti, vai Corinthians, Matheus Daniel, Aparecida Pedro e também Maria Martins e Lucinei Alves, Alessandra.
11: Notas de falecimento: faleceu o senhor Hélio Rossi aos 96 anos, morador do sítio Olhos d'Água, no distrito de Jurupema. Viúvo de Cleide e Balan Rossi, ele deixou os filhos Odinei e Marineide. O seu corpo está sendo velado no velório de Jurupema e será sepultado no cemitério do distrito em horário ainda a ser definido pelos seus familiares. Informei o falecimento do senhor Hélio Rossi aos 96 anos.
0: Obrigado, Alessandra, e mais uma vez a família do senhor Hélio, os nossos profundos sentimentos. Zé Antônio de Lima, ligadinho aqui na Casa da Canal, um abraço, um bom dia para você, bom dia também para Rosa Falavinha, o Mauro Rabelo, Eliana Pereira, Eliane Pereira, a Lourdes Diolino, também ligadinhos aqui na Casa da Canal. A mensagem de sabedoria de hoje é retirada do livro de Salmos 49, versículo 17. Pois em morrendo, nada levará consigo, a sua glória não o acompanhará. É isso, nesta vida você pode acumular riquezas, mas na hora da morte, isso não lhe serve nada. Sabedoria é aprender a depositar a confiança e a expectativa em valores eternos. E lamentavelmente a gente vive num mundo pragmático, onde se acredita só naquilo que a gente pode ver ou tocar. E essa filosofia materialista da vida provoca dor, porque tudo que você toca, inclusive a própria vida, escapa de você como areia por entre os dedos. Não existe nada de errado com riqueza, fama, poder ou cultura. Tudo tem o seu lugar na experiência humana. Mas para ter sentido de permanência, tudo isso precisa ser construído em bases duradouras, que o tempo não é capaz de acabar. E essas bases não são materiais. Não adianta querer vê-las nem tocá-las. É necessário aceitá-las pela fé. Você está se sentindo triste, insatisfeito e vazio hoje? Tenta descobrir a causa para isso e não consegue, porque aparentemente não existe nenhum motivo para sentir-se assim? Você está bem na vida profissional, familiar, social e financeira, mas no entanto acaba de passar a noite com a sensação de que algo está errado? Então tire os olhos daquilo que é transitório e visível. Busque a Jesus e os valores eternos. Comece com coisas simples, como dizer eu te amo às pessoas queridas que estão próximas de você. A morte um dia pode levar essas pessoas, mas nada tirará de você as lembranças dos momentos felizes que viveram juntos. Pois, em morrendo, nada levará consigo, e a sua glória não o acompanhará. Mensagem de sabedoria e de advertência para mim, para você, para os filhos e filhas amorosos do Deus Amor. Que Ele te abençoe, te guarde, faça resplandecer seu rosto sobre ti e te conceda a graça, que o Deus amoroso volte para ti o seu rosto e te dê a paz. Que esse mesmo Deus abençoe a minha e a tua família. Amém. Que o Deus amoroso abençoe grandemente o Henrique Corintiano, que está aniversariando hoje. Parabéns da mamãe corintiana, Martinha também, né? Alô, Henrique, parabéns. João Ricardo Braga, aniversariando hoje. Parabéns da mamãe Fabíola, as irmãs Vitória e Maria, Eduarda e também toda a família. O Reginaldo, lá de Reginaldo Pinturas, também está aniversariando, parabéns. Alô, Conceição, parabéns no seu dia. Parabéns dos filhos, Cido, Marcos, Célio e Fernanda, Nora Dirce, as netas Ana e Isabela e o maridão Donizete. Agido, supermercado Bela Vista, faz aniversário no domingo, parabéns de toda a equipe e também dos filhos Maria Flor e Alexandre, parabéns de Alodinho e Silvânia Foster, hoje comemorando 25 anos de casados, parabéns, viu? Você também está aniversariando, paz, felicidade, Deus te abençoe sempre, sempre e cada vez mais. Agora é com ele, Delcimar Guissoni. Quem é que fez o gol ontem na classificação? Quem é que foi? Quem é que foi? Aquele que deveria hoje estar ostentando a camisa 9 da seleção brasileira. Ele vai embora, não aguenta mais ficar no Corinthians. É ele sozinho que resolve, se ele não joga, o Corinthians perde. Se ele joga, é ele que faz o gol. É, vocês ficam falando graças a Deus que ele vai embora. Ele é o homem gol. Ele perde 325 oportunidades porque ele busca, ele vai atrás, ele é corajoso, ele vai. Agora você fica aí. O senhor fica aí. O senhor tem dor de cotovelo. O senhor não sabe reconhecer o esforço de Yuri Alberto. Segunda edição tem mais e a gente se fala. Até lá.
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1: Olha, tamo junto e você participa da programação da manhã. 8h35. Olha, sexta-feira, primeira quinzena do mês de maio, dia 15 de maio, céu parcialmente nublado, parcialmente encoberto. Muito bom dia, hein? Muito bom dia, daqui pra frente até às 11h30, na sua manhã, no seu rádio, nas redes sociais, nos 93,7. Vamos juntos!

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0: tocando a Dimita para vocês, 8h44, lá pro João Ricardo Braga, que tá recebendo os parabéns da mamãe, a Fabíola, e também das irmãs, a Vitória, a Maria Eduarda e também de toda a família. Alô, João Ricardo Braga, estamos cumprimentando aqui, estamos oferecendo a programação deste 15 de maio, desta sexta-feira, com o céu encoberto, com o céu nublado por aqui, daqui a pouco previsão para o seu signo também. Como é que fica o tempo, hein? Olha, o clima-tempo indica sol, muitas nuvens durante todo o período e nós temos aqui a previsão, gente, sol durante todo o período, aliás, nuvens, né, durante todo o período e noite com pancadas de chuva, viu? Então, à noite, a previsão de pancadas de chuva, tá? Hoje, os termômetros ficam entre 18 e 29 graus, entre 18 e 29, tá bom? Então, a previsão de pancadinhas de chuva aí à noite, tá? Manhã, tarde, com muitas nuvens, manhã e tarde com muitas nuvens e à noite temos a previsão de pancadas de chuva. Para o fim de semana, para o sabadão, como será o sabadão aí? Olha, amanhã sábado a mínima de 18, a máxima de 31 e também com previsão aí de pancadinhas de chuva, céu com muitas nuvens durante o período, tá? É a previsão do clima-tempo atualizando para você nesta manhã de sexta-feira, tá? Lá pra nossa queridíssima Cléo, que já chegou, e pra Martinha, que tá ligada aqui na programação da canal. A Martinha tá ligada, especialmente pro filho, que é o Henrique, que faz aniversário hoje, né, Martinha? Parabéns pra ele, então. A Martinha que gostou do gol do Yuri Alberto, hein? Tem aqui a notícia que o Yuri Alberto pretende deixar o Corinthians, né, gente? 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
1: Previsão para os nascidos entre 21 de março a 20 de abril. Áries.
0: Acompanhe o seu signo, preste atenção, ariano, porque dívida ou cobrança que envolve uma amizade poderá ser finalizada com acordo, com troca de serviço ou simplesmente com uma conversa esclarecedora que foi adiada. Desfaça confusões, encerre conflitos, a fase trará boas soluções financeiras, aumento de patrimônio, some forças com a família, com uma transação imobiliária, acerte as contas, ariano.
1: Previsão para os nascidos entre 21 de abril a 20 de maio.
0: Isso, mudanças na sua imagem, na sua maneira de como você se apresenta, representarão fielmente seu novo momento. Algo do jeito de se posicionar revelará o seu poder e força. Jogue a autoestima para cima, impulsione um empreendimento em parceria, realize suas ambições, né? Um sonho poderá se concretizar e dar mais estabilidade e leveza para a vida dos nascidos em Touro, não é mesmo?
1: Previsão para os nascidos entre 21 de maio a 20 de junho. Gêmeos.
0: Olha, veja bem, revise uma proposta financeira, revise aí investimento com olhar mais crítico, ganhe tempo para pensar, momentos de silêncio, de relaxamento, contribuirão com uma visão mais clara do que você quer alcançar. Aposte na disciplina para chegar em bons acordos, uma conversa franca poderá dar um rumo diferente numa negociação. Feche um ciclo, nascidos e nascidas em Gêmeos.
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Olha o que está repercutindo aí nesta sexta-feira. É que após 6 meses chega ao fim o namoro de Virgínia Fonseca e Vini Júnior. Olha aí, a influenciadora usou as redes sociais nesta sexta-feira, inclusive, para confirmar. Agora ela confirmou, hein? O fim do relacionamento com o jogador de futebol. Foram 6 meses, tá bom? Ó, chegou ao fim, após 6 meses, o namoro de Virgínia Fonseca com Vini Júnior, porque a notícia foi dada pela própria influenciadora, na manhã de hoje, através das redes sociais. Eu sempre vou me permitir, olha o que ela diz, abre aspas para dona Virgínia, né? Abre aspas para Virgínia, eu sempre vou me permitir viver. Viver algo de verdade, sem medo, sem cálculo e sem deixar de ser quem eu sou, né? Diz ela. Enquanto estivemos juntos, me dediquei muito, como me dedico a tudo o que me proponho a viver na minha vida, disse aí a Virgínia. E continuou. Afinal de contas, eu sempre trabalhei muito, sempre fui muito focada nos meus sonhos e nas minhas responsabilidades, mas também sou uma mulher e me permiti viver isso sem criar qualquer barreira, prezando pelo respeito que eu sempre tive dentro de qualquer relação, hein? Olha aí, ainda na publicação, ela desabafou, gente. Ao longo da minha vida, aprendi a nunca negociar aquilo que para mim é inegociável. Então, quando algo deixa de fazer sentido, eu prefiro ter maturidade para encerrar um caminho do que permanecer por permanecer, né? Disse aí a Virgínia. Hoje escolhemos respeitar um caminho um do outro. Torço muito pela felicidade e pelo sucesso do Vinícius e tudo isso com muito carinho. Peço o respeito de todos, que seja uma página virada na vida de cada um, assim como será na minha. Obrigada. Então tá aí, ó. Página virada, hein? Vira a página. Virgínia já virou a página depois de 6 meses, depois dessa declaração toda. Eu não tenho mais o que dizer, né, gente? Acabou aí o relacionamento, né, da Virgínia com o jogador de futebol. Agora é oficial mesmo, tá? Oficial mesmo, tá bom? São 8:53. Seguimos aqui com a programação.

0: Olha, fala que é sucesso, viu? Amo um maloqueiro. Alô, alô, Cleo, especialmente pra Maria Laura. A Maria Laura vai fazer aniversário amanhã, 9:02. Muito bem, parabéns pelo nível de amanhã, né? Sabadão, nível da Maria Laura, né? Bom dia pro Matoso lá de Catanduva, Dona Vicentina, o Vitor Chagas, o Benício, a Júlia, toda a família aí, bom dia, tomando café, ouvindo aqui a programação da Canal, nesta sexta-feira de céu encoberto de muitas nuvens. E assim será durante todo o período e com previsão de pancadas de chuva, mas pro fim da tarde, à noitinha, tá bom? 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
3: Previsão para os nascidos entre 21 de junho a 22 de julho.
0: Câncer. Olha, acompanhe porque as amizades farão revelações importantes. Conversas de hoje dissiparão fantasias e darão uma visão clara de com quem quer contar. Júpiter, em seu signo, atrairá oportunidades e apoios influentes. No amor, por exemplo, avalie expectativas e vá com calma, muita calma nessa hora, né? Se estiver só, mude de ambiente e aposte em maior cobertura social. Um romance poderá começar com uma amizade, canceriano.
3: Previsão para os nascidos entre 23 de julho a 22 de agosto.
0: Leão. Renove a imagem profissional, fortaleça sua posição. A semana terminando com sucesso, decisões importantes que cobrarão coragem para encerrar um ciclo que já cumpriu seu papel e embarcar em novas experiências. Conexões com estrangeiros, autoridades, mestres estarão abertas aí, tá? Tome a iniciativa nas relações e firme sua reputação, hein?
3: Previsão para os nascidos entre 23 de agosto a 22 de setembro.
0: Virgem. Muito bem, quebre a rotina, se prepare para viajar. A semana termina com clima de aventura e confiança no futuro. Relações profissionais continuarão aquecidas. Aproveite para ampliar conexões, concretizar as mudanças desejadas. Novos horizontes se abrirão. Ligue o radar nas oportunidades de estudos, hein? Mentorias e eventos internacionais. Prestígio em alta para quem é do signo de Virgem. 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Alô, alô, União Frutas Varejo, verduras e legumes. 9h já, 7 minutos aqui na canal, hein? Ah, pro nosso querido Reginaldo. Alô, Reginaldo, forte abração aí, hein? Parabéns pelo nível, hein? Alô, Reginaldo, parabéns pelo nível. Tá feliz porque o Coringão ganhou ontem com o gol do Yuri Alberto, não é verdade? Yuri Alberto. E tem informação aqui de que o seu Yuri Alberto, olha aqui, ó, Yuri Alberto decide deixar o Corinthians para buscar novo desafio, hein? Muito bem. Yuri Alberto diz que pretende deixar o Corinthians neste ano e buscar novo desafio. Atacante declarou que já conversou com o presidente, o Osmar Stabile, sobre ser negociado se chegar a uma proposta financeira boa para o clube, viu? Então tá aí. O atacante Yuri Alberto pretende deixar o Corinthians neste ano. O jogador admitiu desejo de buscar novo desafio. Entrevista na Zona Mista após marcar o gol da vitória sobre o Barra pela quinta fase da Copa do Brasil, hein, gente? E aí, você é contra ou a favor a saída do atacante Yuri Alberto do Corinthians? Você gostaria que ele ficasse? Gostaria que ele saísse? Não é verdade? Enfim, tem gente que acha que o Yuri Alberto faz falta, tem gente que acha que o Yuri Alberto não faz falta, né? Quem poderá substituí-lo, né? Enfim, vamos aguardar aí. 9h, 9 minutos.
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1: A minha querida Maria Tasso tá passando por aqui no WhatsApp da Canaã, né, Maria Tasso?

É, tia Mari é meu talento. 9h20, você se ligando aí na programação da canal para nossa querida Rosimere, né, Rosimere? Sextou na faxina.

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0: previsão para os nascidos entre 23 de setembro a 22 de outubro. Libra.
1: Olha, a semana terminando com uma visão clara do futuro, das mudanças que você deseja, viu? Encontre respostas dentro de você, afaste velhas angústias, uma viagem vai favorecer o amor, parcerias e novos vínculos. Renove suas filosofias, descubra prazeres diferentes. Conexões com pessoas de fora abrirão portas na carreira. Alargue seus horizontes, libriano.
0: Previsão para os nascidos entre 23 de outubro a 21 de novembro.
1: Relacionamentos estarão em destaque, a semana terminando com emoções fortes no amor, clima protetor que dará suporte nas questões familiares e também nos desafios de trabalho. Acolhimento, romantismo, carinho não vai faltar. Fortaleça um vínculo especial. Siga em frente com autoconfiança e fé. Um convite de viagem vai esquentar o coração de quem é de Escorpião.
0: Previsão para os nascidos entre 22 de novembro a 21 de dezembro.
1: Então renove a rotina, os hábitos, a semana termina com mais organização no trabalho, investimentos no seu bem-estar e saúde, cuide do amor com mais critério, ajuste a alimentação, ganhe vitalidade no amor, detalhes significativos e o prazer das pequenas coisas reforçarão a união. Surpreenda o par com uma iniciativa ousada, Sagitariano. 9h25. Sextou na faxina, dona Rosemary. Ó, dona Rosemary, hein? Cola que é sucesso, hein? Cola que é sucesso do Max Oliver. Meus braços.

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1: Muito bom dia, 9h32.
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8: Previsão para os nascidos entre 23 de dezembro a 20 de janeiro. Capricórnio.
1: Ah, capricorniano, chegou o seu signo. Fortes emoções marcarão o dia, que será dinâmico, com decisões rápidas, imprevistos e improvisos, hein? Família pedirá paciência com novas demandas e confusões. Tome iniciativas, ponha ordem na casa, Capricórnio. Em compensação, o amor ganhará uma dimensão maior. Conversas carinhosas e ternura despertarão paixão. Brinque mais e curta as coisas boas da vida, Capricórnio.
8: Previsão para os nascidos entre 21 de janeiro a 18 de fevereiro. Aquário.
1: Olha, reúna a família, receba pessoas queridas em casa, comemore uma conquista. O dia trará lindas lembranças temperadas com muita emoção. Ouça histórias inspiradoras, coloque a conversa em dia, fortaleça suas bases afetivas. Valerá também cuidar do seu patrimônio e começar uma fase com mais conforto. Proteção emocional e autoestima, viu, ô Aquário?
8: Previsão para os nascidos entre 19 de fevereiro a 20 de março. Peixes.
1: Então esclareça contratos, expresse suas necessidades, abre espaço para bons acordos, uma conversa séria com o irmão, vizinho ou colega revelará uma verdade que estava camuflada. A semana terminará com surpresas gostosas, com harmonia familiar. Olha, um encontro ou reencontro movimentará um negócio que ficou em suspenso. Cheiro de novidades no ar para os capricornianos, hein? 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

0: 9h47, Princesa da Ana Castela, do Gustavo Mioto, na programação da manhã. 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
0: 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O São Paulo conversa por 5 horas com Dorival e adia decisão por novo técnico, viu? A diretoria de São Paulo passou cerca de 5 horas reunida com o técnico Dorival Júnior em Florianópolis, mas ainda não chegou a uma definição sobre um possível acerto para o comando da equipe. 5 horas depois, o executivo de futebol, Rui Costa, e o gerente de futebol, Rafinha, desembarcaram na capital catarinense, cidade onde reside Dorival, por volta das 17 horas de ontem. A conversa entre as partes começou aproximadamente às 19, se estendeu até perto da meia-noite. Durante o encontro, Dorival aproveitou o momento para buscar um panorama mais detalhado sobre os bastidores do clube desde sua saída no início de 2024. O treinador demonstrou curiosidade e preocupação, principalmente em relação ao cenário político vivido internamente pelo São Paulo nos últimos meses. 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

0: chamo Samu da Patrícia Manuela na canal.
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1: Muito bom para o nosso café de hoje, porque o tempo segue encoberto com muitas nuvens, né? O diretor já passou aqui para tomar um café, antes do café. Ele passou para tomar um café antes do café, viu, Alessandro? Antes de começar o café, ele já passou para tomar um café. Nosso diretor já passou aqui e segue o tempo nublado, segue o céu encoberto durante toda a sexta-feira, com previsão de pancadas de chuva no período da noite, viu, Alessandra? Bom dia!
2: Bom dia, Delcimar, bom dia aos ouvintes. Sexta-feira muito agradável aqui em Taquaritinga, começando mais um café. Isso. Você já falou, tivemos um bate-papo aqui com o diretor, começando a sexta-feira do jeito que ela merece.
1: Ele quer que comece um programa diferente, quer que a gente comece falando do Premiere, porque tem DJ Boris Love.
2: É, ele quer que do locutor.
1: Locutor do evento lá, né?
2: Você entendeu isso? Eu entendi outra coisa.
1: Ó, 10 e 3.
2: Ó, essa questão do DJ Boris Love tá ficando confusa.
1: É, tá uma confusão, tá confundindo minha cabeça.
2: DJ Carlão e DJ Ricardo Pedroso.
1: Sim.
2: And DJ Boris Love.
1: DJ Boris Love.
2: São três.
1: Três. Ó, pra esquentar a sexta, no ritmo aí do fim de semana, no ritmo da sua faxina, DJ Boris Premier, três convites, Alessandra.
2: Três convites pra você prestigiar a festa Retrovisor na melhor casa de shows aqui da região. Premier Music Hall apresentando mais uma edição desta grande festa com sucessos dos anos 70, 80 e 90. Mulher é grátis, mulher é free, na faixa. E os homens concorrem a três convites aqui conosco no café de hoje.
1: Mande no zap da canal, 10 horas e 4 minutos. Ó, Yuri Alberto vai embora do Corinthians. Graças a Deus. Graças
2: Ingrato.
1: A Deus.
2: Nunca criticou.
1: Nunca critiquei. Vai embora, graças a Deus.
2: Pra onde ele vai? Pra semana de moda de Milão?
1: Isso, vai embora. Vai desfilar. É, 10 horas e 4 minutos. Dorival não acertou com os alô, torcida tricolor. Dorival, depois de uma reunião de 5 horas, a reunião começou às 7 horas da noite ontem, foi até a meia-noite. Dorival, por enquanto, não acertou com o São Paulo. São Paulo buscando. Peço orientações ao Japa.
2: 5 horas para falar
1: cinco
2: não?
1: 5 horas de reunião.
2: Tomou o tempo de todo mundo,
1: então. É, isso aí, né? 5 horas de reunião e aí não acertou. Detalhes. Money, Jorgito.
2: Money,
1: né? Chama o Japa para resolver o problema. Quem sabe ele tem uma nova opção de técnico, né? 10 horas e 5 minutos. Bem.
2: O Japa não daria muito certo no cargo.
1: Não, mas ele tem, de repente, muito ele tem uma opção.
2: Sincero.
1: Ele tem uma opção.
2: Ele tem opções, mas...
1: Então, quem sabe?
2: Como bom escorpião...
1: Qual é a opção sua? Manda aí no
2: não
1: zap.
2: Não vai aceitar pouco esforço. Aliás, tudo começou com aquele áudio do presidente do São Paulo, que acabou vazando, dizendo que meio de tabela tá bom pro tricolor, não vão ser campeões, só não caindo. Então, fazendo pouco caso da campanha de 2026 do time...
1: Manda no zap aí o...
2: Tanto fez,
1: o Japa,
2: faz.
1: Manda no zap da esposa qual é a opção de técnico para o São Paulo que você quer. Você que é um torcedor ferrenho do São Paulo. E analítico, técnico, crítico. Mande aí no zap qual é o melhor técnico para o São Paulo nesse momento, porque o Dorival Júnior... Tava praticamente o São Paulo queria o Dorival. Por enquanto ainda não acertou. A reunião terminou à meia-noite e não acertou.
2: É, o melhor técnico para o São Paulo hoje é aquele que vai receber. Simples assim, porque o São Paulo não tem dinheiro para pagar salário. Então ninguém vai trabalhar de graça.
1: Mas paga.
2: No grande elenco se trabalha de graça.
1: E com força total, por sinal.
2: Saudações tricolores.
1: E eu tô vendo que a senhora já vai faltar dia 27, 28 e 29. A senhora vai pro grande elenco?
2: Não, 25, 26, 27, 28, 29, 30, 1, 2, 3, 4, 5.
1: É mesmo? E vai para o grande elenco?
2: Vou fazer um teste.
1: Ah, vai trabalhar. Já foi reprovada.
2: Estágio.
1: Foi reprovada. 10 horas e 7 minutos, em nome do Watanabe. Vamos que vamos, Alessandra.
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1: É isso aí. Depois do Watanabe, você já prepara a nova Pérola Calçados lá para Dona Vicentina, lá para o pessoal da Só Trator na Escuta, para o Johnny Santos, sextou também, né, para o Cuca, lá de Palmares. Alô, cidade de Palmares Paulista. Alô, Palmares Paulista. Alô, Cuca de Palmares Paulista, bom dia. É a região aí de Santa Adélia, de tem Itajobi e tem Cajobi também, viu, Alessandra? Tem Palmares Paulista, tem Pindorama, tem Roberto, essa região toda aí, Novo Horizonte, Catanduva, toda essa região, Santa Adélia, Ariranha, essa região toda aí, tá? 10 horas e o Cuca é de Palmares Paulista. Alô, José Antônio de Lima, mandando aqui um bom dia.
2: Michele Moraes, sextou para todos nós, um grande beijo, pessoal do café, um ótimo fim de semana. Quem tá desejando é a Verinha. Neia Fernandes, bom dia. Marido quer concorrer a um convite do Flashback.
1: Vixe.
2: Ronaldo Alexandre Martinez.
1: Vixe.
2: Não vai sozinho, não, vai com a Neia Fernandes,
1: vai
2: acompanhá-la na festa. Vixe. Sobrinho Vinícius Alves Bernardino, todo mundo prestigiando.
1: Não faça como o Japa que quer ir sozinho, porque tá revoltado com o São Paulo.
2: Gilmar Barbosa Ferreira, bom dia. Antônia também, quem tá aqui chorando, Vini Júnior.
1: Acabou, agora tem a notícia aí, definitivamente, agora acabou, ela fez uma declaração.
2: Que?
1: Acabou, segue aí nas suas pautas, vai. Deixa não, que eu falo de
2: hoje
1: notícia.
2: Hoje que tem notícia, assunto.
1: Notícia de gente famosa, eu falo. Segue aí nas suas pautas.
2: O que está acontecendo?
1: 10 horas e 10 minutos. Você não gosta.
2: Terminou?
1: Você não fala que você não gosta da Virgínia. Segue aí com a loja.
2: Eu não falei nada. Quem mandou foi a Antônia. O que está acontecendo?
1: Acabou. Já dei a notícia. Hoje acabou. Ela já fez um texto, uma declaração. Definitivamente agora. Agora é definitivo.
2: Agora o Exo vem.
1: Acabou.
2: Ednilson de Catanduva, bom dia. O pessoal de Itápolis também, Catanduva, Palmares, Itápolis. Bom dia, Sérgio Porçani. Niver da Maria Laura, hoje quem tá mandando alô é a Cléo, lá do Jardim Maria Luísa, Jardim São Luís, perdão. Maria Laura hoje aniversariando e recebendo os parabéns de toda a família. A Maria Rosa Pires Ordine também tá aqui. 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
1: É isso aí, virando o tempo no fim de semana, nós falamos que tinha previsão e o climatempo acertando, a meteorologia acertando aí na virada do tempo no fim de semana. Lá para Cléo, é amanhã o aniversário da Maria Laura, a Marininha Barros está aqui, mais gente aqui participando, em nome da Naturalis, da doutora Maria Luísa. O problema é o Plutão retrógrado e a Lua Minguante, isso aí é a força da Lua, ô Alessandra, que fez com que o casal se separasse, tá? 10:12.
2: Vamos colocar a culpa na Lua?
1: É a força da Lua, né?
2: A força da Lua. Plutão retrógrado.
1: Plutão retrógrado, a força da Lua, não é verdade?
2: O céu explica tudo.
1: O céu, é verdade, o céu explica tudo. Alô, Virgínia, o céu explica tudo em nome da Naturalis, da doutora Maria Luísa. Qual que é o problema?
2: Virgínia solteira, então. Será que volta com o Zé Felipe? Vai passar a Copa solteira?
1: O problema foi o avião. O avião, ela...
2: A Lua ou o avião?
1: O problema...
2: É um conjunto, né?
1: Porque ela decorou, fez uma decoração nova do jatinho. Jatinho?
2: Sim.
1: E deixou lá no jatinho, ela não tirou o nome do Zé Felipe. E o Vini Júnior não gostou, Alex. Não gostou.
2: Que careca.
1: Foi por isso que... Foi porque ela deixou a marca do Zé Felipe no jatinho. E aí o Vini Júnior não gostou. Porque ela queria que o colocasse a marca dele no jatinho. E ela não tirou.
2: Vini Júnior.
1: Aquela carinha dele bonitinho, com aquele bonezinho virado para trás. Queria que colocasse aquela foto dele no jatinho. E ela não tirou do. E a senhora fica torcendo, né?
2: Eu tô torcendo mesmo.
1: Torce. A senhora torceu. Aí, ô Luana Piovani.
2: Manda um WhatsApp lá para ela.
1: Olha,
2: viu? Então
1: vamos, manda lá.
2: Aliás, a Virgínia ganhou um processo contra a Luana Piovani. E a Luana Piovani não pode mencionar o nome da influencer, deverá pagar uma multa para a Virgínia.
1: Pensando o quê? Tá pensando
2: você
1: que
2: sabia dessa?
1: Pensando que a Virgínia é bolinho? É um bolão. Vai.
2: É uma onça. 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
1: Chovendo lá em Catanduva, o Edmilson está mandando para nós aí, tá?
2: Olha, Edmilson, estamos na expectativa de que a chuva não pare no trevo, faça meia volta e pegue outro caminho.
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0: Que dor de cotovelo que a senhora tem, né? É impressionante a sua dor de cotovelo. 10 horas e 18 minutos. A influenciadora usou o Instagram. É visível a sua dor de cotovelo.
1: Não, é palpável.
0: É visível. Eu não sei qual dos dois está doendo mais.
1: Os dois.
0: Os dois. Então, para confirmar o término do relacionamento com o jogador de futebol, agora ela fez uma declaração. A notícia foi dada pela própria influenciadora na manhã de hoje, através aí das redes sociais. Eu sempre vou me... Não, tá doendo os dois, ô, meu jovem. Os dois. Os dois cotovelos da colega dói. E como dói? Isso, dói? Dói? Fala se dói, se não dói.
1: Morde o dedo que passa.
0: Isso, morde, vai. 10 horas e 19 minutos. Viver, olha só, eu sempre vou me permitir viver. Viver algo de verdade, sem medo, sem cálculo e sem deixar de ser quem eu sou. Enquanto estivemos juntos, me dediquei muito como me dedico a tudo o que me proponho a viver na minha vida, como disse ela. E tem mais, a senhora pensa que acabou?
1: Não.
0: Afinal, eu sempre trabalhei muito, sempre fui muito focada nos meus sonhos e nas minhas responsabilidades. Mas também sou uma mulher que me permiti viver isso sem criar qualquer barreira, prezando pelo respeito que eu sempre tive dentro de qualquer relação. A senhora pensa que acabou?
1: Espero.
0: Não acabou.
1: Sim.
0: Sem sentido, afirmou Virgínia. Ainda ela desabafou agora. Ao longo da vida, tem o desabafo, né? Porque se não tiver o desabafo, como é que faz, né? Ao longo da minha vida, aprendi a nunca negociar aquilo que para mim é inegociável. O que que é inegociável para ela? Então, quando algo deixa de fazer sentido, eu prefiro ter maturidade para encerrar com carinho do que permanecer por permanecer, afirmou ela antes de completar. Completar o quê? Hoje escolhemos respeitar um caminho, o caminho do outro. Torço muito pela felicidade e pelo sucesso do Vinícius. E tudo isso com muito carinho. Peço respeito de todos e que seja uma página virada na vida de cada um, assim como será na minha vida. Ela já virou a página e ponto.
1: Sim, então teve briga.
0: Já virou.
1: Porque horas antes eles estavam, o Vini Júnior acho que foi para um jogo e ela estava coração, estava no estádio, vibrando, gritando o nome do amor dela, enfim. E horas depois anunciou o término do namoro com o jogador.
0: É isso mesmo.
1: Houve aí algum atrito, com certeza, ela dizendo que já virou a página. Que bom, Virgínia. Que bom que você virou a página, né? Assunto encerrado. Ótimo.
0: Que bom, né? Que o assunto tá encerrado, né? É isso que a senhora queria.
1: Todo mundo espera.
0: Olha, dor de cotovelo. Veja bem o qual dos dois. Qual, os dois estão inchados, tanta dor. 10 horas e 21 minutos. Vou falar da doutora Maria Luísa, já falou dela? Já falou da Naturalis? Já falei do Oliveira? Já falei do nosso querido Baixinho das Baterias? Agora você vai de Vetassi?
1: Vou de Foster, materiais
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0: então.
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0: Porque o nosso querido Jorginho...
1: Está abalado.
0: Ele está abalado. Está mais abalado que a senhora.
1: Não, sexta-feira, ele não esperava uma notícia
0: dessa. Ele não esperava por essa, ele não esperava. Ele esperava por qualquer coisa.
1: Há menos de um mês para a Copa.
0: Menos, o problema é a lua minguante. A lua minguante. O quê?
2: Retrógrado.
0: Olha só, até a colega aqui, até a nossa colega aqui já sabe que é Plutão retrógrado, não é isso?
1: É porque você falou a semana inteira.
0: E a lua minguante? A lua minguante, ó, termina? A lua minguante.
1: Amanhã
0: começa a lua nova vida. Vida nova, amanhã lua nova.
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0: Aí, grande Jorginho, antes da Rua Anitta, que já chegou, porque hoje é sexta-feira, hoje tem Intercanal, ela...

0: É a cara dela, é o jeito dela, ela.
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0: Com a Dua Lipa, é a cara dela, Alexa. Alice Mind da Marininha. Aliás, faça o convite para a Marininha estar aqui.
1: Estará conosco. Mês que vem tem o Holiday Camp, fechamento de semestre. A gente aguarda a nossa doce Marina para um bate-papo.
0: Aí, e da Marina nós vamos já falamos do baixinho das baterias, já falamos do Jorginho, temos aí as informações em nome do Sicoob Cooperac, cooperativa de crédito Sicoob Cooperac, daqui a pouquinho, porque agora quem está chegando é ela. O que que ela... a Edna tá ligadinha no café, mandou um abraço para nós aqui. Alessandra tá saboreando um pão feito em casa com requeijão e um cafezinho quentinho aqui.
1: Que delícia! Olha a Edna, ouvindo um café muito bem servida.
0: Senhorita, é ela.

0: Juanita.
1: Bom dia, sextou. Aqui com vocês, Halindeusos. E eu aqui da Intercanal.
0: Ela vai comer tudo, Juanita.
2: Tá pesado.
1: É fubá com goiabada.
0: Ela vai comer tudo, vai comer tudo. Já. Gosta?
2: Vai agilizar esse café.
0: Vai demora.
2: Passando os recados.
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0: Aí, e obrigado pelo seu. O que, que você está trazendo aqui para nós?
1: É fubá com goiabada.
2: Vamos. Você vai nos aguardar para tomar um café delicioso? Trouxe dois. Juan.
1: Lembra que eu prometi de você?
2: Eu lembro, então, porque você viu a outra situação.
0: Vocês passam. É a cheirosa Rua.
1: Vocês ficam aqui, não tem tempo de ir.
2: Pra gente é um só, porque a gente reparte isso, no meio, porque o Docimar come muito.
0: Você, não dá tempo de comer.
1: É uma equipe linda, maravilhosa, eu prometi.
0: É a cheirosa, cheirosa.
1: Maravilhosa. Para o final de semana de todos nós merecemos.
0: Maravilhosa. Um cheiro pra você.
1: Um cheiro,
0: Juanita. 10 horas e 29, vai. Vamos falar do que agora?
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0: Vamos de Sicoob já, porque antes tem o Empório Volpe. 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
2: As imagens das câmeras de segurança que foram divulgadas ontem à tarde pelas autoridades, mostrando esse furto, invasão e vandalismo na igreja matriz de São Sebastião, aqui em Taquaritinga. De acordo com as informações, esse homem ainda não foi detido, deixou prejuízo e causou revolta. Ele quebrou um vidral histórico.
0: Pequeno?
2: Não tem osso, né? Esse tipo de gente vai entrando.
0: Não tem nada, né? Não tem osso, não tem alma, não tem nada, né? 10 horas e... não tem cérebro, não tem osso, não tem alma, não tem nada. 10 horas e 31 minutos.
2: Pois é.
0: Tem força para carregar o
2: a urna de doação.
0: De madeira lá.
2: Tinha aproximadamente R$3.000 nesta urna, porque vem aí a novena de Nossa Senhora Desatadora dos Nós. Novamente, mais uma edição da novena, começando no mês que vem. Isso. E a urna seria destinada para essas doações. Infelizmente, foi um dia de sorte aí para esse meliante, que continua foragido da polícia agora, buscando identificar. Acredito que já tenha sido identificado, mas agora precisa ser detido. Eu trouxe informação no jornalismo da primeira edição que aquele professor acusado de tentativa de sequestro em uma escola aqui de Taquaritinga, ele acabou sendo condenado pela justiça. Esse desfecho, meses depois após o crime, que aconteceu no dia 14 de agosto do ano passado, nós já temos uma condenação. Este professor permaneceu preso, ele que é da cidade de Catanduva. Vou trazer os detalhes novamente a partir das 11h30. A cidade vai ter mais um jogo universitário, caro colega.
0: Que bom!
2: De 14 a dia 7 de junho, próximo feriado prolongado, Taquaritinga vai receber a Liga Prata da Camesp, Jogos Universitários de Medicina, os estudantes que vão ocupar as principais praças esportivas da cidade.
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2: Utilidade pública, hein? Novamente, divulgando que o cartório de registro civil de Taquaritinga está atendendo em novo endereço desde o início do mês. Antes estava localizado na Avenida Paulo Roberto Skander. Ficou muito tempo atendendo a população naquele endereço, mas agora os serviços são oferecidos na Rua Carlos Gomes, número 937, também no centro. O prédio já está devidamente identificado e está a um quarteirão antes de chegar no lar do idoso ou popular conhecido, né, como o asilo aqui de Taquaritinga.
0: Isso. 10 horas e 33, que mais que você tem em nome do Sicoob Cooperac, atualizando aqui.
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2: Tá chegando. Aqui em Taquaritinga, 26 graus neste momento. 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
0: É bom pra tomar um vinho. 10 horas e
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0: E vamos de panqueca, olha só, a Eliana tá mandando aqui.
2: Panqueca.
0: Antônia. Ó, chovendo lá em Palmares Paulista, Cida de Guariroba, a Maria José e também está no café, já falamos.
2: A Antônia tá falando que tá torcendo pra Virgínia voltar com o esposo dela.
0: Com Zé Felipe.
2: Ô Zé Felipe, será?
0: 10 horas e 35.
2: Será que ele vai querer de volta?
0: Já falamos. Não tirou já a marca do Zé Felipe do Jatinho. Vai fazer o quê? O Vini queria colocar ele lá no Jatinho. Ela não colocou. O problema é a lua. Amanhã muda a lua. Lua nova, vida nova. 10 horas e 35 minutos. Em nome, já falamos da Vetasse, já falamos do Sicoob, já falamos da Alice's Mind. 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
0: Esfriou, Deborou, vamos esquentar. 10 horas e 37.
2: Deborou, vai com frio pro crossfit.
0: Claro, é meninona. Então...
2: Que energia, Deborou. Olha,
0: Deborou,
2: guarde suas palavras,
0: com
2: porque...
0: Ô, Deborou.
2: Meu
0: com
2: Deus,
0: toda energia,
2: daqui.
0: Deborou, com toda energia.
2: O que
0: com
2: você
0: toda
2: ia
0: energia.
2: Falar?
0: Ia falar, aí eu me poupei. Vamos falar do... do
2: que
0: do,
2: bom, em nome do, da nossa amizade.
0: Isso.
2: Porque era referente a mim.
0: É claro.
2: Lógico.
0: 10 horas e 37 minutos. Deborou com força
2: total. Minha bola de cristal tá com
0: força total.
2: Hoje.
0: Com força total e com um grande elenco. Vai pro crossfit de madrugada.
2: Vai.
0: Vai.
2: 4 horas da manhã,
0: isso.
2: Levantar peso.
0: Ah, é claro.
2: Senão ela morde alguém.
0: Então a meninona.
2: Ela tem que pegar peso de manhã, senão ela rosna pra alguém durante o dia.
0: Olha o doutor dela. Doutor. Doutor Nelson, meu Deus do céu, o que que é isso, hein? O que que é isso?
2: Aliás, muita gente, né?
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0: 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Vamos lá.
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0: do
1: Alessandra.
0: Do Leiloeiro Feliz, Adão Costa.
1: É do Leiloeiro Feliz que vai estar no fim de semana.
0: Amanhã.
1: Só não tá aqui para isso. 10 horas e para amanhã. Só tá aqui para lembrar as pautas, puxa vida. 10 horas e 41 minutos. É porque nós estamos no Lua Minguante e amanhã começa a Lua Nova. 10 horas e 41 minutos. Alô, Leiloeiro Feliz. 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
1: Isso aí.
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1: Perfeito, supermercado da família feliz, 10h42 e em nome da Lua Minguante, o programa está terminando.
0: Ô semaninha minguada.
1: Em nome da Lua Minguante, o programa está terminando, porque vem aí a Lua Nova.
0: Que bom, é fim de semana maravilhoso para todos vocês, bom descanso, a gente se encontra aqui na segunda-feira, amanhã tem Premier, compareça você na festa Retrovisor, a gente se encontra aqui na segunda-feira com muito mais café.
1: É isso aí. Essa é do ano de 82.

Olha a música do Roberto de hoje, fim de semana do ano de 1982. Quem faturou os convites do Premier? Gilmar Barbosa Ferreira, Manuel Jacinto Neto e Ronaldo Alexandre Martinez é nome na lista, viu gente?

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1: 10h48.
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3: Muito bem, nosso companheiro hoje é o Marcos Borselli. Muito bom dia.
4: Oi, Dostimar, muito bom dia para você. 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
3: Muito bem, obrigado a todo mundo aí do Jaú Serve 10:52.

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0: Obrigado aí, Magazine Luiza, 11 horas e 1 minuto. 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
11: Muito bem, já 11 horas e 15 minutos.

0: estranho de novo. Felipe Araújo, 11:18. 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
1: Olha quem faturou os convites do Premier para o fim de semana: ao Gilmar Barbosa Ferreira, Manuel Jacinto Neto e Ronaldo Alexandre Martinez. É nome na lista. Obrigado pela sua companhia. Pouquinho de sol, preguiçoso querendo aparecer aí neste final de manhã, neste 15 de maio de 2026. Está chegando a segunda edição do canal Uma é Notícia. Mas tem Zezé de Camargo e Luciano, que é a última da manhã de hoje. Irmão da Lua e amigo das estrelas.

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6: Olha, uma ótima sexta-feira para você. Estamos chegando para a segunda edição do Canal 1 é notícia, nesse 15 de maio, Dia Mundial da Família. Tão atacada aí, né? Por essa gente que não presta. Dia Mundial da Família, Dia do Assistente Social e do Gerente Bancário. Esses profissionais, nosso abraço, nosso bom dia. Hoje também Dia Nacional do Controle das Infecções Hospitalares. Hora da gente conferir. Primeira informação, Alessandra.
7: A justiça condenou a 16 anos de reclusão em regime fechado o professor acusado de abuso sexual e tentativa de sequestro de uma criança aqui em Taquaritinga. O homem, de 29 anos, permanece preso desde o dia do crime, que aconteceu em 14 de agosto de 2025. O caso ganhou grande repercussão na cidade após a tentativa de sequestro ocorrer dentro de uma escola municipal. Durante as investigações, outras duas denúncias de abuso envolvendo alunos também vieram à tona em Catanduva, município onde esse acusado residia e lecionava. Os novos casos seguem sendo apurados pelas autoridades daquela cidade. Para relembrar esse caso, esse episódio que foi registrado na tarde de 14 de agosto, quando a polícia militar foi acionada após um homem tentar retirar uma criança de 10 anos de uma unidade escolar municipal. Segundo as informações da ocorrência, o suspeito compareceu à escola utilizando um nome falso e alegando ser professor auxiliar do aluno. Ele afirmou ainda que atuava como cuidador da criança e que a família tinha conhecimento da sua presença no local. Essa situação levou suspeitas à equipe escolar, que decidiu entrar em contato com órgãos superiores para confirmar essas informações. Foi aí que foi constatado que não existia qualquer solicitação ou autorização para o acompanhamento especial do estudante. Apesar de demonstrar tranquilidade e boa comunicação, o comportamento desse homem foi considerado incomum pelos profissionais da instituição. Após perceber a desconfiança, ele deixou a escola. A mãe foi comunicada e imediatamente compareceu até a escola, onde relatou conhecer o suspeito da cidade onde a família havia morado anteriormente e negou qualquer autorização para aproximação ou contato com o filho. Enquanto a ocorrência era registrada na Delegacia de Defesa da Mulher, os policiais militares receberam a informação de que o suspeito havia retornado nas proximidades da escola. Foi aí que ele acabou sendo preso em flagrante pelos policiais, o Rocha, o Amário e o Canabite. Levado para a DDM, ele permaneceu em silêncio durante o interrogatório. A delegada, doutora Célia Souza Reis, determinou a prisão em flagrante por tentativa de sequestro e para apurar possível crime de abuso sexual naquela época ainda que estava em apuração. E posteriormente, após audiência de custódia, a prisão foi convertida em preventiva. Agora, além da condenação pelos crimes praticados relacionado a esse caso aqui em Taquaritinga, o homem também deverá responder às investigações referentes às denúncias registradas em Catanduva.
6: Mais um pedófilo na cadeia, né? O que tem de pedófilo espalhado nesse mundão de Deus? esse mesmo Deus proteja as nossas crianças. Você viu esse pedófilo, professor lá de Catanduva, conhecia a família, veio buscar o menino aqui numa escola municipal em Taquaritinga, um aluno de 10 anos. Chegou lá, se apresentou como professor auxiliar do garoto e queria levá-lo, o garoto. Felizmente a direção não permitiu, desconfiou, chamou pela polícia, chamou pela mãe do garoto, que negou, não tem nada disso não. A polícia foi chamada, pedófilo foi preso, e aí descobriu que mais dois casos em Catanduva, onde ele mora. A família morava lá, ele era conhecido da família e veio buscar a criança aqui. Veio tentar sequestrar o garoto aqui em Taquaritinga. Que Deus proteja as nossas crianças desses pedófilos, que todos deveriam ser eliminados, no mínimo, do convívio social. 11:35, desde Araraquara, repórter rodoviário JB conta as histórias das estradas da nossa região. É contigo, Jota.
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9: Muito bom dia, amigos da Canal 1 de Taquaritinga, da região. Bom dia, Edson Cândido.
10: Bom dia, JB.
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12: Liga, Lázio!
9: Araraquara, sexta-feira, 15 de maio de 2026. Lua minguante boa para a pesca até a meia-noite.
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9: Madrugada chuvosa na margem esquerda do Rio Tietê, com o alinhamento de nuvens desde o Rio Grande, lá no fundinho do nosso estado, chegando na região de Campinas. Aqui na Fonte Luminosa, na Grande Morada do Sol em Araraquara, temperatura mínima de 16, máxima de 25 graus. Depois da chuva, certamente vem pra cá a famosa brisa campineira.
11: Vixe!
9: Amigo motorista, meu relógio tá velho, com ponteiro meio caído.
12: Como é que é?
9: Mas ainda tá marcando. Faltam 5 minutos pra daqui a pouco.
14: Não começa não, que eu te bloqueio.
9: Na última quarta-feira, na boca da noite, por volta das 20 horas e 30 minutos, na BR-153, rodovia transbrasiliana, exatamente no quilômetro 43, mais 600 metros, no município de Onda Verde, micro-região de São José do Rio Preto, uma colisão transversal entre um automóvel Volkswagen modelo CrossFox, na cor prata, ocupado por pai e filha, e um Fiat modelo Ideia, também na cor prata, ocupado por um casal de idosos, e um neto do casal, deixou todos feridos, uns mais, outros menos. Não consta no BO quem provocou o acidente, quem invadiu a pista. Todos foram resgatados e levados ao pronto-socorro da cidade de Onda Verde, mas o motorista do CrossFox não resistiu aos ferimentos e entrou em óbito. Os nomes não foram divulgados. Na sequência dos acontecimentos, o Rabecão transportou o corpo ao Instituto Médico Legal em Rio Preto. A Polícia Rodoviária Federal, bombeiros e peritos atenderam a ocorrência e prestaram a vítima do acidente fatal. Sua última continência. 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
11: JB, qual é a frase de para-choque para esta sexta?
9: Zezé, valoriza e proteja quem você gosta, porque saudade não traz ninguém de volta. Obrigado pela audiência. Bom fim de semana pra você.
15: Obrigada, lindão.
16: JB apresentou Histórias das Estradas.
9: Amigo motorista, tenha uma excelente viagem pelas veias e carpetes viários deste imenso Brasil.
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6: Agora 11:39. Obrigado ao repórter rodoviário JB contando as histórias das estradas da nossa região aqui na Casa da Canal. O pastor Emílio e a Associação Reviva estão pedindo aí ajuda para o Mercado Solidário, né? Mercado Solidário. Tem lá, as prateleiras estão vazias lá do Mercado Solidário. Lá, põe a outra foto, maestro. A outra foto, aí. Olha lá, as prateleiras do Mercado Solidário da Associação Reviva estão vazias. Se você puder colaborar, né? Porque esse Mercado Solidário é uma ação da associação para ajudar aí os membros, né? Aqueles que têm mais dificuldade econômica para se alimentar, enfim, né? E você pode fazer qualquer doação em alimentos, produtos de higiene e limpeza ou enviando a sua colaboração voluntária para Pix da Associação Reviva @hotmail.com.br. Outras informações pelo 988324156 ou 98106251. Você pode doar alimentos, produtos de higiene, produtos de limpeza ou dar a sua contribuição voluntária. 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

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Alessandra Cazon, a informação. Antes, eu estou lembrando que está chegando a hora, hein? Dia 24, não é nesse, é no outro domingo, o grande encontro, a festa de Santo Isidro e de Santa Rita. O almoço festivo será servido no Salão de Festas dos Vicentinos. Dia 24, a partir das 11 da manhã, o almoço gordo aí para toda a família. O Vale Almoço está saindo por R$60. Crianças de 8 a 12 anos pagam meia. Comprando o Vale Almoço, você recebe 3 cartelas para participar do show de prêmios. Sorteio às 11h30 de R$500 em dinheiro. Às 13h30, R$700. Às 3 da tarde, R$1.000. Outros brindes também serão sorteados durante o almoço na festa de Santo Isidro e Santa Rita, dia 24 de maio, no Salão do

0: dos Vicentinos. 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E o Sérgio Rodrigues está lembrando que hoje haverá missa de Santo Isidro no bairro Itagaçaba, a partir das 7 da noite. Missa de Santo Isidro, 7 da noite, no bairro Itagaçaba. Um abraço lá para o Sérgio Rodrigues. Dona Alessandra Cazon, pois não?
1: Um motociclista morreu na manhã desta sexta-feira, depois de se envolver em um acidente com uma carreta, no quilômetro 317, na pista sentido sul, ou seja, interior à capital, da rodovia Anhanguera, a SP-330, na região de Ribeirão Preto. Segundo a concessionária Arteris Via Paulista, houve uma colisão lateral seguida de tombamento e atropelamento da vítima. Neste momento, há interdição na faixa 2 e na alça de acesso do quilômetro 317. O motorista, que passa pelo trecho, enfrenta congestionamento nesta manhã.
0: Olha, ali em Mirassol, pertinho de Rio Preto, aconteceu um roubo de um veículo, né? Uma mulher estava dentro do carro, bandido entrou e roubou o carro. Põe na tela, maestro. Você está vendo imagens ali pelo Instagram, pelo YouTube, está vendo o bandido saindo com o carro, né? E a mulher quase foi arrastada. Isso no centro de Mirassol, quando aconteceu este roubo de veículo. E como é que acontece esse tipo de roubo, né? Não só em Mirassol, mas pode acontecer em qualquer lugar, né, do nosso paísão. O bandido está vendo que a mulher entrou no carro e ficou lá, né? Obviamente está atualizando as informações do Zap, do Face, do Instagram, vendo se chegou novidade ou não, e o bandido está vendo. Aí ele chega, encosta lá, olha para a mulher, faz uma conversinha, uma cascata lá, e quando menos espera, né, o bandido entra no carro e expulsa a mulher de lá, rouba o carro. Isso aconteceu no centro de Mirassol. Tá vendo? Agora ele entra dentro do carro, a mulher tá lá, ele tira a mulher do carro, aí a mulher não quer sair, ele empurra, a mulher cai no chão, ele faz a manobra, leva o carro e quase que arrasta a mulher, né? Isso aconteceu no centro de Mirassol, mas pode acontecer em qualquer lugar. Entrou no carro, partida e tchau. Não dá mole para bandido. Eles estão em todos os lugares. São 11h49, você tem a MEI? Você é microempreendedor individual? Simples Nacional? A Câmara estuda ampliar os valores. Repórter Yuri Hudson atualiza as informações.
2: A Câmara dos Deputados começou a discutir a ampliação do limite de faturamento do microempreendedor individual, o MEI. Essa proposta já foi aprovada pelo Senado e aumenta o teto anual dos atuais R$ 81.000 para R$ 130.000 e também permite a contratação de até 2 funcionários por cada MEI. Esse texto está sendo analisado por uma comissão especial já instalada na Câmara. E o relator da proposta, deputado Jorge Goetten, quer ampliar o alcance dessa medida. O parlamentar defende que, além do reajuste para o MEI, a ideia é atualizar também os limites de faturamento de todas as empresas enquadradas no Simples Nacional, com base na inflação acumulada nos últimos anos.
3: Nós temos que impulsionar os negócios, dar condições do MEI crescer, como você falava antes, Anne, criar uma rampa para que o MEI daqui um pouco possa ser micro, para que o micro possa ser uma pequena empresa, para que a pequena empresa queira ir para o lucro presumido ou para o lucro real, para ela crescer.
2: Pelos números em discussão na comissão, o teto do MEI pode chegar a R$ 144.000 por ano. Já o limite das microempresas subiria de 360 para R$ 869.000. No caso das empresas de pequeno porte, o teto passaria de R$ 4.800.000 para R$ 8.600.000 anuais. Outra proposta do relator é criar uma regra de reajuste automático pela inflação para evitar novas defasagens nos próximos anos. Depois da votação na comissão especial, o texto vai para o plenário da Câmara.
0: Agora 11h52 aqui na Casa da Canal, taquaritinguense Gustavo Silva foi eleito como o melhor gol da rodada e eleito o jogador da Liga durante o mês de abril, né? Ele ganhou aí uma premiação por esse golaço. Você pode pôr na tela, maestro, aí, esse gol do Gustavo Silva jogando pelo Vitória de Guimarães, foi eleito o gol da rodada. E com esse golaço aí, que muita gente aqui de Taquaritinga votou, inclusive o pessoal da Jovem Garra do Leão, né? Foi lá e votou no Gustavo Silva. Pode pôr esse outro vídeo. Ele ganhou aí a sua premiação, garantindo seu espaço no Vitória de Guimarães. E já está num grande time aí na Inglaterra, com certeza, né, Gustavo?
4: Que eu trabalhei junto com meus companheiros, junto com a equipe. Eu acho que foi um mês muito bom para nós. Um mês que... um prêmio muito coletivo, que às vezes acaba tendo um individual que é escolhido. Mas tem que agradecer a Deus, agradecer aos meus companheiros, à equipe, ao Vitória, por fazer parte e ganhar esse prêmio também. Eu acho que contra o Gil Vicente, eu acho que foi um gol muito importante, num jogo que seria muito importante para nós. Eu acho que viemos com essa mentalidade nesse jogo. Eu acho que esse gol definiu aquilo que a nossa equipe vem trabalhando nesse mês, com esse prêmio individual, fechar essa época com chave de ouro. Sim, acabar bem, esperar fazer mais um gol lá para fechar a época com chave de ouro. Acho que o mais importante é trabalhar durante a semana e entregar o nosso máximo dentro de campo.
0: Boa sorte ao nosso Gustavo Silva, tá conquistando o seu espaço lá no Vitória de Guimarães, né? Nesse gol aí contra o Gil Vicente, eleito melhor gol da rodada, né? E com certeza em breve vai estar aí num grande time da Inglaterra, né? Então, obviamente tá na Europa, tá lá em Portugal, mas sonhando um pouquinho mais alto, né? Sonhando um pouquinho mais alto, e ele tem caixa para isso. Dona Alessandra Cazon, 11h54 agora.
1: Novos casos de dengue foram registrados aqui em Taquaritinga nesta primeira semana do mês de maio, nesta primeira quinzena do mês, de acordo com o Departamento de Vigilância Epidemiológica aqui da nossa cidade, em um boletim também atualizado pelo DENCOV. Segundo os dados, 4 casos foram positivados nos primeiros 15 dias de maio em Taquaritinga. No total, mais de 30 casos foram registrados entre janeiro e o mês de maio. Também houve negativações através de resultado do exame laboratorial. Neste momento, 9 pacientes com sintomas sugestivos aguardam o resultado do exame. A Secretaria da Saúde confirmou que não houve internações ou óbitos registrados pela doença neste ano aqui no município.
0: 11h55, a declaração do imposto de renda deve ser feita até agora no final de maio, até o dia 29, não é? A Previdência Privada tem novas regras de declaração. Preste atenção nesta reportagem da Karina Chagas.
5: O prazo para declarar o Imposto de Renda 2026 vai até o próximo dia 29 de maio. E quem tem algum plano de previdência privada precisa ficar atento às regras da declaração. O PGBL, Plano Gerador de Benefício Livre, e o VGBL, Vida Gerador de Benefício Livre, possuem caminhos diferentes na declaração no site da Receita Federal. Sandro Bonfim, presidente da Comissão de Produtos por Sobrevivência da Federação Nacional de Previdência Privada, explica as diferenças para evitar erros no preenchimento e não cair na malha fina.
6: No caso do PGBL, as contribuições feitas no ano devem ser informadas na ficha Pagamentos Efetuados, normalmente no Código 36. Já no VGBL, o saldo nominal do plano em 31 de dezembro deve ser lançado na ficha Bens e Direitos, no grupo 99, Código 06. Se houver resgate ou recebimento, esses valores também precisam ser declarados, conforme o regime de tributação escolhidos.
5: O PGBL oferece incentivo fiscal, permitindo a dedução das contribuições feitas ao longo do ano em até 12% da renda bruta tributável. Já o VGBL não permite dedução no imposto de renda. A tributação ocorre apenas sobre os rendimentos e não sobre o valor investido, explica Sandro Bonfim.
7: No caso do PGBL, quem faz a declaração completa do imposto de renda pode usar as contribuições feitas ao longo do ano para reduzir a base de cálculo do imposto até o limite de 12% da renda tributável. É um benefício importante porque une duas coisas: o cuidado com o futuro e uma vantagem fiscal no presente. No VGBL, essa dedução não existe, mas ele também tem seu papel no planejamento financeiro, porque no VGBL o imposto incide apenas sobre os rendimentos e não sobre o total acumulado. Além disso, esse imposto incide apenas no momento do resgate ou do pagamento dos benefícios.
5: Na hora de declarar a previdência privada, o contribuinte também deve ficar atento ao regime de tributação escolhido. A escolha entre progressivo e regressivo pode ter impacto direto no imposto. Para evitar erros, confira todos os dados e comprovantes de rendimentos antes do envio.
0: 11h58, o pessoal está sentindo aí a falta do Zé Lucente, que hoje está acompanhando a esposa que foi submetida a uma cirurgia no fêmur, doutor Michelone, aí na Santa Casa de Itacoaritinga, responsável pela cirurgia. Tudo correu bem, graças a Deus, e agora esperar a recuperação aí da esposa do Zé Lucente. Ela caiu semana passada, fraturou o fêmur e hoje pela manhã foi submetida a uma cirurgia, sucesso, né? Com os procedimentos aí do doutor Michelone, brilhante profissional. 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
0: 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Agora são 12 horas e 1 minutinho. 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
1: Edson, o filme Eles Existem, que é uma produção independente de ficção científica e comédia, produzida integralmente aqui em Taquaritinga, agora já está disponível no YouTube para ser acessado e assistido no conforto da casa. Esse filme, com a estreia original em 2023, teve um relançamento no ano passado e relata uma invasão alienígena no interior paulista, misturando suspense e humor com elenco e cenários locais, realizado de forma totalmente independente, contando com talentos aqui da nossa cidade e os locais de filmagem com diversos pontos de Taquaritinga que foram utilizados. Para você que ainda não teve a oportunidade de assistir, agora o filme Eles Existem, disponível no YouTube.
0: Lá não são alienígenas, não, são ONGs predadoras mesmo, né? Balsas no Maranhão, né? ONGs predadoras não deixam a cidade avançar. São lá ONGs capitaneadas por gente de muitos países que estão dominando o nosso país. O ex-ministro Aldo Rebelo esteve lá e traz mais informações.
12: Eu estou aqui na cidade de Balsas, aqui no sul do Maranhão. Há 30 anos, Balsas ostentava o IDH mais baixo do Maranhão. Mas depois, o desenvolvimento da agricultura, da pecuária, da agroindústria, deu a Balsas e ao Maranhão o melhor IDH do estado. Se Balsas e o sul do Maranhão fossem um estado, seria o IDH mais elevado do Nordeste. Mas o que acontece? O que acontece é que mesmo usando apenas, vamos arredondar, 3% da área do estado para agricultura, para pecuária e para a agroindústria, Balsas tem sido o alvo das ONGs, todas elas instaladas aqui em Balsas, para hostilizar a agricultura, para hostilizar a pecuária, para hostilizar a agroindústria, os órgãos ambientais, Ministério Público, todos unidos numa grande corrente para impedir o desenvolvimento dessa região do Maranhão. Por aqui passa o Rio Balsas. Dentro da cidade, o rio recebe esgoto a céu aberto, mas as ONGs, o Ministério Público e os órgãos ambientais estão preocupados com o rio exatamente onde ele é mais puro e onde ele é mais limpo, que é na zona rural. Essa é que é a situação, porque eles querem hostilizar a agricultura. É preciso afastar a influência nefasta dessas ONGs. É preciso e pode-se proteger o meio ambiente e proteger também o direito ao desenvolvimento no Maranhão e no Brasil.
0: Brasil é grande, né? Brasil poderia ser uma potência mundial, mas tem muito ladrão. Não é que falta dinheiro, é que sobra ladrão, inclusive com essas ONGs predadoras. Alô, Henrique corintiano, tá aniversariando hoje, parabéns da mamãe Martinha, que também é corintiana. O João Ricardo Braga faz aniversário, parabéns da mamãe Fabiola, as irmãs Vitória, Maria, Eduarda e toda a família. O Reginaldo, lá de Reginaldo Pinturas, também está aniversariando, parabéns de toda a família. Abraçando aqui a Conceição. Aniversário hoje, parabéns aos filhos Cido, Marco, Célio, a Fernanda, a Nora Dirce, as netas Ana e Isabela e o maridão Donizete. Abraçando a Gi, lá do supermercado Bela Vista, faz aniversário domingo agora, parabéns de todos do Bela Vista e também as filhas Maria Flor e os filhos, né, Maria Flor e Alexandre. Alô Dinho, alô Silvânia Foster, comemorando hoje 25 anos de casados. Paz, felicidade para vocês. Alessandra.
1: No próximo feriado prolongado, Taquaritinga vai receber mais uma edição dos Jogos Universitários de Estudantes de Medicina. É a Liga Prata da CAMESP 2026, que será concentrada em Taquaritinga de 4 a 7 de junho. São 8 universidades de medicina de todo o estado que estarão ocupando as praças esportivas aqui da nossa cidade durante a competição, principalmente no Ginásio de Esportes Manuel dos Santos.
0: Abraçando aqui o Reginaldo e o Heitor, lá de Sabores da Fazenda, ligados na Casa da Canal. Alô, Reginaldo, Heitor, a gente também gosta, viu? Pode trazer para nós aqui também, não tem problema, viu? Meio-dia e 8. Os tribunais de contas do país preparam auditoria na assistência social. Isabela Pesce tem mais informações.
13: Os tribunais de contas brasileiros estão preparando uma auditoria operacional coordenada no Sistema Único de Assistência Social. A fiscalização será realizada no âmbito da Rede Integrar e vai avaliar o financiamento e a qualidade dos serviços prestados à população em todo o país. O trabalho é coordenado pelo Tribunal de Contas da União, em parceria com os Tribunais de Contas do Rio de Janeiro e do Paraná, além da Atricom e do Instituto Rui Barbosa. A auditoria pretende analisar a base financeira e operacional que sustenta a assistência social brasileira, especialmente diante de desafios como a insuficiência de recursos federais, a alta rotatividade de gestores e trabalhadores, a falta de capacitação e a baixa flexibilidade na utilização dos recursos públicos. Os tribunais também irão avaliar os impactos enfrentados pelos municípios, que muitas vezes assumem sozinhos uma parcela crescente dos custos da assistência social. Outro objetivo é identificar boas práticas de gestão e prestação de serviços que possam ser replicadas em diferentes regiões do país. A fase da execução da auditoria começa neste mês de maio e segue até julho. A expectativa é que os resultados subsidiem relatórios nacionais, regionais e locais, além da elaboração de um mapa dos serviços socioassistenciais oferecidos no país.
0: O Renan César Inácio, a Cida Rômula, Dirce Gonçalves, a Leonice de Souza, a Maria de Oliveira, tá todo mundo ligado aqui na Casa da Canal, Valdir Santana, a Lúcia Rocha, Maria Martins, alô Benedita Galope, Ronei Cardoso, Marcão Abutre, tá todo mundo ligado aqui na Casa da Canal, né? Jandira Correia, Ednês Silva, Ednês Aparecida Alves, lá do Paraná, ligadinha, que bom. A Maria Cardoso Fanelli, o Anselmo Morto está dizendo, Edson, hoje teremos a final do campeonato de futsal na Arena da Vila, às 19h, logo após tem pagode gratuito. Opa, tô dentro então, hein? Que bom. Maria Lima, Lourdes de Olino, Zé César, Aleia, Walter Dutra, tá todo mundo ligadinho aqui na Casa da Canal. 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

0: Alô, Maria Tasso, alô, Horaci, Marcão Menezes, um abraço para vocês. Aí o Rogério também, sempre ligadinho aqui na Casa da Canal. O Bruno tá lembrando que o Galo Pneu joga neste sábado contra o Mazini no Campeonato de Veteranos do Náutico. E o Flamenguinho joga neste sábado em Guariroba contra o Guatapará, partida 16h. Zé Antônio de Lima passou por aqui também, passou o pessoal da Pizza Kids. 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Hoje tem comida japonesa no Náutico, né? Festival da Comida Japonesa e show com Isabela Matos. Não tem mais ingressos. Convites foram vendidos até ontem, né? Quem comprou, comprou. Quem não comprou, vai ficar chupando o dedo, né? Comida japonesa hoje no Náutico. Amanhã, animação de Marcelo Oliveira e o Anderson. No domingo, Cadu Campeiro e banda são os eventos desse sábado, e o Luiz Gessolo e a esposa, toda a direção do Náutico, convidando todos os associados a prestigiar. São 12h16. Choveu um pouco, né? Agora pela manhã, mas a previsão é de que teremos final de semana com estabilidade e queda na temperatura. Cassi Balog conta pra gente.
1: O fim de semana deve ser marcado por chuva e queda nas temperaturas em áreas do sul e do sudeste do país. A previsão indica mudança no tempo em estados como São Paulo, Paraná e Santa Catarina, além de Mato Grosso do Sul. Maria Clara Sasaki, especialista em meteorologia da Tempo OK, comenta.
2: Nós teremos novas áreas de instabilidade se formando entre Santa Catarina e o estado do Paraná, trazendo uma condição de chuva, e estas instabilidades avançam também para Mato Grosso do Sul e o estado de São Paulo. Então, essa elevação da temperatura aqui pelo sudeste do Brasil foi bem momentânea. Então, devemos ter uma nova queda de temperaturas que deixa essa condição aí de céu mais encoberto.
1: Na faixa leste de São Paulo, no Rio de Janeiro e no sul de Minas Gerais, o tempo deve ficar mais fechado, com chuva persistente e sensação de frio, principalmente na sexta-feira. Já no centro-oeste, a previsão é de chuva mais intensa apenas no sul de Mato Grosso do Sul. Em Goiás e no Distrito Federal, o tempo segue seco e quente, com máximas perto dos 29 graus. No norte e no nordeste, estados como Maranhão, Piauí, Ceará e Rio Grande do Norte ainda podem registrar chuva forte e transtornos pontuais por causa do solo encharcado. A especialista destaca também que o frio no sul perde intensidade em relação à semana passada e o risco de geada diminui.
2: Tem uma queda sim, com mínimas abaixo de 10 graus em vários municípios, mas o potencial de geadas desta vez é menor. Não temos condições para grandes áreas de geada. Se acontecer, será algo mais pontual, restrito às áreas mais altas das Serras Gaúcha e também da Serra Catarinense.
1: Entre o sul da Bahia e Paraíba, a chuva deve ocorrer de forma isolada e sem grandes acumulados. As temperaturas seguem elevadas, com máximas entre 29 e 30 graus ao longo do fim de semana.
0: Falei da final hoje lá na Arena da Vila, né? Final de futsal, depois pagode, e a Rosângela Bertachin está dizendo, olha, a gente não se importa com o campeonato de ninguém, né? Desde que não tenha bombas, porque os animaizinhos sofrem muito, é isso mesmo. Alessandra, central de redação, pois não?
3: Nota de falecimento, nesta sexta-feira, faleceu o senhor Hélio Rossi, aos 96 anos. Ele era viúvo da senhora Cleide Balan Rossi, e deixou os filhos Odinei e Marineide. O seu corpo está sendo velado no velório do distrito de Jurupema e o sepultamento vai acontecer a 1h no cemitério do distrito. Informei o falecimento do senhor Hélio Rossi aos 96 anos, ele que era morador do sítio Olhos d'Águas, no distrito de Jurupema.
0: A família Rossi também balança sentimentos de todos nós aqui da Casa da Canal e também da Funerária Cristo Rei, uma empresa em que todos confiam.
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0: Agora, 12h20, ele chega para atualizar as informações do seu time do coração. Põe na tela, Gaion.
5: Alô, amigos da Casa da Canal, muito bom dia. Eu, José Roberto Gaion, chegando com as últimas informações dos quatro grandes clubes de São Paulo. Vale lembrar que nesse fim de semana teremos mais uma rodada do Campeonato Brasileiro. Ontem, o Corinthians venceu o Barra pelo placar de 1-0 e garantiu a sua vaga às oitavas de final da Copa do Brasil. Agora, o Corinthians se prepara para o jogo do fim de semana, Campeonato Brasileiro. Corinthians, que está lutando na parte de baixo da tabela, o Corinthians joga contra o Botafogo domingo às 16h. Ontem, o Coringão venceu 1-0, um jogo no qual o Corinthians teve lá suas dificuldades, mas conseguiu o resultado positivo, que é realmente o que importa, a classificação. E mais uma vez, os comandados do professor Fernando Diniz não levaram gols. O Corinthians agora tem esse jogo diante do Botafogo, visando aí deixar a parte de baixo da tabela. Expectativa por Memphis Depay. Memphis Depay, que aparentemente não tem prazo para retornar, é um jogador mais importante aí do elenco do Corinthians, né? O ataque do Corinthians vivendo uma seca de gols, mas o Memphis Depay é uma peça importante, não sabe se vai renovar ou não o contrato com o Timão. Corinthians, que faturou uma quantia milionária com o avanço aí às oitavas da Copa do Brasil, o Yuri Alberto, que chamou a atenção no pós-jogo, dizendo que pretende deixar o Corinthians na metade da temporada. No meio da semana, nós trouxemos a informação: o Corinthians necessita de 25 milhões de euros para manter as contas em dias. E aí, o gol do Yuri Alberto desencantou o Yuri Alberto. No pós-jogo, ele disse que pretende deixar o Timão. Informações do Corinthians. Aproveitar, mandar um grande abraço para o pessoal lá dos Sabores da Fazenda, aqui de Taquaritinga. O pessoal sempre fica com o rádio ligado, viu, Edson? Aqui na Canaã 1, o dia todo. Pessoal aí do jornalismo, mandar um grande abraço aí pro Reginaldo, o vovô do Heitor, tá sempre ligadinho, corintiano ele, viu? Grande abraço, viu, Reginaldo? Tudo de bom para você, um abraço pro Heitor, para toda a sua família e para todo o pessoal lá dos Sabores da Fazenda, aquela goiabada deliciosa. Grande abraço, pessoal, bom trabalho, boa sexta-feira para vocês por aí. Informações do Corinthians, agora vamos trazendo informações do rival do Corinthians, o Palmeiras, o Verdão. O Palmeiras se prepara para o jogo do fim de semana contra o Cruzeiro, partida amanhã. O Palmeiras, que não terá Alan, jogador que está suspenso e também machucado. O Palmeiras, que vai ter os titulares descansados. Essa maratona vai seguir aí. O Palmeiras tem Cruzeiro e Flamengo. A sequência não é fácil. No meio desses jogos, o Cerro Porteño pela Copa Libertadores da América. O Palmeiras, que para esse jogo contra a equipe do Cruzeiro, Andreas Pereira e Arthur treinaram, estão recuperados. O Benedetti, que saiu no último minuto lesionado, pode ser desfalque. O Palmeiras que se prepara para esse confronto aí diante do Cruzeiro. Verdão, líder do Campeonato Brasileiro, líder da Libertadores da América no seu grupo, classificado às oitavas de final da Copa do Brasil. Então, o Palmeiras tem a boa notícia, que é o retorno do Andreas Pereira, e o Palmeiras tentando aí, quem sabe, aumentar a liderança para o Flamengo. Flamengo que ontem, surpreendentemente, acabou sendo eliminado da Copa do Brasil ao perder por 2-0 para o Vitória. Saindo do Verdão, vamos falar do Peixe. Ah, o Santos, duas vitórias seguidas. Faz tempo, hein, que o torcedor do Santos não sabia o que era vencer dois jogos consecutivos. E o Santos vai ter aí o estádio cheio para o jogo, último jogo do Neymar antes da convocação. Convocação na próxima segunda-feira. Sobre Neymar, nós já falamos aqui. Só não vai estar na próxima Copa do Mundo o menino Neymar se estiver lesionado. O Santos tem esse jogo aí contra o Coritiba. O Santos, que vive um momento delicado fora de campo, chegou os salários atrasados. Salários atrasados na equipe do Santos, o que faz aí os jogadores se preocuparem um pouco em relação ao futuro da equipe. A questão financeira dos clubes, ela não está fácil. E o Santos vem atravessando aí esse momento delicado com salários atrasados. O Santos que tem agora o Coritiba para tentar sair de vez da parte de baixo da tabela e, quem sabe, sonhar em lutar por uma vaga na próxima Libertadores da América. O técnico Cuca, quando foi contratado, disse: não é impossível o Santos lutar pelas Copas. E o Peixe está aí, classificado às oitavas da Copa do Brasil, mesmo com os maus resultados, só depende dele também na Copa Sul-Americana. E o São Paulo, o tricolor do Morumbis, ainda sem treinador. A expectativa é anunciar Dorival Júnior. Mas o São Paulo fez o primeiro treino depois da demissão do Roger Machado. São Paulo que joga contra o Fluminense. A atividade foi comandada pelo eterno Milton Cruz e pelo James Freitas. O São Paulo, o James é auxiliar da comissão técnica permanente após a saída do Roger Machado, e comandaram aí o primeiro trabalho. Luciano, substituído em Caxias com dores na posterior da coxa, passou por exames de imagem e aí apontou um edema muscular. O atleta não joga contra o Fluminense. O lateral direito Lucas Ramon, ausente nas duas últimas partidas por conta de uma lesão na panturrilha, participou das atividades e deve ser a novidade contra o Flu. Sobre treinador, Dorival Júnior é o plano A do São Paulo. A expectativa é que ele seja anunciado, que o São Paulo entra nesse projeto do Dorival, o Dorival entre nesse projeto do São Paulo e Dorival Júnior seja o treinador do tricolor para o restante da temporada. As informações dos grandes clubes de São Paulo comigo, José Roberto Gaion, em nome de D&D Confecções. 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Um beijo no coração, um excelente final de semana e cuide-se bem.
0: Esporte, esporte. Obrigado, Gaion, atualizando as informações do seu time do coração. Olha quem tá chegando agora para você que fica, é ele, Delcimar Guichone, é o fuxico do dia.
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1: Uma ótima tarde pra você, começando mais um fuxico aqui na Casa da Canal. Hoje é sexta-feira, hein? Chegou a sexta-feira, chegou o final de semana. Você tá animado aí? Eu tô, hein? Vamos fofocar, vamos fuxicar agora juntinho. Deus se mara, uma ótima tarde. E aí, você tá animado? Então já começa me contando aí a primeira fofoca que temos nesta tarde de sexta-feira, hein?
2: Acabou, Mateuzinho, acabou. Agora acabou de vez.
1: Acabou o bolo, Delcimar?
2: Não, acabou porque a jornalista já comeu um e levou o outro embora.
1: Acha?
2: Não, vai virar uma bola, Mateuzinho.
1: Comeu um bolo sozinha, um bolo de fubá sozinha.
2: E o outro vai levar pra casa.
1: Meu Deus do céu, tá pior que a Ingrid.
2: Não, vai virar uma bola, Mateuzinho.
1: Nossa senhora, eu achava que só a Ingrid era comilona.
2: Aí que você se engana. A cobrinha não é tanto assim.
1: A cobrinha não.
2: Ela ganhou da cobra, o Mateuzinho.
1: Ganhou, hein, Delcimar? Que situação, hein?
2: Que é isso, hein, Mateuzinho?
1: Muito feia coisa. Mas olha, tô sabendo que acabou Virgínia Fonseca e Vini Júnior. Conta aí, Delcimar, pra gente.
2: Declaração dela, Mateuzinho. É, curtida, suposta traição, distanciamento recente nas redes sociais já indicavam desgaste na relação, hein? A Virgínia e o Vini Júnior não estão mais juntos, Mateuzinho. Agora é definitivo. A gente já tinha especulado aí, comentado, falado alguns dias atrás, mas agora ela fez uma declaração hoje pela manhã.
1: Agora é oficial.
2: Agora é oficial. E ela confirmou o encerramento do romance, marcado por viagens, presentes e sinais públicos de desgaste. Agora acabou mesmo, Mateuzinho. Página virada.
1: Página virada. O Zé Felipe deve estar adorando.
2: É, acontece, Mateuzinho, que ela... O motivo foi que ela decorou o avião. Decorou, fez uma nova decoração no avião. E não tirou aí a marca do Zé Felipe, porque o Vini Júnior, queria que colocava a marca dele, Mateuzinho.
1: Nossa, olha só, hein?
2: Isso mesmo, Mateuzinho.
1: Que situação, hein, Virgínia?
2: E a lua minguante, Mateuzinho.
1: Ah, entendi.
2: A partir de amanhã começa a lua nova e uma nova vida vira página pra Virgínia, Mateuzinho.
1: É isso aí, então, vida nova.
2: E vira página pra jornalista que vai virar uma bola depois de comer dois bolas. Comeu um aqui, o outro leva pra casa, Mateuzinho. Quem acompanha a novela Três Graças já tá sabendo que hoje é o último capítulo, Mateuzinho. Último capítulo. É hoje o último capítulo de Três Graças, com a vida da neta de Gerlucci nas mãos de Ferrete e Samira. A novela chega ao fim.
1: Ah, chegou ao fim, hein, Delcimar? Não vamos perder, hein?
2: Prepara a pipoca, prepara aí o sofá com a Dona Cobra e a Dona Cobrinha.
1: Alô, Dona Marta, prepara aí, hein?
2: É, faz uma sopa hoje, né, Mateuzinho?
1: Sopa de feijão vai bem, né?
2: Isso, uma sopa de macarrão com feijão e depois assiste a novela.
1: É isso aí.
2: E com a pipoca também, né, Mateuzinho?
1: Lógico, não pode faltar.
2: E a Dona Cacilda com K vai tomar um vinho e comer uma pizza.
1: Dona Cacilda com K não bebe bebida alcoólica, Delcimar.
2: Então dá um suco de maracujá pra ela, Mateuzinho.
1: Isso, pra ela ficar bem calminha.
2: Isso, tá muito elétrica, Dona Cacilda com K.
1: É isso mesmo, merece um suco de maracujá.
2: Três Graças tá terminando. O que vai acontecer com a... Os malvados, né? Os maquiavélicos da novela, os vilões, a Arminda, né? Qual será o final dos vilões? O que vai acontecer com a Arminda, com a Samira e com o Ferrete, Mateuzinho?
1: Ah, os dias deles estão contados, hein? A Arminda parece que tá ficando louca, né?
2: Endoidou de vez, Mateuzinho.
1: Endoidou de vez a Dona Cobra.
2: Não, Dona Cobra tá louca, Mateuzinho. Acompanha as cenas, é o último capítulo da novela de hoje, hein? É isso aí, gente. Sem Arminda e Ferrete por perto, a Gerlucci e Rogério e companhia devem continuar ajudando o povo através da fundação. Mas será que Jair Lúcio vai conseguir finalmente tomar posse como presidente? É, aguarde aí. O último capítulo vai ser emocionante, hein?
1: Muito emocionante, hein, pessoal? Não vamos perder.
2: E agora, Mateuzinho, o que a boiadeira tá fazendo?
1: A boiadeira, Delcimar, ela viraliza ao mostrar sua rotina no interior. A gente mostrou ontem que ela tava lá na sua fazenda.
2: Olha aí, a boiadeira, Mateuzinho. Acontece o seguinte, ela voltou a chamar atenção nas redes sociais. Ao publicar um vídeo brincando com a realidade de morar em uma cidade do interior. Que gracinha, né, Mateuzinho?
1: É, você viu só?
2: Aí eu achei ela uma tonta.
1: Eu também.
3: Ana, então, oi, a cidade aqui é boa? Rapaz, cidade aqui de primeira, viu? Engatou segunda, acabou já. Ana, oi, tem shopping aqui? Vixe! Uai, mas o que é isso? Isso? Não, hoje é feriado, carro de som passando, o povo tá animado, entendeu? Não tem que trabalhar. É, hoje a pracinha vai torar. Ana, oi, eu queria dar uma viajada. Ó, tem um shopping China, se quiser. Aonde que é? No Paraguai, aqui, apertinho.
4: Ô, Ana Flávia!
3: Ô, Leandro, bom, como é que vai, filha?
4: Tá bonito que nem eu sei.
3: Coisa boa.
4: Ô,
3: Lugutávio, a namorada?
4: Epa!
3: Ô, seu Rodrigo!
4: E aí,
3: boiadeira, vai bem?
4: Trabalho.
3: Ah, Deus abençoe, então. Rapaz, desse jeito dá pra você virar política. Então, cidade pequena desse tamanho, todo mundo conhece todo mundo, sai na fofoca errada. Mas também, né, a gente mora aqui, ó, no fim do mundo.
2: Eu não te falei, Mateuzinho, que foi o problema do jatinho?
1: É mesmo, Delcimar?
2: O Fini Júnior reage após a Virgínia Fonseca dar repaginada no jatinho e manter o adesivo do Zé Felipe.
1: Nossa, ele tá com ciúmes, então.
2: É, pintou a treta, ô Mateuzinho. O jogador de futebol deixou um comentário no post da namorada...

0: Corintianos ou Mateuzinho?
1: Cadê os corintianos aí, Delcimar?
0: Fim da linha. Yuri Alberto revela acordo para deixar o Corinthians. Graças a Deus.
1: Graças a Deus, hein? O diretor tá contente.
0: Ah, tá todo mundo contente, Mateuzinho. Só perde gol.
1: Só, né?
0: É muito bonitinho só.
1: Não vira nada.
0: É, não faz gol, Mateuzinho. Se enrola todo.
1: É, não vira nada.
0: É, vamos ver quem vai ficar no lugar dele. Tamo torcendo, Mateuzinho. Acabou. Yuri Alberto vai embora.
1: Vai embora, graças a Deus.
0: Ah, vai com Deus.
1: Vai com Deus.
0: E esse programa dando aqui uma ênfase pro gaiteiro, Mateuzinho. O que você vai falar?
1: É isso aí, Delcimar. Ó, vou fazer um convite pra vocês, ó.
0: Atenção, o convite do Mateuzinho. Alô, gaiteiro. Toca, gaiteiro.
1: É isso aí, ó. 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
0: Toca, gaiteiro!
1: É uma prosa muito boa. Seu Oscar também quer falar aí.
0: Vamos escutar então, Mateuzinho.
2: Vai ter gosto da minha sogra.
0: Mateuzinho, ela já tá voltando, hein? A caminho de casa, Virgínia Fonseca retorna ao Brasil após o fim com o Vini Júnior. A influenciadora digital estava em Madrid, na Espanha, na casa do jogador de futebol. Ela tá voltando, Mateuzinho. Ela a colocou um ponto final no relacionamento, né? Anunciou hoje e já tá de volta, Mateuzinho. Já tá de jatinho.
1: Já tá no jatinho, voltando pro Brasil, hein? Acabou, hein, Virgínia?
0: O avião particular da empresária já decolou de Madrid, o Mateuzinho.
1: Eu acho que ela tá triste, Delcimar, porque ela não postou nada ainda nas suas redes sociais. Eu corri lá pra ver se ela postou uma foto no jatinho, mas não postou nada ainda.
0: Ah, deve estar dormindo, Mateuzinho.
1: Ah, também, né? Verdade, né?
0: Dormindo na viagem, tomou um Lexotan e tá dormindo.
1: É, isso aí, né?
0: E o avião vai pousar nas próximas horas, Mateuzinho.
1: Ah, vamos aguardar então, hein? Qualquer novidade a gente vai contar.
0: Bom, Mateuzinho, tem o desabafo da Gretchen agora no programa, hein? Você tá afim de escutar o desabafo da Gretchen? Eu tô indo embora, não vou ouvir, Mateuzinho.
1: Ah, então deixa aí que eu vou contar então, Delcimar.
0: Não, conta o desabafo. Ela vai contar, Mateuzinho? Ah, conta o desabafo da Gretchen, porque eu tô indo embora.
1: Então tá bom, vou contar. A Gretchen, ela desabafa sobre alopecia e revela a real causa da queda de cabelo.
0: Vixe, Mateuzinho, que coisa feia.
1: É, 66 anos a cantora, Delcimar.
3: Gente, todo mundo conhece a história da minha alopecia. Todo mundo sabe que eu tenho alopecia. Todo mundo sabe que eu perdi o cabelo. E qual o problema disso? Eu não sou a única, nem serei a primeira e nem serei a última. Com tudo que está acontecendo nesse mundo, com todos esses estresses, com as maldades, com as coisas, guerra, todo mundo vai perder o cabelo. Todo mundo está perdendo o cabelo. Isso é uma coisa natural do corpo humano, com estresse. Então eu vou explicar mais uma vez por que que eu perdi o cabelo. Eu tive um corte químico na época, que foi em 2019, foi exatamente quando eu conheci o Esdras. Tipo, uma semana antes de eu conhecer ele, eu fui na minha cabeleireira, que sempre fez esse procedimento comigo, sempre, e usei guanidina.

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1: 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Tá feliz da vida com a vitória do Coringão, Mateuzinho, ontem? Mas tá triste porque ela adora o Yuri Alberto.
2: Nossa, e o Vini Júnior, ela gosta?
1: Não sei, Mateuzinho, não sei. É, alô, Dona Elaine de Fátima Petinati, é da Biofarma Popular, da Prudente, 700.

0: 360. Ia fofocalizando, Mateuzinho, torcendo pra acabar logo o casamento. Tá igual a jornalista. Ah, vai virar uma bola no fim de semana, viu, Mateuzinho?
1: Capengando.
0: Vai comer dois bolos.
1: Meu Deus do céu.
0: Comer um bolo aqui e o outro vai levar embora.
1: Nossa, fora que ela falou que ela ia no rodízio de pizza.
0: Que situação, Mateuzinho. Olha só, a fofocalizando, Mateuzinho, torcendo pra acabar logo o relacionamento. Dura 6 meses, Mateuzinho, do Vini e da Virgínia. Ela tá pousando no Brasil já, hein?
1: Agora acabou, hein?
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2: Não, não pode saber, Delcimar. Não vai fofocar pra ela, não.
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é que hoje é sexta-feira? Sextou, meus amores. Para quem trabalha amanhã, hoje é sexta. Para quem não trabalha, amanhã é sexta-feira. Sextou, 15 de maio de 2025, seu aniversário, querido Reginaldo. Parabéns, cara. Muita saúde, muita paz, muita luz, muitos anos de vida e boa tarde para todos nós.

0: De culpado é o Júnior e o César. 1:15, supermercado Compre Fácil, onde é fácil fazer economia, você sabe disso, né? 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

0: Fernanda Castela, olha onde eu tô.
1: Ele falou pra eu escolher entre
0: o rodeio e o amor. Aí não, né? Essa escolha não, né? Pra quem é country. 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
1: Vai ter as águas, acabou que eu nunca vi, viu?

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0: Admita, Matheus e Cauã, com a participação, claro, da musa, Lauana Prado. 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

0: sente saudade sou eu, Maiara e Maraísa. E nós, saudade é bom, mas é ruim, né? Ah, meu diretor, eu sou muito fã de ficar sentindo saudade, não. É saudável, desde que passe, né? Pra você ficar nesse lugar, como diria a música. 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
0: 2:03. Parece-me que com chuvinha aqui.
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5: 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Malu Monteiro, deixo com você. Aquele abraço.
4: Aquele abraço, Antônio Marcos Morcelli. Falei pro Marquinhos que vou chamá-lo de Antônio Marcos Morcelli, que é o nome dele. E é bonito pra caramba. Eu gosto muito de Antônio. Antônio Marcos Morcelli, nosso novo coleguinha. Abraços aqui pra minha querida Maria de Bauru. Ela disse que muita chuva por lá. Olha, Maria, eu falei pra você agora há pouco que aqui só tava prometendo, né? Quando eu cheguei na emissora não tava chovendo ainda. Mas agora tá, porque eu tô sentindo, não, ouvindo barulho. Aqui do estúdio não dá pra ver, a gente não tem visibilidade lá fora. Tem que ser ou indo lá, ou por alguns sinais, né, meu diretor? No caso, o barulho. É, eu acho que tá caindo chuva, que delícia. Eu gosto muito de chuva, Maria. Alô, Cleuzinha, abraço pra você. Meu bebê cresceu, Malu. Amanhã é aniversário da minha fortaleza, 11 aninhos. É que essa daqui queria muito ser mãe, a Cleuzinha. Ela teve alguns probleminhas em duas ou três gravidezes. E depois ela conseguiu ter essa fofura, que é a filha dela, Maria Laura, muito linda. Feliz aniversário bem antecipadamente. Um beijo, meu amor, pra você. Muita saúde e paz. Deixa eu ver aqui. Malu, quero homenagear meu maninho, Claudemir. Estará aniversariando amanhã. Muita saúde, paz e felicidades, meu irmão. Te amo muito. É a Cleide quem tá mandando esse texto lindo, saboroso, gostoso, aquecidinho. Tem recado que é aquecido, né, cara? Você sente que tem muita verdade. Claudemir, felicidades, cara, em nome de toda a família Canal, muitos anos de vida. Amanhã seu aniversário, mas a gente já, meu amigo, já tá abrindo champanhe aqui pra comemorar.

0: muito. Gatinho esse menino, né? Como cantor gatinho, eu acho. 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

0: De bem com a vida. Beijinhos ao querido Luciano de Catanduva, dizendo que com o tempo chuvoso é bom ficar em casa. Verdade, uma pipoquinha, um filminho, uma série, um livro, pra quem é de livro, né? Muita gente fala, Malu, me ofereça tudo menos livro. Algumas irmãs minhas falam isso. Você gosta mais de livro do que eu, né? Sou grudada em livro. Eu tenho um sobrinho que fica desesperado quando eu tô de férias lá. É, meu diretor, porque ou eu tô grudada em bicho, em animal, cachorrinho, gato, essas coisas, ou estou conversando, dando risada, ou com um livro na mão. Ai, ai. Ó, beijo pra você, Luciano. Boa tarde, querido. Maria de Bauru, chovendo muito por lá. Beijos. Claudemira, aniversariante de amanhã. E a queridíssima Cleide, irmã dele, já tá cumprimentando você e a gente entrando de penetra nessa festa. Entendeu, Claudemir? A sua festa. Reginaldo, calma. Reginaldo tá assim, pra lá de Bagdá já. É, não, tá viajando, né, Reginaldo? Viagem, viagem. Já o Paulinho Lamana e todos os motoristas do Puxa Palito Doce da usina Tietê estão trabalhando neste momento. E aí o Paulinho me mandou um videozinho muito bonitinho, que a chuva começou onde ele está. E ele está onde, meu diretor? Na Pedreira Coplan, em Embaúba. Abraços, querido Paulinho, bom trabalho. Obrigada por nos escolher como companhia, meu amigo. E ele manda abraço para Adenaide, Jaime, Jaqueline, Antônio, Alícia, Jennifer, Jonatas, Milena, Ademar Destre, José Eduardo e, genericamente, aos demais motoristas, não é, querido Paulinho?
1: Tô sentindo.
0: Vai, chuva!

0: irmão da lua, amigo das estrelas, Zezé de Camargo e Luciano. Eu também sou amiga da lua, eu sou fã da lua, esse nosso satélite natural. Quer dizer, vou dar uma aula de lua. Não, não sei nada, teria que estudar hoje mesmo. Vamos às comprinhas. 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
0: Valores 2h37 agora.
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Max Oliver, meus braços. O Max dessa música fala de cheiro de mato. E eu gosto dessa expressão e do cheiro de mato. Entendeu, seu Max? 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
1: Meus amores, 3:09.
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0: estou, Murilo Estranho. Saudade estranha do Murilo Huff. E nós? Não, só tô bebendo água, calma. Até porque só bebo água mesmo. Água e café, né? Não, refri não. Suco? Sim, sem açúcar, hein? Meus amores, beijos gigantes aqui pra minha querida Alice de Novo Horizonte. Um abraço, queridona. Um abraço a Rose Campanhã, que é do meu balaio do frio. Boa tarde, Maluzita. Chuva e vai fazer frio. Viva! Realmente, nós que gostamos do frio, nós que gostamos da chuva. Imagina os dois ao mesmo tempo e agora. Bom demais, né? Marcelo Murata, do outro lado do mundo, a caminho Malu da última entrega da semana. Com certeza, mais um dever cumprido. Excelente fim de semana, forte abraço, beijos. Muito obrigada pelas jornadas do território japonês. Você passeando de carona pelas terras dos samurais. Deus abençoe. Ah, Marcelão, que lindo! Show de bola! E eu agradeço muito, muito, muito, muito por você nos escolher para fazer a sua companhia tão distante um do outro, né, Mar?
1: Felipe Barão!
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3: 3 horas 25, agora 26 minutos. Alô, Gustavão. Alô,

0: Mari, 3 horas e 33. Agora pulou para 34. Você gosta muito do 33, né? 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Ai, falar em agremiações, o Flamengo, meu querido Flamengo, ontem despencou da Copa do Brasil com o meu time Vitória, que eu tenho vários times, né? Por isso que eu sofro mesmo.
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2: Galera, 3:37. Estou com ela a meu lado. Até olhei aqui no corredor dela, rádio, canal. Falei, não. É por isso que o tempo mudou, hein? Com chuva abençoada e, de preferência, São Pedro, esfrie bastante essa temperatura. Ela chegou. Eliana!
3: Ô, louco, Malu. Você por tá isso boa? Eu trouxe a chuva?
2: Você trouxe a chuva e, de preferência, o frio novamente.
3: Então,
2: o frio. Você sabe que eu sou fã dos dois, né?
3: Não, eu não gosto de frio, não.
2: Você prefere o calor em 40
3: prefiro,
2: graus à sombra?
3: Eu prefiro o calor, é.
2: É quando ele chegar aqui. Ah, vai ter o tal do El Niño.
3: O El Niño.
2: Que vai esquentar bastante. E aí eu vou mandar todas essas temperaturas altas pra você.
3: Vou mandar lá pra casa. Manda lá que eu gosto. Não, na verdade, né, tá esse tempão de chuva assim, porque alguém saiu da toca, né? Hoje a gente recebeu aqui, ó, alguém importante, boa, né? Que boa, nunca boa. vem. Eu convido toda vez, nunca vem. Hoje ele resolveu vir, né?
2: Não, milagre.
3: Milagre,
2: né?
3: Por isso que tá.
2: Não, mas não é milagre só a vinda dele, é a sua também.
3: A minha também, né? Eu tô sumidinha, né?
2: Aliás, vou arrumar mais 2 ou 3 cidades pra senhorita tomar conta. Claro.
3: Nossa senhora, meu Deus do céu.
2: Quem manda arrumar tempo pra fazer todas as que tá fazendo já, né?
3: Tempo assim, tempo, a gente não tem, né?
2: Mas arruma.
3: A gente aperta daqui, ajusta dali, né?
2: Pra ver o que dá.
3: Às vezes tá em 2 cidades ao mesmo tempo, porque meu gerente... Vem correndo.
2: É muita correria, né, muita correria.
3: Ah lá, é.
2: Ô, gerente, vamos arrumar nós dois aqui na calada da noite, calada da tarde, vai. Mais 2, 3 cidades só pra ela fazer a cobertura.
3: Ô, louco, Lu, me defende aí.
2: Não, Lu é do meu balaio.
3: Ah lá, tá
2: então
3: vendo?
2: Ele vai arrumar as 2, 3 cidades pra senhora cuidar.
3: Mas eu voltei.
2: O que que a senhorita, tudo bem com você?
3: Tudo ótimo, graças
2: mamãe,
3: a Deus.
2: Mamãe, tá boa?
3: Graças a Deus,
2: família,
3: manda beijo pra
2: toda,
3: mãe.
2: Tá boa?
3: Todo mundo
2: mãe,
3: bem.
2: Um beijo. Qual o nome da sua mãe?
3: Benedita.
2: Benedita?
3: Benedita.
2: Dona Benedita, um beijo pra senhora.
3: É.
2: Um beijo.
3: Ah lá, dois beijos.
2: 2 beijos pra senhora.
3: Pra ela que eu ia estar aqui hoje, ela falou assim, ah, eu vou ouvir então. Falei, então ouve.
2: Nossa, mas que coisa linda que você tá trazendo aí.
3: Então, esse daqui é o histórico, né? É o álbum oficial da Copa do Mundo.
2: Ai, que bonito.
3: Da FIFA, da editora Panini, que é o original mesmo, né?
2: É.
3: Então, ele que tá na sua mão, com todos esses nomes de jogador aí, que são um xingamento. Que eu não entendo a metade.
2: Tá. Entendi.
3: E aqui, os 2 modelinhos de figurinhas.
2: De figurinhas.
3: Que são 2 modelinhos, né? Então, tem... O pacotinho Cromos. Você sabe, Lu, a diferença dos pacotinhos?
2: Não. O Cromos...
3: Não, os dois. Mas o que que muda na figurinha?
2: A figurinha colorida?
3: Os dois é igual?
2: Ah, são iguais?
3: Não, ia me enganar, então, ontem Monte Alto. Falaram assim que disse que nesse Cromos...
2: É o colorido.
3: Vem mais figurinha metalizada.
2: É. Bom, mas isso aqui é o quê? É presente de vocês
3: para os
2: clientes?
3: Não, nós só trouxe para vocês ver. Não, é tudo comprado, né?
2: Tá.
3: O álbum sai R$25,90.
2: Compra lá com
3: compra
2: vocês?
3: Compra lá no Ikegami.
2: Ah,
3: é,
2: que
3: compra
2: chique.
3: Lá. Então o álbum sai R$25,90, o pacote de figurinha tá R$7,00, reais, né, Lu?
2: R$6,49.
3: Baixou?
2: Baixou.
3: Bom. Então o pacote de figurinha com 7 figurinhas dentro sai por R$6,49. E chegou, tá chegando, né? Mas já tá no depósito. O desse aí, formato capa dura. Então, tá. Que é para colecionáveis mesmo.
2: Esse é já muito, é lindo, imagina.
3: Então, o capa dura é mais bonito ainda. Então, imagina. Tá chegando também. Estamos recebendo lá o álbum capa dura para quem ainda não comprou ou estava esperando o capa dura chegar. Ele chegou, né?
2: Então, gerente, pode... leia aqui. We are Germany. Ai, 7-1. Meu Deus.
3: É. Ah, não.
2: Não podemos lembrar.
3: Não.
2: Não, esquece, passa.
3: É trágico. É trágico,
2: né? Vamos torcer pra Curaçao, né?
3: É, Curaçao. Eu nunca nem ouvi falar. Na década de 90 era muito mais fácil colar a figurinha no álbum, não tinha tanto time assim.
2: E Equador, você já ouviu falar?
3: Equador já. O Equador é aqueles da roupa laranja, não é? É.
2: Gerente,
3: é que é lá mesmo.
2: O gerente tá afiado,
3: hein? Você viu? Ele entende.
2: Você acha, gerente, que a gente traz o Hexa?
4: Tem que ser.
2: Sério? Que bom.
3: Falar o quê? Bom, né? O gerente falou, tá falado,
2: né? O gerente falou. Camarada,
3: tá falado.
2: Ele
3: tá
2: entende.
3: Falado, tá falado.
2: O Lu entende.
3: Assim, ele já falou já que se o Brasil trazer o Hexa esse ano, eu ganho uma semana de folga.
2: Que semana de folga? Você vai ter mais 3 cidades pra cobrir isso, sim. Minha princesa, então você trouxe essa novidade
3: isso,
2: hoje.
3: Trouxe, do Ikegami. Já era pra ter trazido, né? Que já faz uns dias que tá por aí, mas
2: é
3: a novidade.
2: Porque nós vamos aumentar mais 3 cidades pra Serita cuidar.
3: Pra
2: tá?
3: ficar bom, né? Aí
2: pra
3: eu
2: ficar
3: não consigo.
2: Bom.
3: Aí vai chegar o capa dura, eu não
2: aí
3: vou conseguir trazer.
2: Você fala por telepatia com a gente.
3: É, aí
2: não tem
3: ó,
2: problema.
3: Medita.
2: Eliana, tudo bem, tudo bem, tudo Ikegami.
3: Tudo bem, Malu. Ah, tá por
2: tudo
3: aqui hoje.
2: Ikegami, por aí.
3: Tô no espaço.
2: Olí, então vamos recapitular. Quem tiver interesse no álbum de figurinhas da Copa do Mundo 2026 poderá comprá-lo no Ikegami.
3: No Ikegami, exatamente.
2: As figurinhas vocês também estão vendendo, comercializando,
3: uhum.
2: né?
3: Show tá tudo lá disponível, tá chegando capa dura. Para quem tava esperando aí o álbum capa dura, tá chegando na nossa loja. Mas o
2: que
3: mais bacana
2: é mais chique,
3: de tudo...
2: É mais para aquela galera de colecionadora
3: quem coleciona mesmo,
2: né? Tem muita gente que faz isso.
3: Eu acredito que vai ser bem bacana esse álbum, a febre desse álbum, né?
2: É interessante.
3: Mas o mais interessante mesmo é que o Ikegami é ponto de encontro de troca de figurinha.
2: Ah, muito legal.
3: Né? Então todo sábado, amanhã, das 9 ao meio-dia... Tá lá todas as mesas, as cadeiras preparadas.
2: Tem
3: um espaço todo reservado pro pessoal que tem bastante figurinha repetida e quer trocar.
2: Sim.
3: Então tem pipoca, tem algodão doce, tem refrigerante, tem tudo bacana lá pra quem vai.
2: Tudo isso saiu da cabecinha do nosso gerente?
3: Do nosso gerente.
2: O Lu.
3: É, o Lu ajudou.
2: Que é do meu balaio e a gente vai ajudar você
3: ajudar eu,
2: com mais 3
3: nossa
2: cidades.
3: Nossa, mãe do céu, vai me ajudar
2: Sabe
3: muito.
2: Quanto a gente vai aumentar?

0: bacana assim,
1: tá
0: mobilizando a rede inteira, esse ponto de encontro de troca de figurinha.
1: É,
0: porque
1: excelente.
0: Assim, aqui a gente teve um público infantil bem bacana, né, Lu? Veio bastante adolescente, pré-adolescente. Já em Monte Alto, teve um público adulto.
1: Olha.
0: A galera da década de 90 tá tudo louco querendo completar
1: verdade.
0: O álbum, né?
1: É verdade.
0: E eu tenho o meu também, claro. Já comprei o meu, né, Malu?
1: Muito show.
0: Né? Comprei
1: show.
0: O meu. Mas é o seguinte, tem uma figurinha que eu quero muito e eu não consegui achar ainda.
1: Olha lá,
0: que
1: tá
0: é a figurinha do Cristiano Ronaldo.
1: Ah,
0: então,
1: que bonitinho.
0: Então, eu tô aqui falando, quem tiver a figurinha do Cristiano Ronaldo,
1: pode
0: por favor,
1: trocar com você.
0: Troque comigo, que eu aceito.
1: Amanhã a partir de que horas? 9?
0: Das 9 ao meio-dia.
1: Ao meio-dia, se você quiser trocar figurinha, ó, tem um espaço reservado, lindão, saboroso, gostoso, aconchegante e protegido, né?
0: Isso,
1: porque
0: seguro.
1: Porque você não fica
0: É dentro
1: solto.
0: Da loja, né?
1: É.
0: Os pais podem ficar tranquilos, se quiser ir e
1: poxa
0: deixar,
1: vida.
0: Lá.
1: Muito
0: se quiser
1: lindo,
0: ir deixar
1: lindo.
0: Seu pequeno
1: Lu,
0: e fazer
1: lindo.
0: A compra, pode ir, fica à vontade.
1: Certamente.
0: As crianças estão sob supervisão, tem
1: verdade.
0: Colaborador adulto ali oferecendo a pipoca, o refrigerante, algum doce.
1: Entendi.
0: Então tá tudo muito seguro.
1: Maravilha, meu
0: Bom
1: amor.
0: Bom demais, né?
1: Super beijo, Li. Obrigada
0: beijo.
1: Por tua presença.
0: Ah, eu venho, eu vou vir.
1: Depois de assim, 6 meses sem a gente se ver.
0: Parece que foi isso mesmo.
1: Que bom você ter trazido esse álbum, livro ilustrado oficial da Copa do Mundo.
0: É muito bacana esse álbum, muito bacana.
1: Muito bonito, muito,
0: Eu
1: muito
0: consegui
1: lindo,
0: trazer queridão. Esse porque, como tá chegando agora, né, Lu? Tá chegando lá na loja, esse daqui é o que tá rasgado, ó. Esse
1: não,
0: aqui
1: não
0: o pessoal
1: problema.
0: Não compra, né? Então,
1: mas...
0: por isso que eu consegui trazer pra você ver, porque já não
1: muito
0: tem
1: lindo.
0: Mais nada.
1: Imagino.
0: Já vendeu tudo.
1: Lu, parabéns, hein? Uma bela sacada.
0: Muito
1: de
0: bacana,
1: vocês.
0: Né?
1: Muito show de bola. Que geralmente as pessoas se encontram na casa de amigos, ou
0: Sim.
1: na praça, ou em determinados horários.
0: Vende,
1: que todo mundo...
0: né?
1: É.
0: Tem isso. gente vendendo as figurinhas repetidas.
1: Sim.
0: E ali no Ikegami, não. Ali é um ponto de troca mesmo. Então você vai com a sua figurinha repetida, você troca
1: você
0: com
1: troca
0: um coleguinha
1: com
0: sem custo nenhum.
1: É verdade.
0: Né? Então isso é muito bacana.
1: Parabéns.
0: Muito obrigada.
1: Isso é pensar no consumidor, é pensar na necessidade da gente, porque a necessidade nossa não é só de alimento, de água
0: não.
1: e de sono, como a gente estava falando agora
0: soninho.
1: Há pouco, né?
0: Ah, soninho.
1: Mais de divertimento também.
0: Verdade.
1: O gerente, eu estava vendo aqui que a Bélgica, meu amigo, a Bélgica, de bela lembrança nossa, né? Tá levando De Bruyne, Lukaku e Doku. Que se a gente for ler, dá Doku, mas assim, a pronúncia é D-O-K-U, Doku. É, camarada show, cara. Eu já fiquei triste assim, ó.
0: Meu Deus.
1: Ai, gerente, eu fiquei assim, ó, meio amargurada.
0: Vem surpresa por aí.
1: Vem surpresa por
0: Misericórdia.
1: Aí.
0: Misericórdia.
1: Não, até porque a Bélgica é de uma lembrança um tanto quanto sofrida pra gente.
0: Pra nós.
1: É. Meu amor, um beijo.
0: Beijo.
1: Beijo pro gerente que esteve aqui com você. Apareça sempre e eu vou combinar com o gerente pra que a gente aumente. Agora, já que você trouxe o álbum... Você circule por mais 4 cidades da nossa região.
0: Já aumentou mais uma?
1: É lógico.
0: Era
1: com
0: 3.
1: O álbum, pra você encontrar o tal do Cristiano Ronaldo.
0: Meu Deus. Será que o Cristiano Ronaldo
1: Nós
0: vale
1: somos
0: tudo
1: amiguinhos
0: isso?
1: seus.
0: Será que o Cristiano Ronaldo em figurinha vale tudo isso?
1: Boa, boa.
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0: tem sexta-feira, meu amor.
1: Hoje eu vou beber.
0: É, sexta-feira, lusca-fusca, né? Tá bom pra isso mesmo, pra quem pode tomar uns Brozonop, né? Até agora, Malu, tava no pedaço, agora eu e Italianinho te faço companhia até sete, muita música bonita, rola, Dona Aurora! Como eu não gosto desse tempo, rapaz, mas que coisa, esse tempo aí é tempo mata velho, isso aí é mata velho. Ah, vamos começar aqui com o Felipe Araújo, aí estranho de

0: Felipe Araújo. Começando bem, sua sexta-feira, Lusca Fusca, 4h13. 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

0: Cleiton e Romário, 4h21. 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Hoje eu vi o Zé logo cedo, hein? Grande Zé, meu amigo, meu irmão. Um abraço pro você e pro Fernandão.
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0: Claro, você tá na canal, tá de bem com a vida, então eu continuo falando de coisa boa. 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
1: 4h33, seu Andrei, você tá na Canal Tá de Bem com a Vida? Então vou trazer ali Justi, Insônia da Madrugada.

0: aí, ó, Matheus e Cauã e Lauana Prado, admita, 4h38, depois eu atendo o meu povo, que já tem um monte de recadinho pro italianinho. 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

0: nas minhas gavetas.
1: Mexe,
0: não. Ô, trem que só tempo de rodeio é que tem. Já são 10. É, fi. É 10 para 5. 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
0: Vamos nessa aqui, ignora Felipe e Rodrigo.

0: Ignora, Felipe Rodrigo. 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
0: 4h59, boa tarde pra você.
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4: Era são 5:07, Nando Moreno e Rio Negro e Solimões. Chapeludo, tô fora.

0: chapeludo, tô fora. Quem gosta do chapeludo é meu amigo Santo Santana. E quem tá indo pro mesmo caminho, o Tiagão, tomador de café. É, filho. 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
0: Era, são 5h21. Daqui a pouquinho começa a atender meu povo, que tem um monte de zap pro italianinho aí, ó. Vamos trazer o Zezé de Camargo e Luciano, irmão da... O que que é? Irmão da Lua, amigo das estrelas.

0: Irmão da Lua, e amigos da Estrela. Olha, daqui a pouquinho já começa a atender o povo aí, ó. 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
0: É claro, o melhor do sertanejão é aqui. Começar a atender meu povo, fi. Vamos lá que tem gente pra falar. Rapaz, manda um monte.
2: Daniel, Paulo e Aleia.
0: Oi.
2: Estamos ligados, te ouvindo, sempre na Canal 1.
0: Certo.
2: Manda uma música pra gente aqui. Entre o Rodeio e Você, Ronaldo Viola.
0: Entre o Rodeio
2: e ofereço você. Pra você e pra todos os ouvintes que gostarem. E eu agradeço de coração. Seja um bom programa, uma boa tarde.
0: Você também, filho.
2: E Deus abençoe. Tá na Canal 1, tá de bem com a vida.
0: Falou, meu filho.
2: Boa tarde. Boa noite.
0: Tá na Canal, tá de bem com a vida. Um detalhe ali, aqui é a Beatriz de Guatapará. Manda uma moda pra nós, o Chico Amado e Xodó. Falou, Beatriz, um abraço, meu povo de Guatapará. E o Paulo e Amanda, fala, Paulo.
3: Tá, italianinho, aqui é o Paulo e Amanda de Palmares. Manda uma música aí pra nós com o grande Alão Sérgio Reis aí, filho adotivo. Ofereço pra minha esposa Denaide, pro Jaime, pra Jaqueline, pro Antônio, pra Alícia, pra Diante, pro Jonathan, pra Milena, pra Demar Dias, pro Eduardo Paiuco, pra todos os motores que estão no pega, no puxa do palito doce da Usina Tietê, os motores da região, hein? Pra todos os ouvintes e pra vocês da Canal. Tá na Canal, tá de bem com a vida. Obrigado, Tareninho, fica com Deus.
0: Falou, a Rosimeira Glutner, toca pedido de um pai.
4: Ah, eu quero pedir uma música.
0: Pedido de um pai.
4: Toca pra mim, e fazendo favor.
0: Tá dentro da gaveta.
4: Curtir.
0: Pedido de um pai. Vou pôr pra dentro da gaveta, pra você a moda com o velho, tem tudo quanto é doença. Jesus, tá pior que tá ali. Vamos ver o outro aqui, vai.
5: Oi, Tareni, velho de guerra. Aqui é o Antônio do Jardim São Sebastião. Toca pra mim aí, Milionários é Rico, Canção de um Amor Distante. Fez lá para o Bona, que esse cachaceiro pinga ela, Vanei, cachaceiro. O Claudinho Bandido também, lá para Silvana, o Gomalino e. Pra... Alô, bicho!
0: Alô, esse não bebe nada, ele come com torremo. E o Reinaldo, deve estar com umas minas na cabeça.
6: É, Daniel, boa tarde.
0: Tarde.
6: Reinaldo de Apucabal que tá mandando essa mensagem. Como você tá?
0: Eu tô
6: tudo
0: bom.
6: Bem com você?
0: Graças a Deus.
6: Pedrinho, é que você toca pra mim que eu tinha um carreiro pardinho de tato sertanejo. Preste pro Rubão do Tangará lá de Monte Alto. Pro compadre Ronaldo lá do Bar Recanto Sertanejo de Jaboticabal, junto com aqueles colegas cachaceiro pingaiada.
0: Certo.
6: Pra dona Tereza também. É porque eu mando sempre a mensagem pra você às 4 horas, depois do horário, que eu trabalho até às 5h30. Trabalho aqui na Unesp, rapaz. Uma faculdade de respeito, trabalho na Unesp, eu saio da Unesp às 5h30, todo dia. Depois das 5h30, aí nós bebe, porque eu mando sempre a mensagem pra você às 4 horas, entendeu?
0: Entendeu.
6: Porque se não mandar às 4 horas, depois ninguém pega mais
0: mensagem. É verdade.
6: Aí tá bom, nós bebe sim, tá vendo? Nós bebe sim. Mas é depois das 5h30 da tarde. Falou, Itália. Fica
0: falou,
6: com Deus.
0: Reinaldo. Até mais. Hoje o dia tá propício pra tomar uns cacanhados de sapo, viu, Reinaldo? Ouve aqui.
7: Uma dica do Rodrigues, toca Mato Grosso Matias, legal, para igual. Fez pra todo mundo de Carlos Rodrigues, tá vindo com ele agora. Fez pro Primo Garcia da Prefeitura, fez pro Bertolo. Fez pro Virão da Máquina. Fez pro Zé Monteiro.
0: De Carlos Rodrigues. Falou, Maurício. E o Ivo? O Ivo vai falar, meu amigo Ivo.
8: Boa tarde, Adelani. Tudo bem?
0: Tudo.
8: É o Ivo de Motão.
0: Diga.
8: Adelani, tá com a música do Milionário Zé Rico?
0: Hã?
8: Porque te amo. Aí eu quero oferecer pro Tiago, pro Meninão, pro Careta.
0: Meninão.
8: O Cavalo.
0: Sai, Cavalo.
8: O Padre Júlio e para todos os ouvintes. Tchau, obrigado.
0: Falou, meu amigo Ivo. E o Reginaldo e a mãe dele? Fala,
9: obrigado,
0: Reginaldo.
9: Obrigado, Santander. Toca o Madão Mato Grosso e Matias, frente a frente. Ofereço para minha mãe Cidinha, para todos os ouvintes da Canal 1, para todo o povão aqui de Santander. Um forte abraço, Italianinho. Tchau, obrigado.
0: Ele quer engrossar a voz.
10: Boa tarde, Italianinho. Aqui é a Cidinha de Santander. Quero ouvir com Teodoro e Sampaio, Eu e a Lua. Ofereço para minha irmã Toninha, para o meu cunhado Dorival, para a Ângela, para o Delemar, para o Cláudio Pau, Matata do Queijo e a Josefina de Havaí. Tenha uma boa tarde. Tchau e obrigado.
0: Tchau, obrigado. Vamos ver aqui, tem um recadinho pro italianinho. Ah, minha amiga Regina.
11: Oi, italianinho, boa tarde.
0: Boa tarde, aqui é a Regina. Regina.
11: Eu queria ouvir com o Tonique Tinoco. Feijão queimado. Ofereço pra Cidinha, pra Paola, pro Pedrinho, pra Sofia e também pro Angélico, que você tenha uma tarde abençoada.
0: Nós tudo, se Deus quiser, será. Vamos ver mais recado aqui, a Maria Tasso. Ô, Maria Tasso, outro dia conversei com a sua sobrinha, Maria Tasso.
12: Boa tarde, Telaninho.
0: Tarde.
12: Tudo bem? Maria Tasso, que Vila Negre. Oi, Telaninho, vou pedir uma música. Tchão Carreiro e Paraíso. Minha terra, minha infância. Se você não tiver, você põe a outra, tá? Vou ver se é pro meu marido, Vladimir Tasso. Da nascida do Posto Tropical, Miguelzinho Frentista. Ana Josefina lá de Bahia, Mariana Vieira de Vila Negra, Luiz Bertoni, para vocês da rádio, todos os ouvintes, todos os caminhoneiros. Falou, Telaninho.
0: Falou, tchau, Maria. Obrigado.
12: Fica com Deus.
0: Você também. E a Maria Domingos vai falar.
13: Oi, Telaninho, boa tarde. Maria Domingos de Santa Adélia. Eu queria pedir a música Do Mundo Nada Se Leva. E eu vou oferecer pro meu esposo João Domingos, vai lá para meus filhos, vai para Helene Embo, para Tata do Queijo, para Ana Rosa, vai para Marina, vai para Creuza Pires, vai lá pro seu João Bataillé, lá de Itajubi também. E vai para todos os ouvintes, o italianinho, muito obrigada, tenha uma ótima sexta-feira.
0: Você também.
13: Fim de tarde maravilhoso, uma noite abençoada.
0: Para nós tudo, ouve aqui a Cida Aparecida.
14: Boa tarde, italianinho.
0: Tarde.
14: Tudo bem? Aqui quem fala é Aparecida Gonçalves da Cruz, do Jardim da Lumeira.
0: Certo.
14: Italianinho, eu gostaria de ouvir uma música com Alan e Aladim, qualquer uma. Tá, fazendo favor. Ofereço para meus filhos. Célia, Paulinho, Roberto, Múrcia, Rita Helena, Múrcia também, tudo Múrcia. Michele e Cristina, tudo Múrcia, tá?
0: Tá bom.
14: E pra mim também, né? Adoro. Pra você também, Dolinho.
0: Falou,
14: bem. Qualquer uma deles, tá?
0: Tá legal.
14: Por favor. Fatene desde já. O meu muito obrigado. Tenha uma boa tarde e uma boa noite. Fica com Deus.
0: Você
14: Deus
0: também.
14: Abençoa você e todos nós, tá?
0: Tá legal, tchau. Meu amor.
14: Fui.
0: A minha amiga Cléo do Jardim São Luís, ela falou assim, tinha sua falta ontem, você não veio trabalhar, né? É, ontem eu tinha um retorno de médico, eu tinha um retorno no médico ontem, não teve como. Vamos ver aqui, vai.
15: Boa tarde, italianinho, aqui é o William de Araraquara.
0: Fala, William.
15: É, gostaria de ver uma música com Liu e Léo, Mãe de Carvão, oferecida especialmente para minha esposa Luana, sogra Arlindo, sogra Neuza. Minha tia Eva, meu tio Hélio, estamos aqui te ouvindo aqui na Fazenda Araruama aqui.
0: Olha que beleza.
15: Em Ribas do Rio Pardo, próximo a Campo Grande. Caraninho, um abraço, fica com Deus.
0: Coisa mandada, um abraço para vocês aí, meu filho. Deve estar chovendo também lá pra caramba, né? Vamos ver aqui.
16: Ê, Gaúcho.
0: Gaúcho, tá doido, rapaz. Vai. Gaúcho, entra às 7 da noite. Vamos ver aqui.
17: Ô, Talianinho, boa tarde, boiadeiro. É o Marcelo aqui de Santa Adélia.
0: Diga, Marcelo.
17: Pedi um modão pra você aí, Velho Pianga.
0: Velho Pianga.
17: Quero oferecer essa música pra você.
0: Obrigado, filho.
17: Pro Marquinho do Brito, que tá na sua, lá na, ouvindo essa programação. Pra todos que tá no Bar do Camargo. E vai também pra minha mulher, que tá aqui do meu lado, não perde sua programação.
0: Ó, que bem.
17: Tolianinho.
0: Oi.
17: Tá na canal, com certeza, tá ali bem com a vida.
0: É claro.
17: Boa tarde.
0: Falou, meu filho, e o Matoso vai falar, vai falar, vai falar, e o Matoso...
17: Boa tarde, italianinha, que é Maturi Catanduba, toca aí pra nós aí, é Liu e Léo, a sementinha, tá bom? Vai pra galera aqui do Bar do Dito, aqui na Rua Gramado, no Parque Flamengo, Bar do Ditão, hein? Ditão, Tatão, Mourão, Gil, lá e a galera, lá pra minha mãe, Ana Maria, que manda um abração pra você, tá bom?
0: Outro pra ela.
17: Pra todos os caminhões que estão na estrada aí, um bom fim de semana pra você, meu amigo.
0: Falou, filho. Laurindo vai falar.
18: Oi, Telioninho. Boa tarde. Boa tarde a você, a todos os ouvintes aí. Positiva?
0: Positiva.
18: É, poder tocar pra nós aí, se eu for passar em Goiânia, trio Parada Dura. Oferecer a toda a galera lá do grupo Só por Deus. Oferecer aos amigos lá da Turma da Madruga. A todos os amigos aí que estão antenados, sintonizados, ouvindo essa programação bacana. Oferecer a todos vocês aí da Canal 1 aí, os locutores. Direção imensa aí. Beleza? Beleza? Um forte abraço aí, fica com Deus.
0: Certamente. Vamos ver aqui. Boa tarde, Italianinho. Tudo bem? Queria pedir uma música. É o Taylor. O Taylor não tem essa moda, cara. Campeei, procurei, não achei. Tornei campear, procurar e não achar. É o Taylor. Taylor ou Taylor, né? Ó, oh, o Nicola 2, não grita na minha orelha, Nicola 2.
16: Aonde aí, mas eu olhei pra orelha. Aí, ali, minha chubisqueira aqui, um frio, rapaz. Tomando uma aqui dentro, galinha. Tá com nós hoje? Ô, Teodoro Sampaio, vestido de seda, mas meu tio da Mineral Palmares, que são a Tata do Queijo, Santa Adélia, Luquinha Cachaceira de Monte Azul, Giba Sorocaba, José Batalha de Itajubi. Pra você, tomar uma, né? Costelinha. Tchau, obrigado.
0: Jesus amado. Ô, minha amiga Luísa, olha, tá vendo? Essa aqui, todo dia lembrando do Italianinho. Pra você, você também é uma pessoa incrível, Luísa. Um beijo pra você, viu? 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
19: Boa tarde, Italianinho. Bora tomar uma, né?
0: Aí, quer ver?
19: Sextou. Vai. Se possível, toca...
0: Não abriu.
19: Ataí de Alexandre, Café no Bule.
0: Café no Bule.
19: Ofereço pra você, minha esposa Cátia, João de Rondônia, Nicola 1, Nicola 2, Tiago Tomador de Café, Giba Sorocaba, Sandro Santana, todos que curtem e todos que estão antenados. Tá na Canal 1, tá de bem com a vida. Tudo de bom, Italiano. Embora tomar uma, né?
0: Vai lá, faz parte, faz parte. Alô, Fio da Moto Serra de Jabuticabá, um forte abraço. Ó o Cachoeira.
20: Oi, Talaninho.
0: Oi.
20: Boa tarde, meu amigo.
0: Boa tarde.
20: Oi, Talaninho. Tá feia a coisa, hein, Talaninho. Frio de novo, meu amigo.
0: Olha lá.
20: Talaninho, toca aí pra mim uma moda aí, do Alisson Lorival aí pra nós, por favor.
0: Certo.
20: Manda aí pra todo mundo da Canal 1 lá. Vocês aí da Canal 1, o Italaninho, pra você, pra sua família, meu amigo. Lá pro Gaúcho, ele mal acabado. E o seu Oscar, né? Mal acabado aí. E pro Luciano da Luz lá, pra Malu. E pro meu cunhado do Turvo ali. Falou?
0: Falou.
20: Falou, Italaninho. Boa tarde, Italaninho. Vai, Corinthians.
0: O pessoal pensa que o seu Oscar, gente, é uma personagem, ele não existe, é uma gravação que tem, viu? Eu gosto de falar porque tem muita gente que se ilude e pensa que existe o seu Oscar, e não é. É uma brincadeira que nós faz aqui, que nós fazemos, né? Que é uma gravação. Vamos ver aqui.
21: Boa tarde, Italianinho, tudo bem?
0: Tudo.
21: Aqui é Rosa Maria Piovesan, queria pedir uma música com Zezé de Camargo Luciano. O meu país, deve ser esse o nome da música.
0: Meu país.
21: Oferecer para meu marido, Rubens Piovesan, minhas duas filhas, meus duas netos, meus dois genros, todos meus amigos, tá?
0: Valeu.
21: Um abraço, uma boa noite para todos.
0: Para você também, Via. O Rodolfão de Dumont vai falar.
22: Oi, Italianinho, você tá bom, meu parceiro? Boa tarde, como é que tá o barracão assombrado aí, Italianinho?
0: Assombrado.
22: Frio. Pô. Oi, Italianinho, manda pra nós aí hoje que o milionário Zé Rico, te amar não faz sentido. Vai pra vocês aí da rádio, companheiro. Manda lá pro seu Wilson lá de Santa Ernestina, manda pro Cavalo daqui de Dumont. A equipe Toca Porco, vai pra vocês aí da rádio, meu parceiro.
0: Porta,
22: e pros demais aí que gostar da moda, esse mundão de meu Deus aí. Positivo, já estamos desse lado do brejo aqui, hein, Italianinho, firma na trai, hein. Ai, cachorro!
0: Ah, eu falei pro Seja Rodolfão! Boa tarde, boa tarde! Toca uma pra nós aí aqui em Monte Alto. Vou tentar pôr pro meio essa moda aí, fi. É a Célia, né? Não sei se foi ela que mandou o zap. Pelo menos a foto tá da Célia justo, né? Não pôs o nome. Vamos ver aqui.
23: Boa tarde, Tavianinho.
0: Tarde.
23: Tô ligado na Rádio Canal 1.
0: Isso.
23: Na programação do seu programa.
0: Ai, que beleza.
23: Eu mando a programação de hoje pra Vilma Dong.
0: A Vilminha.
23: A Rosemary. A todos da Canal 1. Maria Rosa, da Estância Vem de Fora.
0: Certo.
23: Gabrielinho, toca uma música do Jean Giovanni pra mim. Dois Corações.
0: Vou pôr pro meio, vamos ver se...
23: Maria Rosa.
0: A gente põe um monte de moda aí, depois no fim não dá tempo de tocar nenhuma, rapaz. Alô, Prateado, um abraço pro você, Prateado. Hoje de boa aqui com a família. Tá de boa hoje, Prateado? Nossa senhora, e Nicola Peixe da Pinga vai falar...
24: Ei, tá delícia.
0: Vai gritar na orelha do padre.
24: Cavalo, como é que tá a telha aí? Tá molhado? Aqui tá tudo molhado aqui. E hoje eu peguei o musicólogo, Milionário Zé Rico. Leia uma olhada, ofereceu lá pro Ventaninho, Tampinho, Giba, Sorocaba, Louquinha, Cachaceiro, Tiago, comedor de bolo, hoje ele bebe, né?
0: Hoje ele bebe.
24: Sandro Sapé de Cataduva bebe. Laurinho de Engraçadinho, Tata do Queijo, Maria Campanha, Mariana Padaria Central, Tata do Queijo, o Bernardo Ondos, o... E todos os amigos estão sintonizados aí. Tchau, obrigado.
0: Nossa.
24: Oi, Italiano, esqueci de falar um negócio, você não é queimando a linguiça do seu forgo ontem.
0: Italiano não forgou ontem, não, vi.
1: Alô, Italiano, boa tarde, boa noite aí, pros demais, os ouvintes da rádio aí, essa rádio é maravilhosa. Italiano, aqui é o Galo Caminhoneiro. Ali de São José do Preto, juntamente com o Luiz Salles, o Baleia de Magda, o seu Oswaldo chegou aqui por Santarém agora à tarde.
0: É.
1: E tá aqui querendo ouvir aí uma música, Porto Abandonado, do Zé Rico. Se você puder tocar essa moda pra
0: Zé
1: nós.
0: Zé Rico não dá pra pôr mais aqui.
1: Um alô pra cada um de nós aqui, que nós. Natal vindo aqui.
0: Valeu, velho. Um abraço pra vocês. Vamos ver, Talerinho. Achei mesmo, só pra Talerinho. Quem que é que mandou isso aqui? A Beatriz, né, Beatriz? Um beijo pra você, meu bem. E o Tiagão, tomador de café, vai falar.
2: Ô, Talerinho, boa tarde. Saí mais cedo hoje, graças a Deus, sextou, Talerinho. Você foi no veterinário ontem, né, seu cavalo?
0: Fui.
2: Hoje tem shampoozinho. Hoje eu vou tomar uns dois carcanhar de sapo, Telerinho. Né? Só de raiva. Hoje é Priscila deixa.
0: Querem gato.
2: André Bascugiba Sorocaba, Santo Santana, Luquinha Cachaceiro, Nicola Pudim de Pinga, o Trinca, o Tião, Dona Rose, o Rogério Araucária, o Donizete Cid Paraíso. Hoje tem shampoozinho.
0: É, né? A Maria Tasso, a sobrinha que eu falei, aquela que trabalha de secretária lá no João Hamilton Aiello, no Dr. João Hamilton Dentista, viu, Maria Tasso? A Júlia Polido, minha amiga Júlia!
3: Boa noite, Italianinho. Boa tarde, Italianinho. Eu queria ouvir a música Entre o Rodeio e Você. Aqui é a Júlia Polido. Fica com Deus e tenha um bom final de semana. Tchau, obrigada.
0: Falou, meu amor! Minha amiga Cléo do São Luís, um beijão no seu coração. Alô, Arlindo Parmeirense, um forte abraço. Tradição gaúcha, Chitão e Choró. Alô, Maria Luísa, né, lá de Jabuticaba.

Carvalho, entre o rodeio e você. Já, alô Zé Antônio de Lima, um forte abraço. Alô Celso Zanotti, um abraço para você. Alô Maria Assis, uma boa tarde, Maria Assis. Ó, filho adotivo, grandalhão Sérgio Reis.

Canção de um Amor Distante, Milionário José Rico. É, garotada, agora vamos rezar um pouquinho, agradecer a Deus por mais um dia que tá se findando, pedir paz e proteção. Eu volto, Jazim, não me sai daí, não.

obrigado a todos. O Negrão, Zé do Prato, Papai Apaixonado, do Desejo também. Uma boa.

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1: É, eu não falei que eu voltava jazim. 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

0: ele, né, amiga? Ele que sempre pede essa moda. É, Santo Santana, só no só vai ser no abraço mesmo. Até você mandar aquele áudio que eu falei. Alô, Tatiane Silva de Bebedouro, um abraço pra você, pro tio que está fazendo aniversário, né? O seu tio, Laércio Ferreira das Neves. Ah, legal, um abraço pra você aí, viu? O Lucas Cachaceiro.
1: Boa tarde, Talianinho, companheira. Aqui é o Lucas de Monte Azul. Como é que tá o telhado aí, Talianinho? Vai, Talianinho. Toca aí, bobó, que bobão. Pretambinho, Nicola, Tiaraquara, Santo Santana, Bassarocal, Cezinha, Babalá, Tata do Queijo, o Nicola 2. Pra você, companheira. Tomando uma, né? Sextou, né? Tchau, obrigado.
0: Vai, cueca de couro. É, manda um abração pro Américo Brasilense, pro Nivaldo Maduro e pro irmão dele, Cartucheira. Um forte abraço. Olha o ditado sertanejo aí, tem um carreiro e pardinho.

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0: e a Lua, Teodoro e Sampaio. Alô, meu amigo Mazinho Núcio, um abraço. Tá com frio, Mazinho? Tá com frio, vai tomar cerveja? Toma uns carcanhados de sapo que esquenta a orelha, pra um vinho vai bem, vinho vai bem. Grande Mazinho!
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0: Por que te amo, milionário José Rico?

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Frente a frente, Mato Grosso e Matias, Macabogento, Italianinho vai ficando por aqui, o Gaúcho Velho já tá no pedaço. Agradeço a você de perto, a você de longe, os amigos patrocinadores, obrigado pela credibilidade. Prometo voltar amanhã, sabadão, se Deus quiser. Vamos lembrando, se eu amanhecer, amanhã Deus estará comigo, se eu não amanhecer, eu estarei com ele. Um forte abraço, uma boa noite. Até amanhã, se Deus quiser, e Nossa Senhora Aparecida me ajudar.

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1: Já 9:04, prepare seu coração. Bem, amigos, a 93,7, venha para o mundo da Curitiba, canal 1 FM de Bem com a Vida. Tchau! Olá, amigos amantes do rodeio, está começando de novo Curitiba, canal FM aqui 93,7. Para mais de 180 cidades antenadas com a gente, 6 milhões de ouvintes, aos internautas, um forte abraço. Noite de sexta-feira, 15 de maio de 2026, já estamos chegando por cá, meu filho, só o Curiacatinho e o Podagai também. Procede perto, procede longe, uma boa noite, o Gaúcho da Quaritinga, para todo mundo, meu filho. Você vai mandando seu recado para cá no WhatsApp da canal, hora 16, é o 32527293, eu digo a você de lá no Aranzé. E definitivamente eu te faço companhia no seu rádio até as 21 horas. 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Com muito amor, com muito carinho, com a graça de Deus, o arquiteto dono do universo, para mais uma noite de trabalho, sabe, meu povo? 19:05, relógio da máquina sonora informa, tá tudo pronto, tudo certinho pra gente começar, maestro Oscar, vambora, boa noite.
2: Boa noite, Gaúcho.
1: Oi, o bichão hoje, velho. Noite gostosa, vem chegando friozinho aí, minha gente, bom demais pra curtir o madão, acender a toca do índio. E é com muito amor, com muito carinho, com muito prazer que nós estamos chegando, fala aí, Zoom.
3: É com carinho que nós estamos chegando, um abraço carinhoso, um zoom
4: do milionário.
3: E um abraço do Zé Rico para todos vocês.
4: Tristeza.

0: Bom demais, meu gente. Quero ver a noite de sexta-feira. Como é que tá o teatro por aí, meu povo? Conhece, Oscar, a galera que tá curtindo a programação, sabe aonde, de Oscar? Rapaz, você não sabe?
1: Sei não.
0: Rapaz, você tá um bichão hoje, hein, velho?
1: Ia mesmo, né?
0: Pega um projeto, seus caras aí, pra essa madrugada fria hoje, velho?
1: Sei não.
0: E eu tô sabendo. Machado contou. No bairro Recanto Sertanejo da Dona Tereza, lá em Java de Cabal, a galera por lá antenado, mas nós lá de Oscar, já coração. Ei, a carcanhada de sapo que desce, a carcanhada de sapo que sobe, parceiro, vai. Vai girando como gira a vida da gente. Quero ver.
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0: 9 horas e 10 minutos, povão antenado com a gente, Taquaritinga e toda a região. Vambora lá de gás, já vamos começar a apertar aqui na porteira, maestra, alô você.
3: Glauchão, boa noite, tá bom?
0: Boa noite, velho, tá bom, Claudinei?
3: Pois você manda pra nós, Estilingue da Saudade.
0: Estilingue da Saudade?
3: Mandar o pessoal da Santa Fé, o pessoal da Raiz.
0: Tá beleza, vambora.
3: Meu irmão Branco.
0: Chique.
3: Mandar pro Anjo Corta Tabatinga, Pedrinho João Peixoto. Galera, vem ouvir nós, hein?
0: Chique.
3: Pai fundado no meio do calipiá da raiz, hein? Lá não pega não, nem a pau gaúcho.
0: Rapaz, já vão ajeitar esse trem, parceiro. 9 horas e 10 minutos, Júnior lá no Texas, nos Estados Unidos, já tá antenado com a gente por lá. Do lado de Gamaia, Soscar, um abração pra galera em toda a nossa região. Alô, você!
4: Gaúcho, boa noite.
0: Barulho,
4: a dona Cida do Poço Tropical, Cida, Gaúcho.
0: Boa noite.
4: Gaúcho, gostaria de pedir uma música.
0: Pode pedir.
4: Mato Grosso e Matia. De igual para igual.
0: De igual para igual, vambora.
4: Então, hoje eu gostaria que você mandasse um abraço bem forte mesmo.
0: Certo.
4: Pro seu Duda, pra dona Leucinda de Agulha, viu, Gaúcho? Eles gostam muito de você e fica te ouvindo, tá bom, Gaúcho?
0: Bom, tá bem.
4: Pra dona Maria Tasco, seu Demir. Pra dona Josefina, pra nega de Fernandópolis, pra tua mãezinha amada, querida, e pros seus filhos, Gaúcho.
0: Obrigado.
4: Pro Miguelzinho, pro Sandro Santana, pro Geraldinho Benzedor, pro Chapéu Preto, pro Velho Cachoeira, Gaúcho.
0: Chique.
4: E pro seu Barril.

0: amiga também. E pro povão de Taquaritinga, gaúcho, manda um abraço bem forte para eles também, viu? E para você.
1: Com certeza.
0: Que você seja uma pessoa muito animada, feliz, que tudo vai correr bem na tua vida, viu, gaúcho?
1: Muito obrigado, muito
0: gaúcho,
1: obrigado.
0: O Miguelzinho quer dar uma palavra com você, meu
1: põe
0: filho.
1: Ele pra falar comigo, ué, ué.
2: Gaúcho, boa noite, que você tenha uma boa noite, um bom trabalho, um bom descanso e também uma boa sexta-feira. Tá, fica com Deus, tchau.
1: Beijo no coração, Miguelzinho. Obrigado de coração pelo carinho. Porque o que não canta teve mais valor. O cavaco vai voar, Maestro Oscar. A moda pronta. Bonitinho espada hoje na Americana. Rapaz, com o cabelo cacheado, seu Oscar tá tomando um vinhozinho, né? Seu Oscar, dá pra diferenciar a noite é propícia, hein, velho? A noite é propícia, a galera que acelera comigo na Estrada da Vida. Quero ver, quero ver. O zumbi é forte, os amigos caminhoneiros. O Cristiano Queçada também da Transqueçada, tava no Estadão do Paraná, Maestro Oscar, vambora. Cristiano Queçada, abraço lá pro seu João Queçada, a galera também da Transqueçada. Alô, Marquinho do Coqueiro, abraço pra você. Marcão Funileiro, Buzinho, da Novo Horizonte, o Velho Tim, vambora, quero ver, quero ver. Lá de Camargo, Soscar. Saudade de lá. Chama o moedor de cana pra nós prossear na máquina sonora, quero ver, quero ver.
3: Ô, nota mil, locutor diferenciado da canal, o ícone da canal.
1: Ai, ai, ai.
3: É o Lenda. Ao chão, meu amigo, boa noite. Tchau, Pititico.
1: Tá bom,
3: vamos
1: véio.
3: Tocar aquela do Juliano César. É. Vamos morar aqui.
1: Eu vou
3: é
1: morar
3: pra
1: aqui,
3: comer um franguinho de panela com piqui, mano.
1: Manda bem.
3: Vamos oferecer para todos os ouvintes que ouvem a Canal de Bem com a Vida. Aqui por Sandro Santana, Regiane Cardoso, João Costa Sarrafo. Para todos os ouvintes, um ótimo final de semana. E tô aqui no bar do Largado, lavando o pescoço por dentro, mesmo com frio, ó.
1: Que beleza.
3: Vem pra cá, seu Oscar.
1: Abraço.
3: Abração, gaúcho. Deixa com Deus aí.
1: Outro pra você, Pititico. Obrigado de coração. Vem o recado aí no WhatsApp, hein, Pititico. Organiza aí, seu Oscar aí. Tá tomando uma, seu Oscar, já?
4: Eu vou.
1: Tá carcando, rapaz, lavando o pescoço por dentro, rapaz. Disse que tá no carcanhar de sapo, rapaz. Disse...
4: Isso é uma vergonha.
1: Bom, o Pedrinho da Costa já falou que é o seguinte, o arco não faz mais efeito, seu Oscar. O problema é as modas, seu Oscar. As modas aqui entra na mente e no subconsciente e o caboclo toro pau! 19h14, 93,7, bem com a vida, Maestro Oscar, um super forte lá pra toda a equipe lá de California Store, que vem aí, Maestro Oscar, alô Chiquinho, um abraço pra você, e pra toda a equipe lá de California Store, Dona Flávia também, lá da Vetasse Modas, em Taquaritinga, obrigado de coração pelo carinho, vambora, Maestro! São Gabriel, cheguei! Já tá com nós, Maestro Oscar, já tá com nós aqui na canal, velho, ah, já coração, e tio Oscar!
5: Ia mesmo, né? Gente boa, rapaz!
1: Vou parar com essa puxação de saco, nada vai desentender até no domingão, velho.
6: São José do Rio Preto.
1: Vamos parar com esse negócio aí, organiza.
7: Não começa não, que eu te bloqueio.
1: Oh, rapaz.
7: Eu já te bloqueio, você não vai saber nem de onde vem a bloqueação.
1: Já tá bom, tio, organiza.
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1: Lá de cá, vambora, 19h15, Berranteiro, encosta pra nós, a noite de sexta-feira da Propício. Famílias reunidas, antenado com a gente. Um zumbi forte, a galera que vai queimando um costelão também, derretendo também a gordura, parceiro. Abraço. Ê, perninha, velho. Um abraço pra toda a galera aí. Abraço aqui, Maestro Oscar. Vambora, Berranteiro. Berranteiro, vem cá, Berranteiro do Fundão da Querência, direto da mente da tuia da canal.
6: Chega.
1: Ao toque do berrante, sabe, meu povo? Repico berrante, deixa a saudade corcoviar. A noite de sexta-feira, sabe, berranqueiro, velho? Famílias reunidas, casais apaixonados. Barbaridade. Repicando berrante, a saudade, o rádio ligar. O povão antenado com a gente, o seu Chiquinho de Castro, lá na curva da Pontial. A minha querida boa Esperança do Sul, velho comercinho. A dona Maria preparando a merenda por lá. O Neizinho Espada vai tomando um vinho também com cabelo cacheado. A noite é gostosa demais pra ouvir Madão, minha gente. Pra vocês recordar, tá do lado da aí, social do fogão de lenha aceso, rapaz. Bora de moda então, parceiro, velho. Claudinei da Tabatinga. É o estilingue da saudade, chapéu primo.

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3: De bem com a vida no seu rádio, Maestro Oscar, o Zumer Forte lá pra Santa Regina, seu João Gabriel, Andrade com a gente, o Irce, a Dona Marlide, o Rádio Ligado, Andrade com nós lá, Maestro Oscar, um abração também, vai lá pro o Falcão e Família, o Cuique e Família também da Santa Regina, quero mandar um Zumer Forte, lá também meu amigo Cardão, que vinha cheirar a quara, Dona Leonice também, preparando a merenda por lá, um forte abraço, Cardão, velho, firme na traia, parceiro, velho, como é que tá o teado aí? Um abraço pra toda a Fabiás lá, o Trinca também, Araraquara, Américo Brasileiro, Oscar também tá lá em Araraquara, o Mineiro também, um abraço lá pro Mineiro, lá pro Trinca, toda a galera por lá de Errado Ligado, Supermercado Mortari Matão. 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Amanhã não é top, hein, parceiro? Amanhã não é top, aí um abração, tchau, Mortário, obrigado de coração pelo carinho, riqueza de vida, já coração, vambora aqui, amanhã vai estar com a gente lá no podcast, lá pra gente prosear, contar história, né, dar risada, prosear, falar de tantas coisas bonitas. 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Grande abraço lá pro Fabião também, lá pro Thiago. Um abraço lá pro Rony também. Alô, Rony, um abraço lá pro Correio, lá pro Margão também. E o Michel Deló também lá da Nova Auto. Rapaz do céu, lá pro Urias, lá pro Henry também. Um forte abraço a toda a galera da Nova Auto, Maia. Maestro.
4: Seu
3: vai pegar já, Maestro Oscar, você vai pegar já? A gente então aí, pega na tuia pra nós aí, velho. Pega na tuia, eu vou do lado de cá, Maestro Oscar aí, o Falcão lá em Baté também entrando com a gente. Alô, Falcão, já preparando a merenda também por lá. Fazendo uma canchiquinha hoje e com costelinha, parceiro. Dona Adriana, abraço, meu amigo Falcão lá em Baté. Vou pegar o zap lá do Falcão lá de Baté, viu, rapaz? Organiza aí, Falcão, aqui. O tempo tá corrido aqui, rapaz. Um abraço lá pro Foto também, lá do bairro Esperança. O Delcácio lá em Batão aí, um abraço pro senhor, cadeiro, vai. Do mundo nada se leva, é outro modão do Zoom, maestro.
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3: Um abraço, amigo Delcácio lá em Batão, mas quero ver mais.
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3: Pega na turma, é só as 19 horas e 30 minutos.

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0: 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Demais, e um zoom bem forte para toda a equipe lá de California Store, que chega com a gente na máquina sonora, meu amigo Chiquinho da Califórnia, um abraço para você, parceiro, obrigado de coração, vem na correria, como sempre, um forte abraço, obrigado de coração pelo carinho, viu, velho? Abraço a toda a equipe por lá também, vambora, quero ver mais.
1: É.
0: O povo quer prossear na máquina sonora à noite de sexta-feira, amanhã, seus caras. E a noite de sexta-feira é dia de rodeio, parceiro, vai ter rodeio em toda a nossa região. E a Califórnia também, a equipe Califórnia de rodeio está em toda a nossa região. Mas é só os caras, alô Aninha, alô você.
2: Gaúcho, boa noite, tudo bem? Aqui é na do Cid, São Luís de Monte Alto. Gostaria de ouvir com o Pião Carreira e Silvano, a chama se apagou. Ofereço para você, em especial Soscar, a Tereza do Barracão do Sertanejo, o Pissu de Família, Sugar Mercine Família em Boa Esperança,
0: certo.
2: Pedrinho da Costa, Pissu de Dona Trialdo, Dona Lourdes Pitirama, para Marina, Fernando de Arroz, para Aninha Aparecido, para Minha Manhã, para o Japonês Chobal, sou cachorro de Taquaritinga, sou Chapéu Preto e todos os ouvintes. Tenham uma boa noite.
0: Boa noite para você, Aninha, lá na Monte Alto, Evandro Sara na Monte Alto, também lá para o Titio Faria, Reginaldo Fino, abraço lá para o Sersão na Monte Alto.
1: Eu chamo na esporte.
0: 19h34, maestro.
1: Dia de rodeio.
0: Só ajeita a moda na tua amanhã, essa noite de sexta-feira. E promete, maestro Oscar, é o fim de semana aditivado na máquina sonora.
3: E é mesmo, né?
1: Eu quero um beijo.
0: Vambora, maestro Oscar.
1: Um abraço, eu tô.
0: Trouxe algum remedinho lá, Oscar, lá pra dor de dente?
4: Eu vou.
0: Vai pegar lá na tua, lá, velho.
1: Tem um sanfoneiro.
0: Pega lá, pega, Oscar, o remedinho pra dor de dente, Oscar. Mas toda noite é dando dor de dente, meu Deus do céu. Rapaz, do senhor, tio Oscar.
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1: Hoje eu sou obrigado a beber outra vez.
0: Oi, paixão da minha vida, quero ver, maestro. Eu vou morar aqui. Canta cowboy vagabundo. Do jeito que você gosta nos modão.

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4: Bom demais, meu gente, aí 19:45, Comitiva Canal 1 FM de bem com a vida, maestro. 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Quero ver, maestro. 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Esse caboclo vai estar com a gente amanhã. Esse caboclo amanhã vai estar com a gente no podcast pra gente prossear, falar de tantas coisas da nossa história. Nessa estrada da vida, haja coração, quero ver, maestro. 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Abraço a Rafael, toda a galera na Estrada da Vida, antelado com a gente, os amigos caminhoneiros. Quero ver. Alô, Marcão Rios, abraço pra você, Marcão Rios. Tá lá em Rio Claro, lá, tá esperando o carregamento. Foi lá, Marcão velho. Acelera, Marcão velho, acelera pra estar com nós aqui amanhã, Marcão velho. Quero ver. O Cláudio de Bitinga gostaria de ouvir o Madão também com o Valdorim, Israel, Esprode, coração. Bandida! Saudade. Abraço pra você, Gadeira Bote, bom final de semana, pega na tua, mano. O Madão é chico demais da conta, quero ver.

0: ajeita mais, ajeita a lixa bem lá de Novo Horizonte pra prosear comigo. Alô, você!
1: Olá, Gaúcho, boa noite pra você e seu Oscar. Tudo bem? Gaúcho, você toca com Zezé de Camargo e Luciano, Rédeas do Poçante.
0: Bora.
1: Obrigado, um abraço, um ótimo programa e Deus os abençoe. Dalice de Novo Horizonte.
0: Um abraço.
1: E um bom fim de semana.
0: Um zoom bem forte pra você. Vambora, vambora, que mais? Mistura o caso daqui pra frente, é só pra trás, vai. Lá de cá, Mineiro, vem de Araraquara, Mineiro, pra prosear comigo, Mineirão, velho, vai dar amanhã cedo aqui pra repicar o berrante pra nós, hein, Mineiro, velho, um abraço, ei, Mineiro, velho, ajeita a tuia.
2: Aô, Gaiteiro, boa noite, caboclo. E vamos que vamos, ô Gaiteiro.
0: Oi.
2: Toca uma música da Fátima Leão, daquele jeitinho lá que você gosta.
0: Ai, do céu.
2: Manda pra mim, Madonna Esposa curtir. Pra os amigos lá em Turvina. Manda lá pra firma, o Boço também, que eles adoram muito ó, seu programa. O Ronei do Bar lá.
0: Certo.
2: Aos amigos aqui também de Araraquara.
0: Vambora.
2: E a todos os amigos aí de Taquaritinga também e
0: quero
2: região.
0: Ver.
2: Falou, Gaiteiro. Boa quero programação
0: ver.
2: Aí.
0: Quero ver, parceiro.
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0: Um abração lá pro Pedro Zamorano, tá bem lá do Rio Verde, antenado com a gente. Ô, Pedro Zamorano, vai dar conta de chegar, parceiro, velho. Fala comigo!
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0: Um abraço pra toda a galera, tirada ligado. Ei, Pedro Zamorano falou, ah, Gaúcho, velho, eu tenho uma consulta essa semana com os olhos, né? Vai cuidar dos olhos. Ele falou, não sei se eu dou conta de chegar no seu podcast aí, amanhã, no sabadão aí. Ô, Pedro Zamorano, um abraço pra você, viu? Um super forte, Gaiteiro, velho. Não se preocupa, não. Cuida da saúde, viu, parceiro? Cuida da saúde. E se você conseguir chegar aí amanhã, aí, manda um recado pra mim aí, tá beleza? Estamos nos aguarda aqui a toda a galera que vem chegando de perto e de longe também, tá, os amigos do Gauchão Red, da Guaritinga e toda a região. E um zoom bem forte a vocês.
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0: Quero ver, maestro.
3: Já tá aí.
0: Rodolfão Red do Mão, prossiga comigo.
4: Ô, Gauchão, você tá bom, meu parceiro? Como é que tá o barracão assombrado aí, Gaúcho?
0: Que
4: frio?
0: Ô, rapaz,
4: Gauchão, Rodolfo do Mão, cara. Ô, Gaúcho, manda pra nós hoje, se possível, cara.
0: Quero ver.
4: Sublime Miragem. Sublime é rico.
0: Uma moda,
4: hein, Gaúcho?
0: Carabaguaiá.
4: Bandido, hein, Gaúcho? Você é louco. Manda lá pro Wilson lá de Santa Inestina, lá do outro lado do brejo, lá. Manda lá pro Soadão. O molecada da equipe toca porco daqui de Dumont, o cavalo.
0: Vambora.
4: Molecada, tudo aí que já tá na escuteira sua aí. Positivo,
0: é
4: Gaúcho.
0: Muita paixão, amigo. Nossa, meu
4: beleza,
0: Deus.
4: Beleza, companheiro? Firma na trás, Gaúcho.
0: Vambora.
4: Sai, cachorro.
0: Sai, cachorro. Ei, Sérgio. Sérgio da loja de carne. Fala assim, Gaúcho. Enquanto escuta, você fala, sai, cachorro. Sai, cachorro, Gaiteiro, vem. Vamos.
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0: Sérgio, se ajeita aquele costelão pra nós amanhã. Sérgio, que vai vir sua nata. Alô, seu Toninho Gilbertoni. Ô, seu Toninho, o senhor entra em contato comigo com a máxima urgência, velho. O Neizinho Espada já confirmou, já tá chegando, já tá na estrada. Alô, Pedro Zamorano, se vier na estrada, fala comigo, baixinho. O pavão que vem dos quatro cantos pra pronunciar com a gente, com o cowboy vagabundo do seu rádio. Quero ver, maestro. Porque na distância danada, vambora, maestro, os caras ajeita tudo. E a saudade só faz morada no peito de quem amou, maestro. Quem não sentiu saudade nessa vida, parceiro? Talvez nunca vou. Quero ver, maestro. Pedrinho da Costa falou, tô indo nessa também, eu vou nessa. Diz que o efeito da cana não faz mais efeito, seus caras. A cana, o arco não faz mais efeito.
5: Ia, neném.
0: Diz que a moda é que mexe no coração e cabente o subconsciente, maestro, seus caras, vamos lá. Alô, Chiquinho da Califórnia, prepare seu coração, parceiro.
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0: eu não sei onde você tá em 6, 7, eu rodei no fim de semana, mas não tá aqui, Gaiteiro Ré. Quero ver.
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0: Saudade de alguém, mas eu não sei se hoje ela vem à noite de sexta-feira, meu povo. É muita pressão, mete marcha, maestro Oscar, no seu rádio de bem com a vida. Marcha, maestro, mete marcha.
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0: Suspira, muchacha, no tinido da minha espora. Faz amor comigo até no domingo, porque na segunda já trotei, já fui embora. Quero ver. Alô, Bitoquinha, passa por lá amanhã, Bitoquinha. Abraço pra você, Bitoquinha. Aniversário da filhinha amanhã, não vai dar pra ir, gaúcho, velho. Mas passa por lá, gaiteiro, velho. Passa por lá pra deixar um salve pra nós, Bitoquinha, um zoom bem forte. Parabéns pela filhinha, parabéns, 10 aninho, parabéns, muita saúde.
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0: Boa! Quero ver, Marcio. Pega o modão do zoom lá no fundão da tuia, Marcio Oscar. Hoje eu estou apaixonado, sabe, meu povão? Apaixonado é pensando antes de ir. Alô, César Preto. Abraço pra você, César Preto, seu Limbião em Taquariti. Ei, Vadinho Perete. Abração pra você, Vadinho. Amanhã não é pra você, Vadinho. Alô, Chiquinho, já manda um convite pra ir lá pro Vadinho. Organiza, Chiquinho, me ajuda aí.
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0: Tem mais uma dão do Zoom pra vocês, meu povão, arquear nessa noite de sexta-feira, desse tipão, desse jeitão.
7: Rodão do nosso repertório pra você.
0: Alô, Marquinho do Coqueiro, da minha querida Mirassol do Oeste. Abraço pra você, meu amigo, parceiro, irmão. O Zoom bem forte. Obrigado pelo carinho. Obrigado por esse povão do Mato Grosso. Antenado com a gente. Longe, bem longe.

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0: Boa noite, Gauchão. Julião de Monte Azul. Hoje estamos em Chororó, colheita de milho. Mandar especialmente para Cleonice, para o Juninho, meu filho. Para Dona Odete, minha mãe, minha irmã Célia. Carlão do Guincho, nosso Lenda Negra.
1: Certo.
0: Gerardinho Bezedor. Oscar Gebrina.
1: Muito obrigado.
0: Oscar, hoje tá bom pra tomar um, hein, velho?
1: Hoje tá, velho. Hoje...
0: Vamos tocar um carcaúma hoje, velho. Galchão, Chapéu
1: não,
0: Preto.
1: Meu Deus do céu.
0: O homem do tuk-tuk.
1: Tuk-tuk
0: o homem
1: subiu,
0: do limão.
1: Rapaz.
0: O homem do limão agora tá na época boa, hein? Fazer caipirinha. Tchau, obrigado.
1: Um abraço, vambora, Julião Larabum, Tia Sul Paulista, lá pro Nardinho também. Alô, Nardinho, um abraço pra você, viu, Nardinho? Ali é um caboclo arrojado lá na Monte Azul Paulista que corre aí com certeza para os eventos aí da festa em prol do Abutre, Hospital Abutre Barreto. Um abraço, Nardinho. Obrigado de coração pelo carinho, viu, Nardinho, velho? Correria grande, o Nardinho, velho. Um abraço, ajeitado. Ah, para você, viu, Gadeiro, velho? O Nardinho é uma enciclopédia, velho. Eu queria que o Nardinho estivesse com nós lá ontem, amanhã, só os caras ontem, ó. Tô ficando louco, velho. Eu queria que o Nardinho estivesse com a gente lá amanhã, lá no nosso podcast lá. Não é podcast, é uma entrevista que a gente vai comentar e falar das coisas bonitas dessa estrada, dessa vida da gente aí. E um abraço e um super forte, viu, Nardinho? Lá na minha querida Monte Azul Paulista, que prazer imenso ter conhecido você, viu, parceiro, velho? Fui do Fio Canova de muitos anos e ficou lá na gaveta, escondidinho. Quando eu cheguei em Monte Azul Paulista, você falou, Gaúcho, velho, você não sabe quanto que é gostoso ouvir você nas madrugadas, nas noites. O zumba é forte, Nardinho. Obrigado de coração. O Julião, então, nem se fala. Julião é companheiro, é parceiro, velho. Julião, o nosso amigo Gerardinho Vencedor lá. Ei, Gerardinho, velho. Um abraço pra você, viu, Gerardinho? Um zumba é forte. Obrigado de coração pelo carinho. Eu gostaria de ter tempo pra falar com toda essa gente bonita, essa gente amável, de perto e de longe, porque nesses 11 anos da Canaú FM, eu só encontrei amigos nessa minha jornada, nessa estrada da vida, e ao lado de tantos amigos que me incentivou a poder continuar aqui atrás do microfone para trazer essa mensagem bonita e um zoom bem forte a toda a galera. Neginho da Americana, um abraço para você, Neginho. Obrigado de coração pelo carinho. O Cassinho Benatti na curva da igrejinha. Eu gostaria de falar o nome de cada um de vocês, mas está na minha mente, no meu subconsciente, Taquaritinga e toda a região. Maestro, quero ver. 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Um abração e um zumba forte lá, meu amigo Tony. 20 horas, 11 minutos, 93,7 para a galera das Estradas da Vida. 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
0: 20 horas e 14 minutos, 93,7. De bem com a vida. Alô, Bitoquinho, um abraço pra você, Bitoquinha. Alô, Julião, um abraço pra você. Alô, Juarez, um abração também lá pro seu Expedito. A dona, aqui, seu Expedito, a dona Diva, o Juarez e a dona Tati, o Miguelzinho, não, sou sério, o Gabrielzinho lá também, entrando com a gente lá na boa sorte. Alô, Xincha. Ô, Xincha, se você não vier amanhã, Xincha, você esquece meu WhatsApp, viu, Xincha? Já tô mandando um recado no ar para 6 milhões de ouvintes, viu, Xincha? Organiza o doutor Fábio Betarero, o famoso bailarino. Se não vier amanhã, você pode esquecer meu WhatsApp também, velho. Que a pancada vai ficar seca no morro da portina, parceiro, velho. Vamos organizar, parceiro, organiza aí. E, ó, se vocês não virem amanhã, não precisa vir no meu velório também. Já tô mandando um recado. Quero ver, maestro.
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0: A noite de sexta-feira, galera, de madrugada, eu tenho que trazer o um recado pra você da cara e fora da história aqui em Taquaritinga, minha gente. Presta atenção nesse recado pra você, meu amigo. Vamos lá, amanhã, seu senhor. Quero ver. Cara e fora da história. 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
0: Onde começa mais uma página, mais uma história, meu amigo Chiquinho da Califórnia.
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0: E ele está por lá.
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0: Ele só falou assim, gaúcho, mas eu estou te ouvindo.
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0: Então um abraço, meu amigo Chiquinho da Califórnia. É minha amiga Flávia, um abraço, a dona Flávia. Quem que tá lá? Sibeli? A Sibeli tá por lá também. A Giovana também. Giovana, um abraço pra você. A Débora, um abraço. A Débora, obrigado de coração pelo carinho, viu, Débora? Um super forte a toda a equipe da California Store que está chegando pra Taquaritinga. Eu, gaúcho, estou te ouvindo. Moda, eu nem vou pedir pra você, gaúcho, velho.
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0: Você sabe que negócio atrás dos bretes, puxando a corda americana, toca a gaiteira.
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0: Acabou que ele chega com a gente na Caramba FM. E amigo Chiquinho da Califórnia, um som bem forte a toda a galera que está por lá, viu? Curtindo a programação, obrigado de coração, viu, Chiquinho? Um abraço pra você, viu, bem? Abri agora o áudio aqui, o zap é meu aqui, particular, e tá o recado da dona Flávia, abraço pra Sibeli, pra Giovana, pra Débora também, obrigado de coração pelo carinho. 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Venha pra cá, vem comigo. Esse caboclo aqui, ó, meu amigo Chiquinho da Califórnia, eu recordo, e amanhã a gente comenta desse lugar, vai. Amanhã a gente vai comentar disso aqui. Amanhã a gente vai comentar quando a gente, você, com a primeira boiada, começou sua história no mundo do rodeio. Começou sua história, ali surgia a Califórnia de rodeio. E a gente foi prosseguir lá do Fio Canova e outros grandes amigos, peão de rodeio, numa barraquinha de churrasco, lá no rodeio, se eu não me engano, o primeiro da Califórnia de rodeio foi em Tabatinga. Se eu não tiver me enganado, porque faz muito tempo, faz 21 anos já isso aí, minha gente. Quantas histórias. Um abraço. Chiquinho da Califórnia. Muito obrigado pra você, gatinha, vai. E esse madão!
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0: É mais ou menos assim, meu amigo.
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0: Pra recordar.
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0: Pra contar tantas histórias.
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0: O som da viola bateu. 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Seu Chicão, dona Menta. Obrigado a toda a equipe do Rei das Sopas Feitas, da Canal FM. Um zoom bem forte.

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0: Bom demais, minha gente, aí 20 horas e 33 minutos, 93,7. Júlia Polido, boa noite.
1: Boa noite, Gaúcho, aqui é a Júlia Polido. Eu gostaria de ouvir a música Casa de Caboclo. Vamos eu embora. Gostaria de oferecer para os meus netos, São Pedro, Miguel e Cauane, para minha filha Arieta, meu marido Pedro, para todos os seus ouvintes. Fica com Deus, Deus te abençoa. E um bom fim de semana para você, Gaúcho, e para todos os seus ouvintes.
0: Um abraço, muito
1: quero
0: obrigado.
1: Quero ver,
0: minha gente. É o povão antenado com a gente na 93,7, vai só os caras. Já coração, vambora. Pega essa moda, manhã, pega essa moda aqui, manhã, só se alegre. 20 horas e 34 minutos para você, amigo da estrada. Eu vou com você na boleia do seu caminhão, na 93,7. O Júnior tá lá no Texas, nos Estados Unidos. Você sabe quem tá no Texas aí, eu juro. Tem uma amiga minha no Texas aí, viu, velho? Tá aí no Texas aí, antenado com a gente também. O Júnior lá nos Estados Unidos. Obrigado de coração pelo carinho. Tem um punhado de gente lá curtindo a 93,7. A galera do mundo country, do mundo do rodeio. Um abraço e um zumber forte. Obrigado de coração. É, Chiquinho, velho. 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

0: ajeita a tua, vai, essas ganhas. 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Bom demais, minha gente, tá aí, 20 horas e 38 minutos. 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
0: 20 horas e 40 minutos.
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0: E na direção desse grande amigo.
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0: Que quantas histórias a gente vai ter para contar amanhã, Chiquinho.
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0: O primeiro hot.
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0: a boiada corcoviando
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0: Nessa estrada, parceiro, vai.
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0: Meu amigo Chiquinho,
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0: um zoom bem forte a você.
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0: Obrigado, California Store. Chiquinho da Califórnia.
1: 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De madrugada.
0: Dizer o que para um amigo desse, Marcos Osgar?
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0: Da primeira boiada, Maior Sascarão.
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0: Você lembra, Sascarão? Você lembra?
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0: Abraço, um zumbi forte, e aqui em Taquaritinga, Califórnia Store, meu amigo Chiquinho, acreditando na nossa história, na nossa cidade de Taquaritinga. O zumbi forte, ele nunca diz, eu nunca, gaúcho, velho, aprendi a dizer adeus.

0: Não, 20 horas e 42 minutos. Quero ver.
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0: É a Comitiva, canal UFM no seu rádio.
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0: bem com a vida, logo aqui.
1: Isso vai.
0: A onça tá chegando em Taquaritinga, Marquinhos. Amanhã cedo ela chega.
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0: Alô, seu Laerte. Abraço, Laerte, lá da Estância Califórnia. Abraço, um super forte. Abraçar essa família. Obrigado, seu Laerte. Alô, meu amigo Coelho. Aliás, Chiquinho, amanhã o Coelho faz aniversário, viu, velho? E o Coelho amanhã faz aniversário. E ele falou, gaúcho, velho, eu vou fazer aí com certeza seu podcast com a galera, sua entrevista com os amigos, falar da tua história. Eu vou estar lá com o maior prazer, meu amigo Coelho. O Coelho é o bruto rústico aí que faz festa pra tudo quanto é lado, minha gente. Eu vou lá pra você com o maior prazer. Chiquinho, vamos fazer uma surpresa pra ele, velho. Canal UFM. Tudo a ver, nós e você. Anderson Multimarcas. Fabinho da Novalto.

0: quero ver, quero ver.
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0: Esse cabocão aqui, eu apresentei ele várias vezes aqui, quando ele veio para o Premier Hall aqui em Taquaritinga, viu, gente? O Juliano César, grande amigo meu. Eu tenho uma história para contar do Juliano César, com o Fico a Nova, sabe, Chiquinho? Tem uma história, a gente vai prosseguir no podcast, tá beleza? Um abraço pra você. E o Madão é mais ou menos assim, mas é associar pra toda a galera que tá antenada com a gente aí na máquina sonora, mas é associar. Pega essa, mas é associar. Fica aqui. O sistema é bruto demais.

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6: 20 horas e 54 minutos. O zoom é forte a toda a galera, maestro. Faltam 6 minutos para o crepúsculo final. Eu vou atender o áudio de 19 horas aqui, Maestro Oscar, e 1 minuto na Canal FM. Um abraço, boa noite, Galchão. Aqui é o Fernando de Bauru. Manda uma moda para mim, pro pessoal aqui da Alcina, Raize, da Frente 10, Rei dos Canoeiros. Vou mandar agora, se mandar para você, carteiro, vai. Vou mandar agora para você. Vou pedir licença aos amigos, a toda a galera, aos internautas que está com a gente, curtindo a 93,7. Tenho mais 6 minutos só, maestro. Eu cheguei aqui 10 minutos, faltando para 7 da noite. E um zoom bem forte a vocês, amigos de perto, amigos de longe.
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6: Quero ver zoom. Muita gente na beira da tuia, maestro.
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6: Muita gente, maestro Oscar, vai, quero ver. Alô, meu amigo. Ei, Cabuca Rochado, vem pra bronzear comigo. Fala aí de Monte Azul, Paulinho.
8: Boa noite, meu amigo. Como é que você tá, Galchão? Um abraço pra você no coração,
6: muito
8: viu?
6: Muito obrigado.
8: E todo mundo de Monte Azul sintonizado na tua... No Canal 1 FM, manda pra nós aqui no Bar de Sozé, a Comitiva Esperança. Um abraço, dá o chão, hora que der.
6: Abraço,
8: manda pra nós.
6: Parceiro, obrigado de coração.
9: Vou levar toda.
6: Meu povão antenado com a gente. Maestro Oscar. Tem os 4 minutos para o crepúsculo final. Chama na moda, Maestro Oscar. Vambora, quero ver. Um som bem forte, Taquaritinga e toda a região. Eu não tenho como pagar esse carinho de cada um de vocês. Mas se sinta abraçado nessa noite.
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6: De gostosa noite de sexta-feira.
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6: E às 5 da manhã.
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6: Se eu nos permitir, eu vou estar aqui com o mesmo pique pra gente prosear.
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6: Alô, Marquinho, um abraço pra você, Marquinho velho, lá na Mira Só do Oeste, Guto Vileiras, toda a galera, por lá um zoom bem forte, também um zoom barra pesado. Vai, maestro. Olha quanta gente na beira da tuia. De povão amigo.
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6: De povão arrojado por demais.
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6: Puxa vida, sabe?
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10: 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Chiquinha menina.
6: Pra ouvir cada um de vocês.
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6: Nessa casa de caboclo, que é a Canal FM. Eu só tenho a agradecer pelo carinho.

0: som bem forte a toda a galera de perto, a galera de longe. Racha coração.
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0: Seu agradecer do Bução, obrigado coração pelo carinho, vambora.
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0: Abraço Cristiano Quezada, também obrigado coração, meu amigo. Ih, Marquinhos, velho, um abraço pra você. A onça tá chegando, parceiro, velho, a onça tá descendo pra beber
1: 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A minha água.
0: É amanhã, alô Chiquinho, organiza,
1: velho.
0: Alô Anderson Mochimacas, vambora. Fabinho Arovalto, meu amigo, tio Bortari.

0: Quero ver, maestro. Os homens de Brasília, vem aí. Aqui, só os caras ajeitam. Vamos pôr aqui, vai ele pra ouvir aqui. Ajeita o teado.
1: Ô, meu chão. Falar que a onça tá chegando aí já no Ribeirão aí já, hein?
0: Ai, ai, ai.
1: Amanhã ela desce pra beber água, hein, rapaz?
0: Rapaz.
1: Aí nós vai pegar ela, hein?
0: Vai, Marquinhos.
1: Ah, gaiteiro, velho. Quero ver,
0: Marquinhos. Ele mandou, tinha mandado outro lado aqui, vamos ver aqui.
1: Ô, gaúcho.
0: Oi.
1: E falar que a onça tá indo turbo já, hein?
0: É o mesmo recado. Os caras jogaram isso aqui. Os homens de Brasília vão carregando lá, seus caras ajeitam. Enquanto isso, proseia.
2: Boa noite, Gauchão. Boa noite. Aí? Como vão as coisas?
0: Vai.
2: Ô, Gauchão, você é internacional.
0: Muito obrigado.
2: Você é um locutor internacional, né? Texas, um monte de gente aqui.
0: Fiume.
2: Estados Unidos, Japão, Europa.
0: Obrigado.
2: Então você é um cara que todo mundo gosta.
0: Muito obrigado.
2: Que bom, né, Gaúcho? Porque você traz a vida pra quem mora fora. Aquela saudade, mata aquela saudade de uma boa música, entendeu?
0: Obrigado, Júnior. Obrigado.
2: Então você tá de parabéns aí.
0: A pena.
2: Gaúcho internacional. Um abraço, Gauchão.
0: Abraço,
2: tá na Júnior. Cada um, tá de bem com a vida.
0: O Júnior vive lá no Texas, Maestro Oscar, ele vive lá no Texas. E quando ele vier para o Brasil aqui, a gente vai fazer um podcast aqui, né, com ele aqui, contando as histórias da nossa jornada, da nossa estrada. E como ele conseguiu acessar a gente e continuar curtindo a gente aí com quase 10 anos já. Meu amigo Júnior, lá no Texas. Obrigado de coração pelo carinho, minha gente. São 21 horas, o som de Brasília vem aí, meu povão. Eu não tenho como fazer nada, eu tenho que encerrar a programação. Eu gostaria muito, com certeza, nessa noite gostosa de sexta-feira, de falar o nome de cada um de vocês. Tocar todos os modão, minha gente. Mas se está na minha mente e no meu subconsciente, meu povão, de Itacoaritinga e toda a nossa região.
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0: Olha, a comitiva Caramba FM é um coicinho de porco no seu rádio. Amanhã a gente volta às 5 da manhã no seu rádio. A gente tem mais tempo. Talvez você não vai acordar às 5 da manhã. Mas se acordar, a gente volta até das 5 da manhã até às 8 da manhã. Depois a gente vai ter um bate-papo com a Malu Monteiro. A gente vai contar tantas histórias até às 9 da manhã. Para você de rádio ligado na máquina sonora, é a rádio que todo mundo ouve. 38 anos já foram muitos, minha gente, de pura emoção no seu rádio.